Green Day com Time of Your Life aqui na Rádio Rock. Eu sou a Bia Sato, seguimos aqui juntos, curtindo muita música até a meia-noite nesta segunda, 29 de junho. Uma segunda especial, né? Estamos no meio aí da Copa do Mundo, hoje teve jogo do Brasil, ganhamos do Japão, 2-1, e foi bom demais poder acompanhar, né? Acabou de ter um jogo também. Alemanha e Paraguai. A Alemanha foi eliminada pelo Paraguai, né? Histórico para o Paraguai também esse resultado. Então, gente, hoje é dia de colecionador, hein? De Copa. Hoje é um dia de colecionador, com certeza. Uma segunda aí com muitas emoções, hein? Haja coração. E é isso, seguimos, né? Vamos para o próximo desafio, seguimos torcendo. E bom demais que a gente continue assim, né? Jogando bem. E é isso que a gente espera, né? Nada mais, nada menos do nosso Brasilzão, né? Pentacampeão. Vamos rumo ao Hexa aí. Eu sou a Bia Sato, até a meia-noite estou aqui com vocês. Se quiser mandar mensagem, tô de olho no meu Insta, @BiaSato, e bora de música. Vamos curtir aqui uma hora direto. Vamos de Beatles com We Can Work It Out.

0: Suede Heads, teve Joan Jett, I Love Rock and Roll, teve Legião Urbana, Pais e Filhos, New Radicals, You Get What You Give, teve Kiss, I Was Made For Loving You, agora são 10:02. Ouvimos uma hora direto de música. Tô indo pra um break rapidíssimo e eu continuo com vocês até a meia-noite, tá bom? Então nem se mexe, fica aí.
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1: 10h06, boa noite pra você que tá aqui na Rádio Rock. Eu sou a Bia Sato, seguimos aqui juntos curtindo muita música até a meia-noite. Vamos com o Pete agora, Máscara.

0: Jim Blossoms, Fall You Down aqui na Rádio Rock. Antes teve Rancid com Time Bomb. Teve Barão Vermelho com Rodrigo Suricato nos vocais fazendo Por Você. Teve Smash Mouth, Why Can We Be Friends. Agora são 10h28, seguimos aqui juntos curtindo muita música até a meia-noite, nesta segunda-feira, 29 de junho de 2026. E bora de Alanis Morissette na sequência, Head Over Feet.
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Remedy, finalizando uma hora direto de música. Teve CPM22, O Mundo da Voltas. Teve Chuck Berry, Johnny B. Good e Red Hot Chili Peppers com Fortune Fader. Agora são 10h56. Eu sou a Bia Sato, sigo com vocês até a meia-noite, então fica aí. Tô indo pra um break aqui rapidíssimo e eu já volto com mais música. Tem mais uma hora direto. Fica aí.

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1: Boa noite pra você que tá aqui na Rádio Rock. Eu sou a Bia Sato. Seguimos juntos aqui, curtindo muita música, finalizando essa segunda. Tem mais uma hora direto agora e vamos curtir Oasis. Don't Go Away.

Gorillaz com Clint Eastwood. Vai ter Gorillaz no final do ano. Primavera Sound, festival que acontece no Autódromo de Interlagos, dias 5 e 6 de dezembro. Entra aí em ingresse.com, vai ser legal demais. E seguimos agora com Fastball, The Way.

Cris Cornell fazendo essa versão de Patience do Guns N' Steve Nexus com Never Tears Apart. Seguimos com Nirvana agora, uma hora direto de música na Rádio Rock. It Smells Like a Teen Spirit.

Esse foi o Ira, Núcleo Base, teve Sugar Ray com Someday também aqui. Seguimos juntos curtindo uma hora de música. Boa noite pra você que tá chegando agora. Eu sou a Bia Sato e seguimos. Kings of Leon, Molly Chambers.

0: lá, se foi isso, uma hora de música passa rapidíssimo. O Ti tá vindo aí com Heavy Peronomútil. Tô indo nessa, mas eu volto amanhã às 8 da noite. Te espero, tá bom? Pra gente curtir muito mais música juntos. Se quiser me seguir no Insta, @BiaSato. Beijo, se cuidem. Até mais.
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1: Chega aí, tá começando o Rap Pero No Mucho. Você tá aqui no 89 Rádio Rock, eu sou o Thiago DJ, vou com vocês até as 2 da manhã, tocando hardcore, punk, ska, no metal, grunge, tem outras sonzeiras. Hoje vai ter Red Hot Chili Peppers, Beast Boys, Litana HC, Ratos de Porão. Vamos começar com Bad Religion, American Jesus.
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0: Esse é o Rádio Peronomúltio, você tá aqui no 89 Rádio Rock, eu sou o Thiago DJ, certo? Perdeu algum programa, vai no site da rádio, tá? Você consegue ouvir tudo de novo em formato podcast, tá? Só acessar lá. Segunda hora de programa vai ter Motorhead, Toasters, vai ter Trem, Sprints, vai ter Black Sabbath. Vamos começar ouvindo Stooges, I Wanna Be Your Dog.
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0: Ah, infelizmente o Rap Peru no Mundo tá chegando ao fim, certo? Eu sou o Thiago DJ, tô indo nessa. Quer falar comigo? Vai no Instagram, @ Thiago DJ SP. Amanhã eu tô de volta. Valeu, fui.
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É aqui mesmo, 89A, a rádio rock mais ouvida do mundo. Eu, Rubão, vou com você até às 6 da manhã, hoje terça-feira, dia 30 de junho. Vamos curtir muita música boa nessa madrugada, acabando aqui o mês de junho. Olha só o que tem separado aqui, tem Nickelback, tem o Rapa, tem Aerosmith, tem o Journey. Vou começar aqui com o Strokes, Last Night.

Vivo Rock, essa é a 89 a Rádio Rock mais ouvida do mundo. Você pode curtir pelo aplicativo, pelo radiorock.com.br, qualquer lugar do planeta. Tamo junto aqui, ó. Tem muita música boa ainda pra rolar. Tem Beatles, tem Green Day, Duran Duran, Blink-182, e vou mandar agora o U2, With or Without You.

Você tá aqui no 89, curtindo a madrugada, tá gostoso demais, né? Tem muita música boa ainda pra rolar, tem Cranberries, tem Detonautas, Imagine Dragons. E vou mandar agora o Red Hot Chili Peppers, The Zephyr Song.

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Discoteca básica dos anos 80, né? Bizarre Laughter Angle, New Order aqui no 89, recebi Detonautas com Outro Lugar. Vamos curtir agora Imagine Dragons junto com G.I.D. Enemy.

Bom dia, você está aqui no 80 Lab, a rádio rock mais ouvida do mundo. Eu, Rubão, vou com você até às 6 da manhã. Muita música boa ainda para rolar. Tem o Ramones, tem o Rapa, U2. E vou mandar agora o Simple Minds.

0: Foi minha saideira, valeu aí pela companhia. Ótima terça-feira aí pra todo mundo. Eu volto às 5 da tarde no show do Tatola. Valeu, até mais.
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Faltando um minuto para 6 da manhã, um bom dia do Cadu para você que sintoniza aqui é 89 a Rádio Rock. É uma terça-feira, dia 30 de junho. Estamos aqui no último dia do mês com muito rock and roll e você já pronto e pronta para participar, mandar o seu recado no 989-2159-89. Tô aguardando aqui sua participação, tá certo? Manda aí seu recado logo cedo. Tem um recado de baladas rock and roll logo cedo também. 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E vamos começando com Aerosmith, 6 e 1.

6h13, você está no 89, a Rádio Rock. A gente vai curtir agora um som da Cássia Eller, mandando uma da Legião, por enquanto.

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2: Ah, Brasil! Cadê você? Gol, né,
3: alô,
2: meu?
3: Você.
2: Que golaço! É isso aí, Brasil, estamos aí. Brasil ganhou, né?
3: Oi, Brasil. Então,
2: tudo certo, Brasil ganhou.
3: Tudo certo,
2: tudo
3: Brasil.
2: Tudo certo.
3: Nossa, que animação de milhões, hein?
2: Tô animadíssimo.
3: Meu Deus do céu.
2: Pera
3: eu
2: aí
3: já
2: que,
3: vi
2: ó,
3: uma foca com fome mais animada, hein, Caduzinho?
2: É mesmo, Brasil. Então pera um pouquinho.
3: Mesmo.
2: Pera um pouquinho.
3: Pera aí que o Cadu vai apertar os tamborins.
2: Vou apertar
3: enquanto
2: tudo.
3: Enquanto o Cadu aperta os tamborins, bom dia pra todo mundo. São 6 horas, 59 minutos. Tá calor, tá verão. Sinto o cheiro do final de semana chegando, tô exagerando. E o Brasil ganhou!
2: Ah, ganhou, hein? Caramba,
3: nossa,
2: finalmente,
3: Zílio.
2: Finalmente.
3: Ô, Zílio,
2: meu, venceu, mas não
3: começou
2: muito. Tá
3: gostoso aí no fundo do poço, meu filho?
2: Tá, tá uma delícia. Por quê? Você tô com voz de fundo de poço? Não pode ser.
3: Você não tá ligando pra mim, Michael?
2: Tô ligando, Brazel. Tô
3: ô,
2: ligando.
3: Michael, ele não liga pra mim. Gente, olha, então vamos começar esse jornal xexelento.
2: Vamos.
3: Como falei, 7 points. Estamos com 16, 17 graus no lá forinha, pelo menos aqui no centro de São Paulo. Estamos animados porque o Paraguai mandou a Alemanha pra casa.
2: Meu, não acreditei nisso daí, viu? Isso aí foi bem cabalístico.
3: Eu acho que eu fiquei mais feliz do...
2: Isso foi bem cabalístico demais, né, Brasil?
3: Não é, Desílios?
2: Ah, foi.
3: Então,
2: adorei.
3: Estamos com o WhatsApp aberto para você trazer a sua informação aqui no Mesa Quadrada. Pode falar o que você quiser, comentar do jogo, alguma informação do trânsito que estava livrinho ontem aqui em São Paulo. Zílios, convida a galera para participar do The Journal. Só eu tô animada nesse negócio.
2: Vai lá, meu, participa. 989-215-989. Queremos todos participando aqui no nosso WhatsApp. E já pode mandar essa mensagem, trocar uma ideia com a gente, participar aqui no Jornal 89. Tá ok?
3: Tá ok, querido. Ok. Ó, eu tô ao vivo no meu Instagram. Vocês, façam favor, me adicionem. _GoysCarol. Tô aqui nos estúdios da minha casa. A gente vai falando e fazendo jornal juntinho. E você, Desílios? O Zílio tá com a cara na tela, tentando enxergar. Zílio?
2: Tô aqui com a cara na tela, tentando
3: Oi,
2: enxergar
3: lindo.
2: Tudo,
3: e você?
2: Brasil. Tô bem, vambora. Vamos lá. E o meu Instagram é @CaduPreviero. Pode mandar e participar. É isso.
3: Cadu, o que tá acontecendo com você?
2: Nada, meu.
3: Você desligou algum botão?
2: Total, todos. Vamos
3: você
2: lá.
3: Você desligou o botão.
2: Todos.
3: Vamos lá, gente. Vamos pras manchetobas,
2: vamos,
3: então?
2: Vai. Vamos embora agora pras manchetobas. Vamos lá.
3: 7 horas e 1 minuto. Zílios está desligado da tomada. E eu estou com a tomada ligada por ele. Vamos lá, manchetolas, destaques, assuntos desta terça-feira. Fera. Tchau, junho. Tchau, tchau, tchau e tchau e 30 de junho de 2026. Brasil vence o Japão e agora vai jogar com ou a Noruega ou a Costa do Marfim, que se enfrentam hoje à tarde.
2: Ah, e tem Marrocos que se venceu, a Holanda avança e Paraguai...
3: Não, lindos, ah, venceu.
2: Não. Venceu, Brasil, venceu. Não, Marrocos venceu.
3: Você não tá sabendo? Você
2: ah,
3: não tá sabendo?
2: Não tô sabendo, Brasil.
3: Mano do céu, mano do céu. Marrocos venceu a Holanda. Tchau, Holanda. Dá tchau. Ó a laranja indo embora. Um beijo, querido.
2: É, e o Paraguai vence nos pênaltis e elimina a Alemanha da Copa do Mundo. Tá aí.
3: É isso. Tá certo. Cadu, quer um colinho de café?
2: Quero. Vai. Transporte.
3: Toma esse expresso. Transporte. Governo de São Paulo inaugura a estação Washington Ruins da linha 17 Ouro hoje, terça-feira. A operação comercial ainda está prevista para outubro.
2: Pesquisa mostra que dinheiro, ou melhor, falta dele, é a maior preocupação do brasileiro e supera a preocupação como saúde, família e trabalho também.
3: É novas. É a falta de dinheiro. Porque se tiver... Não, muito dinheiro também tá dor de cabeça, hein, Cadu?
2: Dá muita dor de cabeça. Concordo com você. Certo?
3: Meu Jesus amado. Gente, claro, previsão do tempo. A terça-feira será muito parecida com ontem. Não temos vuvuzela, mas não temos chuva, teremos sol, máxima de 26 graus. E aí, claro, à tarde, cai a temperatura, tem que colocar a jaquetinha do rock. 7:03.
2: Zinho. E vivo o rock, vamos começando com
3: tá
2: Foo Fighters.
3: Tá legal aí no fundo do poço?
2: Tá tudo legal. Vamos tá lá, legal Foo aí. Fighters!

0: sabendo que eu estava lendo aqui. Você viu que louco,
1: caramba,
0: meu?
1: Caramba,
0: agora eu tomei.
1: Você precisa começar a comer a hora que acorda, né, Cabo? Não ficar
0: Grazel.
1: Chupando vento.
0: Tá certo. Coloquei um salzinho debaixo
1: tá
0: da
1: certo.
0: Língua, tomei um cafezinho. Agora estou zerado. Vamos lá.
1: Agora estou zerado.
0: Agora, agora o Jornal 89 começou, certo, Grazel?
1: Ah, não, não, não, não, não, não. Ih, voltou
0: agora
1: com
0: começou,
1: tudo.
0: Agora começou e começou muito
1: pronto,
0: bem.
1: Pronto,
0: vamos falar do
1: pronto.
0: Tempo, mas antes vamos ouvir a galera. 989-2159-89. Quem quer participar, participa na boa aqui do The Journal e a gente já ouve agora. Vamos lá.
2: Bom dia, Cadu. E bom dia, Carol.
0: E aí?
1: Bom dia.
2: Falando.
1: E aí,
2: Cadu,
1: Brasil?
2: Tá igual o Monza Alco hoje, hein? Quando tá muito frio, hein? Tá chegando aí aos trancos, hein?
0: Olha,
1: não
0: meu.
1: Faz assim com Monza, meu.
0: É, meu, puxa o afogador que o negócio funciona. Vamos esquentando. Que mais? 989.
1: Isso que dá, né?
0: 2159-89.
3: Cadu, bom dia, Carol. Carol, dá um cafezinho aí puro pro Cadu pra ver se ele acorda, que ele tá meio devagar aí hoje de manhã.
1: Mesmo.
3: Ah, Marrocos venceu e venceu nos pênaltis também, Cadu. Foi muito bom o jogo. Isso aí. Viva o rock.
0: Olha, tudo bem
1: que
0: minha
1: pressão. Quer ver o Cadu melhorar?
0: Peraí.
1: Quer ver o Cadu melhorar?
0: Minha pressão caiu, mas o seu texto tava zoado, hein, Brasil? Tava zoado, mas seu texto também.
1: Peraí.
0: Não deu pra entender esse negócio do Marrocos.
1: Tu levanta do leito, tira aí os acessos só pra falar mal do meu trabalho?
0: Não. O resto tava ok, mas
1: essa
0: esse
1: lance. É a amizade que eu gosto. Cadu
0: o lance
1: voltou.
0: De Marrocos ali tava meio confuso. Meu, eu já tava com a vista embaçada, meu. Escureceu a vista, caiu a pressão.
1: Né?
0: Aí quando eu abro o olho e vejo um texto meio estranho, aí não rola, né, Brazil? Tá certo.
1: Não rola. Ah. Caduzinhos, a galera tá falando aqui na live, Caduzito precisa fazer limpeza nos bicos.
0: Não, chega, fiz uma agora há pouco. É, vamos lá, vamos lá. É.
1: Vai.
0: Vou botar a vinhetinha a tempo, né, Brazil? Daqui a pouquinho
1: vai
0: a galera.
1: Lindo.
0: Tem mais uma criança? Deixa pra depois. Daqui a pouquinho o pessoal participa. 989-2159-89. Fala do tempo que é importante.
4: Previsão do tempo.
1: Sim. Sim, ontem foi um dia maravilhoso de sol, céu aberto, azul, céu de brigadeiro, com granulados de chocolate. E hoje parece que vai ser a mesma coisa. Sim. Gente, são 7:22, estamos com 17 graus em média no Laforinha, sem chuva, o tempo tá abrindo e os ilhos vai trazer alguma coisa. Alguma coisa com muito sal pra levantar.
0: Ah, vamos lá,
1: malandro.
0: Eu acho que tinha que ser alguma coisa meio do Paraguai, certo? Porque o Paraguai.
1: Estamos todos animados com o Paraguai,
0: meu,
1: né?
0: Mas foi uma torcida ontem, fogos. Eu falei, o que tá rolando? Eu nem tava assistindo.
1: Todo
0: falei,
1: mundo.
0: O que tava
1: todo
0: rolando?
1: Todo mundo falou, meu. Tá rolando de novo o jogo do Brasil? Brasil
0: eu
1: voltou
0: acho
1: em campo?
0: Que teve mais fogos do que o jogo do Brasil e esse jogo do Paraguai.
1: Sim,
0: cá entre nós.
1: Sim.
0: Foi.
1: Sim.
0: Né?
1: Sim.
0: Então, pros alemães, um verdadeiro lomito do Paraguai. Meu, foi aquele lomito.
1: Chupa os esse cara, lomito!
0: Os caras passaram mal,
1: chupa
0: meu. Aí foi aquele lomito depois do jogo, né? Eles não acreditaram que perderam pro Paraguai. Mas.
1: É, também ninguém acreditou. Nem você acreditou
0: nem
1: né,
0: eu
1: nas
0: acreditei.
1: Manchetes.
0: Chegou no vestiário aquele lomito pra galera, certo? Então o lomito é um sanduba paraguaio feito com carne fina de porco ou gado. Eles misturam tudo. Na verdade é tripa de gado, é tripa de porco, é queijo, alface, tomate, presunto. Eles fazem um wrap ou um hambúrguer dessa parada toda aí. Então é o verdadeiro lomito. E claro que vai pimenta paraguaia, que essa é o que faz você botar tudo pra fora. Lomito para os alemães é o prato de hoje, uma receita paraguaia. Tá bom?
1: Viva o Paraguai!
0: Viva
1: o Paraguai!
0: Claro!
1: Viva o Paraguai! Gente, bem, a capital amanheceu com tempo firme, o céu ainda está um pouco encoberto, não temos previsão de chuva, o dia vai ser seco, o sol predomina nas próximas horas, elevando a temperatura. Hoje, como ontem, a máxima prevista é de 26 graus, a idade do Cadu. E claro, 38% de umidade relativa do ar, cai um pouco no fim da tarde. Esse ar mais seco, ele predomina pelo menos até quinta-feira. Então vai garantir aí dias de sol, temperatura agradável à tarde, deixa a janela aberta para entrar esse tempo mais quentinho e dá para lavar roupa. Na quarta-feira, primeiro de embrulho, a gente vai ter a mesma coisa e aí corre a boca miúda que uma frente fria que tá lá embaixo vai subir. Aí na quinta e na sexta, Zílio,

0: A gente vai ter uma temperatura mais baixa, mais xexê lenta. Mas bem, temos aí dias para viver e hoje tem muito jogo importante pra gente assistir no Laforinha. E viva América Latina, é isso.
1: E vamos de Linkin Park, mas antes vamos ouvir a galera. 989-215-989, pode participar na boa, hein? Vamos ouvir.
2: Bom dia, Cariola. Bom dia, Cadu.
1: Yeah. E aí,
2: a alegria do brasileiro é ver a Alemanha se lascar.
0: A lascada.
2: Eita, nós. Que maravilha.
0: Eita, viridinho.
2: É. Japão foi até bom. Mas ver a Alemanha se lascar na frente do Paraguai.
0: Não é, Brasil?
2: Bom, aqui
0: ontem
2: é
0: foi um dia glorioso.
2: O Cangaíba indo para Osasco. Bom dia para vocês aí, Cadu. Bom dia, Carol.
1: Bom viva, dia, viva o rock. Crianças, vamos ouvir.
3: Bom dia, Carol. Aqui é a Elis, de São Bernardo do Campo. Eu tô indo para a escola e eu gosto muito de vocês. Eu assisto todo dia antes de ir para a escola, porque eu vou de carro, então eu assisto vocês. Eu tô aqui com a minha mãe. Fala, oi, mãe.
4: Oi.
0: Oi.
3: E sexta-feira eu não vou pra escola. E viva o rock!
1: Viva o rock! Vamos seguindo agora sim com o Linkin Park.

0: Tá aí, Linkin Park na 89. Você tá curtindo aí The Journal? Daqui a pouquinho a gente vai falar o que mais, hein, Brasil? Depois do Break the Law, hein? Depois
1: olha, de... trânsito, não sei como é que tá a situação, mas se a galera puder atualizar, 989-215989. Corre a boca miúda que temos ponto de lentidão, por exemplo, na saída da Castelo, e tá ruim até a ponte da Casa Verde. Também vamos falar de Copa. Caduzinho está incredible. Não acreditou em Marroco e não acreditou no Paraguai. É isso, a gente vai falar. O Lipe apareceu aí? Será que o Lipe também não acreditou?
0: O Lipe já está na ponta da linha aqui para falar com a gente daqui a pouquinho.
1: Lipe não acreditou.
0: Já está na ponta da linha para conversar com a gente, bater aquele papo. Já, já, para falar dos jogos de ontem da Copa do Mundo. Você quer mandar seu recado? Vai no 989-215989. Voltamos já depois do Break the Law.
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0: 7h33. Vamos falar agora do trânsito. Muita gente aí. Ontem tava aquela belezura. Hoje, como é que tá essa terça-feira? Cheia de. De muita gente comemorando, muita gente. Eu acho que demorou pra chegar mensagens hoje. O pessoal ficou bem louco ontem com a vitória do Brasil e a vitória do Paraguai, mas tudo bem.
1: Tá todo mundo de ressaca, né, Caduzinho?
0: Ressaca, né, Brazil? Vamos ouvir a galera daqui a pouquinho. E você, eu sei que você tá de ressaca, mas manda esse trânsito recacento. Trânsito.
1: Caduzilhos levantou a fita ontem, segunda-feira. A cidade de São Paulo registrou o menor índice de congestionamento para a tarde de um mês de junho da história.
0: Nossa!
1: Dava pra ter jogado bets na marginal, Caduzilhos.
0: Meu Deus do céu, tudo
1: dava
0: isso.
1: Dava pra ter jogado queimada no meio da Roberto Devagarinho.
0: Meu Deus do céu, cara, que bom, hein?
1: Às 3h30 da tarde, durante o jogo e tal, tava rolando 15 quilômetros de congestionamento na cidade de São Paulo. No domingo, de manhã, que não tem ninguém acordado, em média registra 40 quilômetros.
0: Nossa, esse sábado e domingo você pega trânsito na 23. Você tá de brincadeira.
1: O Cadu,
0: então tava zerado mesmo.
1: Deitou na Pacaembuste, né, Cadu?
0: Total. Fiquei de tarde de braço aberto ali, torcendo pro Brasil.
1: Que absurdo. Bem, gente, são 7h35. Claro que agora a coisa tá diferente. A marginalzinha do Rio Tietreta, no sentido Cebolão, tá com trânsito intenso. Tá com trânsito intenso da Ponte Aricandúvida até a Ponte da Casa Verde. E da Ponte Freguesia do BO até o Complexo Viário Heróis e 32. No sentido da Dutra, atenção, tem um accident na aproximação da Ponte do Limão. O trânsito tá bem ruim por ali. Pontos de lentidão. Da saída da Castelo até a Ponte Greenhouse e Casa Verde. Ayrton sono. O Ayrton tá com sono. Gente, no sentido São Paulo, a lentidão começa no 23. Pela Raposa Travada, sentido São Paulo, a lentidão a partir do 29. Pela Cabelo Branco, sentido Savala, o motorista encontra trânsito cabeludo a partir do 29. Pela Anchieta, sentido São Paulo, o motorista encontra trânsito lento do 14 ao 10. E pela Irritantes, a treta é a partir do 16. Filhos da Dutra, tráfego intenso, mas aí intenso, mas não congestionado. 209 ao 214, 219 ao 225, Guarulhos, a gloriosa Guarulhos. Trens de linhas de metrô e trem, tranquilo, não tem registro de atraso até agora. Rodízio de veículos funcionando normalmente na cidade de São Paulo. E viva o rock.
0: E viva o rock. Tá certo. Eu ia meter um ronco agora aqui. Nossa, mete o CPAP, Brasil. É você dormindo.
1: Não,
0: eu
1: a galera ficou até uma da manhã, né,
0: malandragem? Todo mundo com esse ronco,
1: jogo.
0: Meu.
1: Que você acha?
0: Todo mundo de CPAP. Com certeza.
1: Todo mundo de CPAP.
0: Vamos ouvir a galera? Com CPAP ou não, no 989-2159-89. Vamos lá.
2: Bom dia, Cadu. Bom dia, Carol.
0: E aí?
1: Linda, bom dia.
2: Ô, Cadu, sabe qual foi a frase que o Paraguai falou pra Alemanha quando chegou no jogo ontem?
0: Qual?
2: Eu sou paraguaio e estou aqui para matarte. E a Alemanha,
0: nossa,
2: para quê?
0: Nossa!
2: Paraguaio!
0: Caramba, ninguém acreditou nessa loucura do Paraguai e Alemanha. Que mais?
2: Bom dia, Cadu. Bom dia, Carol. Terça-feira linda, hein? Ô, Cadu, sabe qual foi a frase que o Paraguai falou para a Alemanha quando chegou no jogo?
0: Chega, de novo, meu. Vamos lá, qual que é?
3: Bom dia, Carol. Bom dia, Cadu. Aqui é a Débora, da freguesia do Ó. Gente, tô aqui na Edgar Sendó, que tá bem de boa, assim, né? Lógico,
1: tá de boinha.
3: Estará. Mas tá bem tranquila, tô indo pegar a ponte com a Piriri. E é isso, né? Criança já tá de férias e a mãe faz o quê? Enlouquece, né, pessoal? É isso, um ótimo... Ótima terça-feira, né? Segunda. Ótima terça-feira e viva o rock.
0: Viva o rock!
1: O Caduzilhos, acabei de acessar aqui um comunicado oficial do governo paraguaio. Eu vou ler para vocês, tá?
0: El
1: presidente da República, Santiago Pena, informa que la cidade, em reconhecimento ao histórico triunfo da seleção paraguaia de futebol frente à Alemanha, autoriza a decretar feriado nacional. Portanto, neste momento, se você quer ir para Paraguai comprar estojo ou motor raro, não vai. Hoje, 30 de viernes de junho de 2010, é feriado nacional em todo o território do Paraguai.
0: Olha, que maravilha! Que maravilha! Maravilha.
1: É feriado no Paraguai hoje,
0: isso,
1: hein? Chupa.
0: Tá certo, Brazo. Vamos lá, ouvindo a galera.
4: As buenos dias, senhores. Como estão? Carol, Cadu, o Paraguai está tudo feliz. Tudo tranquilo hoje. Alemanha voltou para casita e pelo menos não passamos os medos. Do 7-1 novamente.
0: Nos livrou.
4: Um abraço a todos, viva o rock.
0: Eu acho que a festa do brasileiro foi essa, o medo de pegar uma Alemanha e tomar um 7-1 de novo. Esse foi todo o contexto da comemoração de ontem.
1: Tem medo de linguiça, né, Cadu?
0: Tá certo. Paraguai nos livrou, vamos de Nickelback agora.

0: som do Pet Shop Boys, Always on My Mind, aqui na 89, a Rádio Rock Brasil. Quero ouvir essa galera rock and roll mandando aí, sempre falando com a gente aqui, mandando seu recado no 989.
1: É a torcida do rock.
2: Bom dia, Carol, bom dia, Cadu, bom dia aos ouvintes da Rádio 89. Por aqui, Alessandro Paris, a caminho de Jundiaí pela Rodovia dos Bandeirantes, trânsito intenso, sentido Jundiaí. Vamos à luta. Eu só queria comentar que eu não tenho mais saúde para assistir o jogo da seleção brasileira. É muito sofrimento.
1: Sim, é.
2: Causa até arritmia, aumento da pressão arterial.
1: É verdade.
2: A Ancelotti podia colaborar um pouco mais e colocar o time do segundo tempo no primeiro tempo. Concordo. Seria mais fácil para todo mundo, né? Um abraço pra vocês, viva o rock, vai Brasil!
1: Falou pouco, mas falou verduras, hein, Caduzinho?
0: Total verduras, Brasil. Vamos lá, 989-215-989, mande seu recado, participe com a gente, que daqui a pouquinho tem mais mensagens, porque agora é ele que vai comentar do jogo.
3: Repórter Lipe!
0: Vai lá, Lipe, manda aí!
4: Bom dia, Cadu, bom dia, Carol, que é repórter Lipe!
0: Vocês?
4: Gente, vamos Brasil. Brasil vamos, ganhou, né, Brasil? Do Japão. O cara do Japão não faz ideia do que ele tava falando. Falou que o Brasil é ruim, que não assusta ele. Tomou de virada ainda. É isso aí, querido Carol. Viva o rock.
0: Viva o rock. Que mais?
5: Bom dia, Carol. Bom dia, Carol.
0: Benício.
5: Tava dando Benício. Tô
1: Benício empolgadaço.
5: E eu devo falar sobre o jogo do Brasil. O Japão ficou tirando o sarro do Brasil. Então, Brasil vai perder ou não? Vai ganhar, né? Viva o rock.
0: Viva o rock. Eles estão bem arteiros,
1: não vem tirar.
0: Hein?
1: Ah, é, tava tudo empolgado, essa avó e esse vô que segura essas crianças.
0: Total, viu, Brasil? Olha, daqui a pouquinho a gente vai falar muito mais ainda dos jogos, né? Mas temos a nossa pautinha aqui pra dar aquela arrematada. Então vamos dar uma arrematada e pra isso tem que colocar uma vinhetinha esporte exatamente agora. Vamos lá.
6: Esportes.
1: É, gente, pronto, passou, viu? Foi rapidinho, nem teve sofrimento. Ontem ninguém assistiu o jogo tomando cerveja, foi todo mundo tomando ou o Rival Louco ou o Estomazil. Concorda, Brasil?
0: Não, concordo, Brasil.
1: Gente, a seleção brasileira venceu o Japão 2-1, foi lá em Houston, pelos 16avos de final.
0: Nossa.
1: Agora,
0: senhora,
1: nas oitavas de final, o Brasil vai aguardar o ganhador de Noruega e Costa do Marfim, que jogam hoje às 14h em Dallas. E aí quem vencer pega o Brasil no domingo às 17h em New Jersey. Caduzilhos, é o seguinte, você, enquanto mestre dos magos e treinador de seleção, o que você prefere? Noruega ou a Costa do Marfim?
0: Ah, Costa do Marfim, né? Não tenha dúvidas.
1: Ok, como assim?
0: É mais fácil, eu acho que é mais fácil Costa do Marfim.
1: Você acha?
0: Ah, bem mais fácil, Brasil.
1: Mas Noruega, não é mais fácil.
0: O Brasil empatou duas vezes e perdeu duas pra Noruega, viu? Não é fácil, não. Então,
1: entendi.
0: Que vem a Costa do Marfim. Vamos torcer e vibrar igual ontem. O pessoal vibrou com a vitória do Paraguai em cima da Alemanha.
1: Nossa.
0: Ah, e vamos falar dos
1: nossos América Latina.
0: Los hermanos paraguaios que venceram.
1: Porque hoje é feriado no Paraguai.
0: Ah, mas com certeza, cara. Venceu a Alemanha
1: com certeza
0: por...
1: não é.
0: Venceu a Alemanha por 4-3 na disputa por pênaltis e avançou para as oitavas de final, tá certo? Então tá aí, ó, parabéns ao Paraguai. O Paraguai vai enfrentar agora o vencedor de França. Então, parabéns,
1: tonka,
0: mas...
1: Tonka,
0: bora, meu, parabéns agora, porque depois, meu amigo... É bom que ele pegue a Suécia, porque vai ser o vencedor de França e Suécia. Jogo que será disputado também.
1: A galera tá
0: também
1: preferindo a Noruega.
0: Ah, não. Acho que o Costa do Marfim. Então, olha, vamos esperar aí. França ou Suécia pra saber quem o Paraguai vai pegar. E o jogo será disputado também hoje às 18 horas. E o Marrocos também venceu.
1: O Marrocos!
0: O Marrocos também venceu. Olha o que você escreveu aqui. Venceu a Holanda na decisão por pênaltis ontem no México, Brasil.
1: Gente, Marrocos também venceu. Venceu a Holanda na decisão por pênalti ontem no México. E agora vai pegar o Canadá nas oitavas de final no sábado. Cadu, é sério, acho que o Cadu ele não tá acreditando.
0: Mas ontem a Holanda não jogou. Com quem que a Holanda jogou ontem, Brasil? Não foi com a.
1: Com uma. Má, complete a frase.
0: A Holanda jogou com o Marrocos, meu? Ontem?
1: Matão, Matambrito, Matarrolho ou Marrocos?
0: Não sei, Brasil. Acho que não foi Marrocos, não. Você tá errado, hein, meu? Ontem, às 10 da noite, a Holanda jogou com o Marrocos, meu. Tem certeza disso? Confere 10 aí.
1: 10 da noite? Da onde que tá escrito 10 da noite aqui?
0: A Holanda, Brasil. A Holanda ganhou ontem, Brasil. Você tá vendo certo isso aí? Vamos lá, então tá bom. Na decisão por pênaltis ontem no México. Agora vai pegar o Canadá nas oitavas de final no sábado. Eu vi um time laranja jogando ontem, que é a Holanda, cara. E você falando que eu tô passando mal, cara, ainda me zoou. Com quem que a Holanda jogou ontem, Brazil? Com quem que a Holanda jogou ontem? Fala pra mim. Fala pra mim. Vem falar que eu errei.
1: Ô, Bob, volta para casa. Segue o jogo.
0: Vamos lá. Alanis Morissette aqui no Jornal 89.

0: som da Pitch aqui na 89, a Rádio Rock. Vamos ouvir a galera mandando seu recado 989-2159-89. Você participa aqui na boa. Daqui a pouquinho a gente entra aí com a galera. Vamos para o Break the Lock, já é 8 em ponto, certo, Braze?
1: Hoje tá uma loucura. Acelera, olha. Vai. A gente vai fazer aquela pausa para hidratação e aí na volta a gente vai falar sobre as estações. Primeiro, a estação Washington Ruins, da linha 17 Ouro do metrô que vai ser inaugurada hoje. E a linha 6 Laranja do metrô, que vai começar a funcionar essa semana também, Caduzilhos.
0: Tudo funcionando. Entendeu? Muito bem, certo?
1: Muito bem.
0: 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Agora sim, voltamos já.
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0: É isso aí, estamos de volta com o Jornal 89. É a galera aí participando e muito com a gente aqui.
1: O Cadu tá descrente.
0: Meu, eu não tô acreditando até agora.
1: Marrocos eliminou.
0: Eu não vi esse jogo e não estou acreditando que Marrocos eliminou a Holanda, cara. Não acredito.
1: Eu acho muito mais importante Paraguai ter eliminado a Alemanha.
0: Não, eu acho mais importante Marrocos ter eliminado a Holanda. Porque o Brasil é freguesinho da Holanda. Então tá bom. É freguesinho da Holanda
1: do BO,
0: e freguesinho da Alemanha também. É freguesinho dos dois, tá? Freguesinho dos dois.
1: Já Elvis.
0: Ah, malandragem, é isso. Vamos ver a galera. 989-2159-89.
2: Bom dia, Cadu. Vai. Bom dia, Carol.
0: E aí?
2: E aí, Cadu? Que jogo que você assistiu ontem, cara? Não viu o Marrocos jogando contra a Holanda, não? E não viu o Marrocos ganhando nos pênaltis contra a Holanda?
1: Ele não tá acreditando.
2: Sério, hein? Você tava sonhando. É isso aí, terçou e vivo rock.
0: Ah, meu, eu não vi esse jogo não, hein, meu. Foi ontem
1: não
0: mesmo?
1: É possível,
0: não tô acreditando,
1: né?
0: Cara.
1: Juro, Zílio.
0: Sério,
1: juro?
0: Cara? Vamos lá, o que mais, hein? Então vamos festejar, agora eu tô feliz que tiramos a Holanda. Agora eu tô feliz, cara. Já que é verdade mesmo, eu tô feliz.
1: Cadu, hoje é feriado no Paraguai.
0: Beleza.
1: Ninguém vai fazer bate-volta pra comprar estojo.
0: E é feriado em Marrocos também, porque ganhou da Holanda,
1: é
0: cara.
1: É feriado em Marrocos,
0: boa,
1: com certeza.
0: Vamos lá, 989-2159-89.
3: Eu acho que Cadu, no mínimo, tinha que se retratar com Carol, porque ele tá muito doido hoje. Foi Holanda e Marrocos mesmo.
1: Homem de pouca fé.
0: Ai, Brasil, vamos lá, né, meu? Que loucura. Qual que é o assunto do moment? Vai, eu não tava acreditando nesse jogo, cara. Sinceramente,
1: além
0: pensei
1: de futebol,
0: que isso aí era coisa do outro mundo.
1: Você achou que era história da carochinha?
0: Eu achei que era história sua, que o Marrocos tinha vencido. Eu não vi o jogo,
1: imagina.
0: Pensei que era zoeira. Você botou de zoeira aí.
1: Olha, Cadu, Mercúrio retrógrado começa hoje sob o signo de Câncer. Então fica calmo, mas segue o jogo.
0: Tá bom, então beleza. Vamos seguindo o jogo, falando de transporte agora.
4: Transporte.
1: 8:08, 8 e ônibus. Na verdade, 8 e metrô. O governo de São Paulo vai inaugurar hoje a estação Washington Ruins, da linha 17, ouro do metrô. Ok, ok, até que enfim.
0: É, a estação já está pronta e passa pelos ajustes finais de catracas e escadas rolantes. Ao mesmo tempo, trens realizam os últimos testes de circulação no novo trecho, que acrescenta mais de 800 metros à linha, que foi inaugurada em março deste ano. Achei pouco 800 metros, hein?
1: Não, agora vai. Cadu, vai ser a primeira linha com três destinos finais. Vai ser difícil escolher. Segue o jogo aí.
0: Quando você dá um apagão na pressão, é difícil escolher qual linha você vai. Com a inauguração da oitava estação, a linha 17 Ouro passa a ter três opções de destinos finais, como você disse. Em uma extremidade está a estação Morumbi. Na outra, os trens terão como destino final as estações Congonhas ou Washington Ruins. Pronto.
1: Vai ter que escolher.
0: Tem que escolher aí, né,
1: meu? Gente, e também tem a linha 6 laranja. Laranja.
0: Nossa,
1: do metrô.
0: Essa laranja foi eliminada ontem, eu nem acreditei nisso, hein? Eu tô feliz agora.
1: Mas
0: viu?
1: Essa.
0: Que bom, cara.
1: Gente, o Cadu tá bem louco. Gente, a linha 6 laranja do metrô vai começar a funcionar também essa semana. No trecho entre as estações Perdizes e João Paulo I. É a estação das universidades, é uma coisa assim. A abertura vai ser na quarta ou na quinta-feira. Ainda não tem data definida. E aí tem todo um rolê, mas fixa. Ok, laranja, ok.
0: Meu Deus do céu. Vamos ouvir a galera. 989-2159-89. Vamos lá.
5: Cadu, Carol, bom dia.
0: Bom dia.
5: Vinícius do Jardim Celeste.
1: Tudo bem?
5: Olha aí, viva América Latina, menos Argentina. Vamos, bom dia, gente.
0: Isso, eu concordo também um pouco, vai, vamos lá.
1: Os hermanos estão comemorando o Paraguai.
0: Mas é bom pegar esse tipo de Los Hermanos argentinos, é melhor não pegar. Paraguai tá que vai, tudo bem. Los Hermanos, vamos lá.
6: Bom dia, Cadu, bom dia, Carol. Caramba, Cadu, achei que a única doida fosse a Carol. Mas onde você tava, mano? Que planeta você tava? Joga no Google aí, pô. Foi ontem. Holanda e Marrocos. Pô, Marrocos
0: eu não
6: passou.
0: Vi esse jogo, meu.
6: Joga no Google aí que você vai ver.
0: Pra mim,
6: um abraço, viu, Rock?
1: Tá levantando não uma vi lebre, esse jogo, Cadu.
0: Cara. Vocês levantaram essa, eu nem me liguei.
1: Cadu, sai do planeta Salame, meu filho.
0: Vamos lá. Você quer uma torcidinha boa em New Jersey? Leva o Bon Jovi pra você. Vamos tocar agora.

0: Tá aí o Duran Durango, mandando um Psycho Killer.
1: Grande Durango Durango.
0: É isso. Pesquisa daqui a pouquinho, vamos falar com a galera primeiro. 989-215989. E aí, quem tá por aqui?
2: Olha, Cadu, desde as 6 horas da manhã te ouvindo aí, percebi que você não tava muito bem, mas agora deu pra saber que você não tá bem mesmo, não, rapaz, hein?
0: Por quê?
2: Tem que parar de andar com a Carol, isso é culpa da Carol Goles, hein? E essa Copa é do improvável, então a gente tem que tomar muito cuidado, né? E viva o Rock, um ótimo
0: Rock.
2: Dia. E vai, Brasil!
0: Vamos lá, crianças!
3: Bom dia, cadê a Carol? Aqui é o Pia. E a Laís de Santo André. E é, a Laís, minha irmãzinha, tá indo pra escola. E eu já tô de férias. Neste momento eu vou pra minha avó. Vocês podem trocar isso na live de Bon Jovi.
0: Tchau,
3: obrigada.
0: Mas você não entendeu, hein?
1: Imagina.
0: Easy my life, como é fácil a minha vida, hein, meu? É o easy my life.
1: A minha vida é fácil mesmo, desculpa.
0: Easy life.
1: A minha vida é muito fácil, cara.
0: Então vamos falar de pesquisa pra ver se é fácil mesmo, vamos lá.
4: Pesquisas.
1: A gente tem que pensar dessa forma, que se for pensar gasta o mesmo tipo de energia. Melhor pensar melhor, né, Caduzilhos?
0: Concordo
1: Mas
0: com você.
1: Mas muita gente perde o sono pensando em dinheiro, quer dizer, na falta dele. Uma pesquisa realizada agora, esse mês, em junho, com mais de 8 mil pessoas, entre trabalhadores CLT, galera do MEI, desempregado, empresário, aposentado, servidor público, a galera toda, revelou que 42% dos seres humanos que foram entrevistados apontaram como o dinheiro a principal fonte de preocupação. É novas, né?
0: No levantamento, dinheiro supera temas como saúde, 22%, família, 15%, violência, 10%, política, 6% e trabalho, 5%. Entre os entrevistados, 56% afirmam não possuir reserva de emergência. Questão que se destaca no levantamento pelo quarto ano consecutivo. Outros 15% não possuem reserva e ainda têm dívidas, tá? Além disso, 53%

0: 3% dizem que a renda não é suficiente para cobrir os gastos mensais ou que estão endividados e ou com o nome negativo. É complicado.
1: É complicado.
0: Né?
1: Gente, claro, questionados sobre quais tipos de dívidas esses seres possuem, os seres entrevistados, cerca de 60% citaram o cartão de crédito parcelado ou fatura em aberto. Em seguida aparece o empréstimo pessoal com 30% e o crédito consignado. Alguém consegue dormir tranquilo com falta de dinheiro?
0: Só se for com o Rivoloco do lado, malandro. Pra tomar na hora que acordar.
1: Não. Na verdade é o Ana Bicedeira, né? É a única coisa que faz a gente se acalmar.
0: Olha, você já está congelada na tela, quem quiser fazer um printando um set, pode printar.
1: Para,
0: tá toda graciosa, com um sorriso gracioso. Não. Ah, que gracinha, Hebe Camargo. 989-215-989.
2: Bom dia, Carol, bom dia, Cadu, Thiago de Mauá, falando aqui da Barra Funda. Ô, Cadu, mas é da hora, mano, eu também curti minha filha, fiquei de folga por causa jogo, e aí tirei o atraso com a minha neném. Cuidei das coisas em casa, nem liguei muito pra jogo. E aí eu tô igual você também, mano. Fiquei sabendo dessas paradas aí do Paraguai e do Marrocos hoje de manhã. É da hora que a gente fica feliz por mais tempo, mano.
0: Ah,
2: às vezes é bom ser adores.
0: É isso, cara.
2: Bom dia, Vivo Rock.
0: Mas eu adoro me surpreender junto com os ouvintes, tá vendo, Brasil? Essa é a emoção de fazer ao vivo o Jornal 89.
1: Porque eu
0: nem sabia que Marrocos tinha jogado com a Holanda, ainda mais que Marrocos ganhou. Eu fiquei bem contente, cara.
1: E o Paraguai, você sabe. Sabe, né?
0: O Paraguai eu sabia, depois o resto
1: que
0: eu não sabia mais.
1: Paraguai?
0: Paraguai ganhou nos pênaltis da Alemanha.
1: E hoje é feriado
0: no Paraguai. Opa, vamos em CPM 22, o nosso navio, hein? 26 de novembro estaremos lá em alto mar, curtindo esse navio muito louco. 89rockboat.com.br.

0: Isso aí, tudo vai passar, Brasil! Vamos lá, ouvir a galera aqui no 989-215-989, ouvir o que todo mundo tem a dizer sobre esses jogos muito loucos. E você, nossa, pensei que ia dar um printando o set já aqui, viu, meu? Você tá travando muito, Brazel, travando direto. E travou o nosso WhatsApp também, agora ele vai. Vamos ouvir aqui o que tá rolando.
1: Bom dia, Cadu, bom dia, Carol, Carlos da Vila Andrade. O trânsito aqui no Rodoanel tá na mesma, viu? Não tá sem trânsito hoje, não. Eu acho que o Cadu tá confundindo aí o jogo, Carol, porque na tabela fala que é Países Baixos, em vez de falar que é Holanda.
0: É, mas isso aí.
1: Tá te zoando. Tá. Bom dia, Vivo Rock.
0: Tava Países Baixos também, não tava Holanda, não.
2: Eu vou falar, o Cadu não leva os Países Baixos, e aí ele fica querendo...
0: Ah, onde você tá, no banheiro? Lavando os Países Baixos,
2: gente.
0: Ah, Brasil, vamos lá, você tá com um áudio muito louco hoje, mas seria muito louco se a galera dirigisse com os pneus de antigamente, né? Aqueles pneus de madeira, meu. Que era uma pedreira mesmo, né? Pois foi um veterinário, quem diria? Um veterinário chamado John Boyd Dunlop, que mudou tudo isso. Lá em 1888, ele criou o primeiro pneu pneumático da história para deixar o triciclo do filho mais confortável. O triciclo, naquela época, era um mini bug, né? É um pré-mini bug. E ele deixou com um pneuzinho de borracha mais legal. O que começou como uma solução simples, acabou revolucionando bicicletas, carros e a mobilidade no mundo inteiro. E olha que incrível, hein? Mais de 130 anos depois, o nome Dunlop continua acelerando junto com inovação, tecnologia e segurança nas estradas. Tem invenção que entra pra história como essa, né? 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Acesse dunloppneus.com.br e voltamos já depois do Break the Law. Fica aí.
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1: Especial Disney Plus.
0: O Urso, última temporada, já disponível no Disney Plus.
2: A cinebiografia O Testamento de Anne Lee já está disponível no Disney Plus. O filme é estrelado pela vencedora do Emmy, Amanda Seyfried, e conta a história real de Anne Lee, líder religiosa do século XVIII e fundadora do grupo Shakers. O épico histórico musical acompanha Anne Lee e seus seguidores enquanto atravessam o Atlântico rumo aos Estados Unidos, buscando criar uma comunidade utópica baseada em fé e disciplina, enfrentando preconceitos e desafios na Inglaterra e na América.
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0: É isso.
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0: É isso aí, JBL, o som da torcida, ele já está aqui. Bento, como é que você tá, malandro?
3: E aí, pessoal, tudo certo?
4: Vai que é sul!
0: Você quase foi na minha, hein, Bento? Você quase foi.
3: Quase foi, quase esquecemos aí da JBL, mas enfim. E aí, tava ouvindo aí antes. Bom, vocês estão ligados o que aconteceu ontem? Que dia louco aí na Copa do Mundo.
0: Cara, eu não tava muito ligado, mas agora eu fiquei ligado, você velho.
3: Ficou ligado,
4: né? Eu tava ligado, velho.
3: Bom, vamos começar pelo que eu acho que todo mundo viu. Agora começou a Copa do Mundo de verdade, agora perdeu, vai pra casa. O Brasil tomou um sufoco danado do Japão, mas fez um ótimo segundo tempo e venceu 2-1, né? Os gols aí, Casemiro e Martinelli no último lance. E é isso, Brasil classificado. Logo depois, Alemanha e Paraguai. Eu não esperava que a Alemanha fosse sofrer tanto, porque o Paraguai na primeira fase foi muito mal, a Alemanha não mostrou muita coisa, mas a Alemanha tem jogadores interessantes, mas não conseguiu ali furar a retranca, ficou 1-1, e nos pênaltis foi uma doideira. A gente tava ao vivo aí fazendo rock bola, vendo ali o pessoal do Quem Não Faz Toma, tava lá o Tatola comemorando que os jogadores do Palmeiras bateram bem os pênaltis, e é isso, Paraguai classificado. E depois mais um jogaço, Holanda e Marrocos. O goleiro da Holanda tava pegando tudo. E aí, esse jogo acabou 1-1. Marrocos empatou no finalzinho do tempo normal, aos 45 do segundo tempo. E aí foi pros pênaltis e foi uma loucura. Teve até frango no pênalti. O goleiro da Holanda foi na bola ali, pegou, bateu no calcanhar dele, entrou. Foi um absurdo. E Marrocos sacramentou a classificação. Então é isso. Hoje temos Costa do Marfim, Noruega, às 14h. O vencedor desse jogo pega o Brasil. Depois tem França e Suécia, às 18h. E o vencedor pega o Paraguai. E para encerrar, hoje às 10, México e Equador. E aí o vencedor desse jogo fica esperando um jogo de amanhã, que é o vencedor do jogo da Inglaterra e o Congo. Beleza, pessoal?
0: Beleza, valeu.
4: Entendeu agora, Cadu?
0: Eu entendi todos os jogos. Agora tô sabendo, tô por dentro de tudo. Valeu, Benton. Um abraço.
3: É isso, até amanhã.

0: Tem o Kings of Leon no Jornal 89. Vamos ouvir essa galera muito louca. Tá, tão mais louco do que eu. Vamos lá.
1: Bom dia, Cadu. Bom dia, Carol.
2: Não falo
1: nada. Boa terça. Bom dia. Depois do sofrimento de ontem, estamos aqui. Nossa. Raposo, voltou ao normal, né? O normal dela é travado, mas normal. Tudo bem. Importante que passamos.
0: É,
1: e agora, torcer sexta-feira pra gente ir embora pra casa dela.
0: Nossa.
1: Um beijo, um abraço e viva o rock.
0: Quem mais? 989-21-5989.
3: Bom dia, Cadu. Bom dia, Carol.
0: Bom dia.
3: Ô,
0: bom
3: gente.
2: Dia.
3: Vocês viajam, né? Vocês não assistem jogo de noite, não?
2: O que aconteceu?
3: Ai, vocês são engraçados. É, ontem foi meu aniversário, né? Então vocês podiam me dar um parabéns aí. E hoje é aniversário
2: parabéns
3: do meu irmão,
2: Paraguai.
3: Rogério. De Cotia. Que vive mandando áudio aí também pra vocês. Manda um parabéns aí, Cadu e Carol. Todo mundo de câncer, o melhor signo do zodíaco, hein?
0: Nossa, meu.
3: Um beijo, vivo rock.
0: Que?
3: Thaís de Vargem Grande, paulista, na Raposo Tavares.
2: Ah, meu Deus, tá bem louca, hein?
0: Que choradeira, hein? Esse signo aí é meio choradeira, é chororô, meu. Chororô. Falando em chororô, malandro, chororô da Alemanha, chororô da Holanda, vamos falar do quê? Tem mais chororô aqui? É chororô do
2: chororô
0: imposto
2: do
0: de renda. Eu sabia que tinha chororô, vamos lá.
4: Economia.
2: Ó, são 8:45. 8:45. Já estamos com 18 graus no Laforinha. E a Receita Federal começou a pagar hoje o segundo culote de restituição do Imposto de Renda Pessoa Física de 2026, referente ao mês de junho. Sim, você não caiu na malha fina, você não caiu na malha fria, você entrou na fila de restituição e vai cair o crédito bancário hoje, ao longo do dia. Muita gente comentando no meu Instagram, quer dizer que já recebeu, viu?
0: Eu
2: esse
0: não
2: é o Brasil
0: recebi
2: que eu quero,
0: ainda.
2: Gostaria.
0: Eu não recebi nada, eu gostaria também.
2: Eu tô na fila ainda.
0: Tá aí, pra receber.
2: Tô na fila.
0: Bom, com 16 bilhões de reais destinados a 9,58 milhões de contribuintes, este é o maior calote de restituição da história em número de beneficiados. São mais de dois culotes esse ano, hein, Brasil?
2: Terceiro, são mais dois.
0: É, são mais dois este ano. O terceiro calote vai sair agora no dia 31 de julho. E o quarto culote vai sair no dia 28 de agosto. Tá aí, é só conferir.
2: E depois?
0: Depois só Deus sabe, cai na malha fria.
2: E depois? O que acontece depois?
0: Depois, meu? Depois você tá numa fria. É isso. Vamos lá. 989-21-5989. Vamos ver a galera.
5: Bom dia, Cadu. Bom dia, Carol.
0: E aí?
5: Por aqui, repórter Michel Felipe.
0: Aê! Que é isso?
5: Carol, o que o Caduzírios tomou ontem durante os jogos?
0: Nossa, meu.
5: Porque tá fazendo efeito até agora. Ele está muito loucão. Terçou, um ótimo dia e viva o rock.
0: Meu, foi assistir.
2: Amamos o Cadu por causa disso,
0: né? Eu tô
2: verdade?
0: Bem louco, né, Brasil? É.
2: Ele bate fora do bombo, tá
0: certo? Vamos lá, 8:47. Vamos pra feira, hoje é terça-feira? Vamos pra feira.

0: isso aí, Bibi, Bibi, é, yeah, yeah. Todo mundo mandando Bibi hoje no bug, hein? Vamos ouvir aqui,
1: yeah,
0: a...
1: Yeah, é, Serginho.
0: 989-21-5989.
2: Bom dia, Cadu, bom dia, Carol. Léo aqui, levando a minha filhota, minha criança Alice pra Fono, que tá usando a camiseta das crianças, do Dia das Crianças do ano passado. E tamo indo pra Penha, transitinho mais ou menos, né? Muito carro. Vou, tá andando, mas muito carro. E viva o rock!
0: Viva o rock! Olha, é o seguinte, quero mandar um salve aí pro Lucas, a Maitê, a Clarinha e também a Luísa, né? Meus enteados e as sobrinhas do rock aí. São as filhas da Andréia e as filhas do meu amor, a Priscila Mercante Prionça. Estão tudo assistindo de férias, né, Brasil? Estão de férias e curtindo
1: essas
0: aí.
1: Essas crianças acordam cedo
0: Acordam cedo e estão todos curtindo. 989-21-5989. Vamos ouvir a galera, vamos lá.
3: Bom dia, Cadu, bom dia, Carol. É, hoje eu acordei mais feliz, porque 3h59 da manhã caiu o meu saldo da restituição. Oh, glória a Deus. Acordei mais feliz. O trânsito tá bom. E viva o rock!
0: E viva o rock! Isso aí, quem mais?
1: 89. A única coisa que caiu foi meu dente, o resto.
0: Nossa,
1: tá
0: nem
1: hoje.
0: Fala. Tem mais um último áudio aqui, vamos lá.
4: Bom dia, Cadu, bom dia, Carol.
0: E aí?
4: Ô, Carol, o Cadu tá muito louco, que ele deve ter batido muito na picape aí do long play duas vezes aí nessa última música aí. Coincidente, tá vendendo umas ervas, então. Será, Carol, que foram essas ervas aí que o Cadu andou experimentando no jogo de ontem, no jogo de hoje?
1: São as ervas naninhas.
4: É isso aí, galera. Aqui é o Edu. Viva o rock!
0: Eu tomei as ervas naninhas e dormi, Brasil. São as ervas que dão muito sono.
1: Encheu a cara de camomila.
0: É isso. Eu tomei suco de uva com ervas naninhas e dormi, cara.
1: É isso. Falando em ervas naninhas, posso voltar? Posso voltar pra minha cama?
0: Pode, porque, meu, eu vou ficar mais uma horinha bem louca, insana. Hoje foi, acho que foi o jornal mais insano de todos os tempos, Brasil. Talvez tenha
1: pra
0: sido.
1: Pra você foi.
0: Pra mim foi.
1: Vamos só finalizar o jornal com a seguinte definição. Costa do Marfim ou Noruega? Vamos lá, tem que tomar uma decisão agora.
0: Eu prefiro Costa do Marfim, com certeza. Não tem nem o que duvidar disso. Brasil é freguesinho.
1: Então Costa do Marfim. Costa do Marfim.
0: Costa do Marfim. Vamos torcer igual torcemos ontem pro Paraguai contra a Alemanha. Tá certo?
1: E viva a América Latina.
0: E voltamos amanhã, quarta-feira, a partir das 7 horas da manhã com o Jornal 89.
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Isso aí, 91, bom dia do Cadu, pra você que sintoniza aqui a 89, a Rádio Rock, nessa manhã rock and roll, é uma manhã rock and roll de terça-feira, é a última de junho, dia 30 de junho, amanhã já começa julho, né? Deixa eu tirar esse rudogurus da garganta pra gente começar bem essa hora, com muito rock and roll. E se você quiser participar, manda o seu recado aí no 989-215989, eu acho que daqui a pouquinho tem um prêmio legal ou prêmios legais pra você, então já fique ligado e ligada aí, com muito rudogurus, curtindo muito rock and roll no 89, tá bom? Então daqui a pouquinho eu falo, vamos até as 10 sem intervalos, vai ser bem legal, uma sonzeira atrás da outra. 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Como essa, Arctic Monkeys.

21, você tá curtindo Uma Hora Direto sem intervalos aqui no 89, a Rádio Rock é uma sonzeira atrás da outra. Vamos até às 10 horas curtindo e muito. Agora tem o Van Halen.

vivo aqui na 89, está curtindo uma hora direta sem intervalos na Rádio Rock. 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Agora tem Bush com Machine Head.

0: Som do Aerosmith, James Garagan, aqui na 89, a Rádio Rock. Já já manda os ganhadores, aliás, já mando agora, manda aqui pra mim que eu já vou mandar esses ganhadores. Quem tá levando pra casa um par de ingressos pro Zoológico de São Paulo é o Márcio Cestenari, final do telefone 549. Um par de ingressos pro show do Camisa de Vênus, que rola dia 10 no Manifesto, foi pro Leandro do Carmo, final do telefone 4890. E um voucher de R$100 para o restaurante Kiishi, foi pra Renato Leite, final do telefone 5475. São os ganhadores. 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Rock Party volta amanhã, a partir das 6 da manhã, e a seguir tem do Balacubá com Tchau Ducadu.
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0: da Ervilha.
1: Pessoal, acho que a apresentação vai tirar muitas dúvidas. Então, caso a gente fique parado, a gente não vai conseguir chegar em tudo.
2: Meu papai!
0: Do Balacobaco.
3: E obrigado pela visita. Ah,

0: Chili Peppers Black Summer, aqui no Dubalacubaco 2.0, que está começando nesta manhã de terça, 30 de junho. Bom dia, Rafa.
1: Bom dia, Zé.
0: Tudo bom?
1: Tudo ótimo.
0: Ô, Rafa, fala o teu Instagram, menina.
1: @ Rafaela Rondelli, tudo com dois L's. Rondelli com dois L's e I, porque eu sou fina.
0: Muito bom. Yuri Danca, bom dia, meu velho.
2: Bom dia, Zé Luiz.
0: Bom?
2: Bom.
0: Bom. Me fala o teu Instagram.
2: Meu Instagram é Yuri Danca, Y no começo, N de nunca critiquei o Casimiro e K.
0: É, bom dia, Zé. Tudo bom, Zé? Tudo bom, Zé. Fala o teu Instagram, Zé. @ Zé Luiz. Zé no começo, Zé no final, pra você ser feliz. Primeiro, acertei o bolão.
2: Esse tamanho de cabeça não
0: acertei
2: é à toa.
0: Acertei o bolão,
2: véio.
0: Acertei o bolão. E detalhe, acertei mesmo, que eu falei que ia ser de virada. O Brasil ia tomar 1-0 e aí no segundo tempo ia virar pra 2-1. E foi isso que virou. É, tem os nomes aí, calma.
2: Que eu tô mostrando,
0: relaxar um pouquinho. Rafa, meu amor, nós tínhamos vários palpites aí. Quantos acertaram?
1: Então, dois acertaram. Dois. Bruno Cavano.
2: Que é japonês.
1: É. E Juan Silva Takamoto.
0: Que também é japonês.
2: Que coisa, inacreditável.
0: Né? Então, eu tava pensando, não sei o que vocês dois acham, da gente fazer na sexta-feira. Por que sexta? Porque o jogo do Brasil, eu ia falar jogo do Corinthians. O jogo do Brasil...
2: É domingo. Eu também acho que dá pra fazer na sexta-feira esse bolão.
0: Tá, então eu vou pedir pra produção, pra Jéssica, sei lá, entrar em contato, tá, Jéssica, com os dois... E entrar em contato com os dois.
2: Vai ser na sexta.
0: Sexta-feira.
2: Tá? Sexta-feira eles vêm pra cá e tem que trazer bastante comida. Se falar vou trazer pouco, não vem,
0: tá? Não entra. Tá? Tem que alimentar toda a rádio, toda a produção. Somos em 38.
2: 38 só no estúdio do ar.
1: É.
0: Eu falei Corinthians, não errei, né? Porque, cara, essa seleção brasileira não tá com cara de Corinthians.
2: Nossa, muito, velho.
0: Né?
2: Muito. Nos 49 do segundo tempo.
0: Não, e não é nem só isso, é tudo, ó. Olha só essa seleção. É a pior seleção brasileira que eu já vi. Fato. De todas que eu vi, é a mais limitada. Aí ela pega o melhor Japão que eu já tinha visto e ganha.
2: Sim.
0: Legal, né? Só que assim... Ganha daquele jeito, com aquelas cenas meio Yuri Alberto, né? O Yuri perde gol, a gente xinga, desgraça, faz tudo errado e tal. Ele vai lá no mesmo jogo, redenção, gol.
2: Casimiro. Nossa,
0: né?
1: Eu nunca critiquei.
0: Aí,
1: não,
0: cara, tem uma jogada lá que dois jogadores do Brasil, eles dão um encontrão, os dois caem no chão. Teve outro do Paquetá que ele leva uma bolada e ele vai tropicando pra trás e cai.
2: Dara.
0: Cara, é muito legal, parece muito Corinthians, dá tudo errado e ao mesmo tempo tudo certo, né? Enfim, quem não pensou.
2: Tem um tweet, tá todo mundo compartilhando esse tweet, mas é muito bom, né? É assim, eu tiraria o Casimiro e não colocaria o Martinelli. É por isso que o Ancelotti tem cinco Champions e eu vou trabalhar amanhã, seis da manhã.
0: É o resumo de tudo, né? Como diz a Rafa,
2: o
0: Ancelotti não se abala. Ele ganha, ele sai, vai lá, cumprimenta o outro.
1: Pois tchau. Ele não sorri, ele não vibra, ele não faz absolutamente nada. Parece que ele vira e fala, não fizeram mais com obrigação.
0: É isso aí.
2: Mas muito bom, velho. Adoro.
1: Exatamente isso que ele faz. Ele vira, respira.
0: Gente, sabe
1: fundo,
0: que eu pensei
1: pimba.
0: Também? Não sei se vocês concordam. Eu às vezes falo assim, eu não sei fazer isso aí porque eu sou de humanas. Gente, que dia pra quem é de humanas, né? Porque a gente teve um matemático alemão falando que o Brasil, é certo, ia perder do Japão. O Brasil ganhou. Esse mesmo matemático falou que a Holanda seria campeã. A Holanda foi eliminada pelo Marrocos, né? E a Alemanha, desse matemático alemão, foi eliminada pelo horroroso Paraguai.
2: Paraguai, maravilhoso. Onde foi um dia maravilhoso, Zé?
0: Então, viva quem é de humanas.
2: Mas é só uma coisa desse matemático alemão que você falou, né? O Neymar foi cutucar ele, né? Aí ele mandou lá um tenta na próxima, quando o Japão perdeu, né? Aí o cara respondeu, parabéns Neymar e Brasil, vocês venceram essa, mas a Holanda tá esperando vocês na final. Aí a Holanda eliminada, aí o Neymar foi lá de novo, errou de novo.
0: Essa Neymar, você mandou bem. Tá vendo, Neymar, como você pode ser divertido e não chato? Olha aí.
2: Ah, né? Maravilhoso. Zé, ontem foi muito bom, né? Porque assim, não é só esse matemático. Bolão, estatísticos, videntes, todos eles colocavam o Japão oitavas ou pelo menos quartas. Quartas ou pelo menos oitavas. Todos eles. Em todos os lugares o Japão tava lá. Aí, beleza. Aí a gente vai pra Holanda. A Holanda, em diversos, estava na final. Eles sim. colocavam como não, final.
0: Eu coloquei no meu. Verdade, quando eu lá né? comecei, eu falei que eu acho que quem vai ser campeão? França, eu achava que era França, Argentina ou Espanha. Espanha não tá tão bem, mas tá aí, né? França e Argentina estão muito bem. Aí quando eu perguntava, e surpresa? Eu colocava Japão, Holanda e Portugal. Que eu achava que poderia ser surpresa. Holanda e Japão já era.
2: Já foi.
0: Só tem Portugal.
2: Então, agora. Assim, essa Copa dos palpites, bolões e esses matemáticos, estatísticos aí, cara, derrubou geral. É. E não demorou pra derrubar. Estamos chegando na metade da Copa agora, já derrubou todo mundo.
0: Estão falando aqui que a Jaque falou que um dos ganhadores seria a Holanda.
2: A Jaque falou mesmo. É a Jaque falou mesmo. E eu mandei pra ela, tá?
0: Ah, tá.
2: Eu já mandei. Porque ela falou que poderia ser Holanda. Eram três países que ela falou lá. Eu esqueci quais são. Eu já mandei assim, ó. Foi.
1: Eu acho que era Holanda, Alemanha e tinha mais um. O França.
2: Sei.
0: Não lembro.
2: A gente pega.
0: Aqui, ó, o C. Bernardo lembra uma coisa que eu ontem tava rindo, pensando nisso também. Ele falou assim, ó. Tem uns quatro jogadores do Paraguai que não são paraguaios. Mais Paraguai.
2: Para quê?
0: Paraguaios. Para eliminar a Alemanha. Mais paraguaio que isso, impossível, ele coloca, né? E é verdade. Quatro jogadores falsos na seleção do Paraguai. Opa! E aí, Paraguai? Né? Enfim, bem louco, né, gente?
2: Ontem foi bem legal, né? Que Copa do Mundo, senhoras e senhores.
1: Eu sempre falo, futebol é uma caixinha de surpresas.
2: Ontem foi, viu, Rafa? Ontem foi.
0: E hoje a gente tem Noruega contra
1: Costa do Marfim,
0: que é o próximo adversário do Brasil.
1: Gente, eu tô um pouco tensa.
2: Já é desse, é hoje.
1: Então, assim, horas.
0: Ó, eu acho assim, contra a Costa do Marfim, eu acho que o Brasil passa. Contra a Noruega.
1: Eu acho difícil, porque aquele Haaland, gente. Aquele
0: não sabia como é que
1: Haaland,
0: se fala o nome dele?
1: Não é Haaland?
2: Rola.
0: Rola. Lá é rola. É. O nome dele é rola.
1: Aquela rola, gente.
2: Pode ser aquele rola.
1: Porque, olha, aquele rola, gente.
0: O rola é.
1: Não, ele é gigante.
0: É, o rola.
1: Nossa.
0: E ele joga duro, o rola.
2: Mano.
0: Não perde
2: e tá
0: uma.
2: Crescendo,
1: ele entra,
2: tá crescendo.
1: Ele vai com tudo.
0: Marrocos tem a possibilidade de levar um time africano pra final e tem todas as condições de bater de frente com a França. É a opinião do Elvis. Ah, Elvis, boa sua opinião. Eu discordo, acho que não. Acho que Marrocos encerra aí. Mas, de qualquer forma, foi uma baita vitória.
2: Cara,
0: foi
2: eu não pênaltis. Acho que Marrocos pode encerrar. Vai que acontece.
0: Quem que ele pega?
2: Eu não sei. Mas assim, Marrocos tá bem chatinho,
0: porque, assim,
2: tá jogando bem.
0: Na teoria, pois Yuri e Rafa, na teoria, a Copa começa agora, né? Porque assim, com esse aumento de times, essa série 16 avos aí, que eu acho meio ridículo esse nome, mas enfim, ela não existia. Então passa a existir a partir de agora, que era exatamente quando a gente falava assim, ah, tal time, ah, na fase de grupos ele passa, depois no primeiro mata-mata ele dança, que vai ser agora. Na teoria, o primeiro mata-mata é
2: vai
0: o próximo,
2: agora.
0: Das oitavas, que acabava grupo e já ia pras oitavas, né? Então agora é hora de separar os meninos dos homens.
2: Vamos ver.
0: Oh, deixa eu fazer um comentário. Ontem, pela primeira vez, eu já assisti pela Cazé, já assisti pela Globo e já assisti. E ontem foi a primeira vez que eu assisti pelo SBT. Eu geralmente assisto pela Globo. Uma vez ou outra assisto pela Cazé e eu vejo. Cara, que existe um mundo paralelo chamado redes sociais. Lá é todo mundo louco. E lá tem torcedor de tudo. E se você falar assim, eu assisto pela Globo, ele, ah, é, seu velho, você não sabe de nada, aí, passando pano pra Globo. Se eu assisto na Cazé, aí, seu trouxa, tá lá naqueles cara das Bet, não sei o que e tal. Então, ninguém entende que dá pra você assistir sem ser torcedor, né? E ontem, pela primeira vez, eu assisti pelo SBT. Cara, tá muito boa a transmissão deles também.
2: Legal.
0: O Galvão tá muito bem.
2: Tá muito bem.
1: É mesmo?
0: Né? Então, a gente fez
2: crítica. Você achou qual jogo? Porque eu achei um que tava
0: Thiago. Eu assisti de ontem. Só vi o de ontem.
2: Ah, você tá falando
1: que foi
2: do Brasil?
1: Brasil,
2: é. Ah, tá. E depois eu assisti também o do Thiago lá.
0: Não, eu nunca vi do Thiago.
2: É, ele é mais quieto. Ele fala, fulano. Ciclano.
0: Não, e o Galvão é o Galvão, né? Cara, é um carimbo, né?
1: É um ícone, uma marca registrada.
0: Tal. E o Galvão realmente não estava tão bem quando eu vi transmissões dele de futebol aqui no Brasil. Mas, cara, a sensação que eu tenho é que ele se cuidou muito, ele se preparou muito pra fazer, pelo menos no jogo de ontem, tá, gente? Que eu assisti, não posso falar pelos outros. Galvão Bueno mandou muito bem, uma transmissão do SBT muito legal também, nunca tinha assistido. Então, eu acho assim, todos lá, Globo, SBT é aí.

0: nosso lado aqui, vamos combinar que pra Argentina o caminho tá fácil, pro Brasil também não tá complicado se a gente tivesse um time bom, tá? Esse lado que a gente vem junto com a Argentina é mais, é menos problemático, mas, né, nunca assista, tem a Inglaterra também, acho que desse lado, né? Cabo Verde ganha da Argentina. Não ganha, Alex, mas é legal sonhar.
1: Mas que seria legal essa zebra, seria, Alex. Seria
0: engraçada.
1: Ele foi tipo a da Alemanha ontem. Vou te falar que eu fiquei triste demais.
0: É que a Alemanha tava muito ruim. Eu vi um jogo triste da Alemanha e falei, meu, que geração mais fraquinha, né? Mas enfim, meteu 7-1 no comecinho, impressionou muito, né? Contra Curaçao, né?
2: Sim.
0: Curaçao é muito ruim. Mas enfim.
1: Enganou.
2: Mas ontem, gente, eu assisti eu e o Tomate, nosso gato, só. Ai, tadinho, gente. Sabe por quê? Porque ele nunca me viu gritar. Porque em casa é muito tranquilo.
1: Ele olhava, o problema sou eu?
2: Não, eu fiquei morrendo de dó dele, porque eu gritava e eu falava, calma, meu filho, tá tudo bem, viu? A mamãe, é só um futebol, é Copa do Mundo, é Brasil. É assim. Aí eu gritava de novo, calma. Aí chegou uma hora que ele olhou assim, ele desistiu, ele foi dormir. Do meu ladinho, ele não saiu do meu lado o tempo todo. E eu tava tão nervosa que comi 300 gramas de edamame. Um saco inteiro de edamame.
0: Meu Deus, aquele edamame já era.
2: Já
0: então
2: era, eu comi inteiro. Falei, meu Deus.
0: Alexa, acrescentar edamame.
1: O Ancelotti falou, cara, ele é muito gentleman, né? Ele é todo sério, cumprimentou o japonês, saiu.
2: Fofo.
1: Nada aconteceu. Ancelotti feliz, Ancelotti triste.
2: Não, ele não.
1: Ancelotti contando piada.
0: É verdade, mas teve um jogo que teve o Ancelotti pistola.
1: Eu vi.
0: Que foi contra
1: Marrocos,
0: acho. Não, Escócia. Que o juiz anulou um gol do Vini.
1: Ah, não, na hora que ele foi falar lá na
0: aí
1: frente.
0: Aí o Vini fez o gol, aí ele foi lá, muito nervoso. Anula esse gol, filho da... Aí o filho dele falou, não, pai.
2: Aí ele virou italianaço ali.
1: Aí ele virou passarinho. Marrocos, ele foi também com
0: Marrocos?
1: Com segundo, terceiro, quarto juiz, quinto árbitro, sei lá qual é o número. Ele foi lá no canto, eu ficava olhando pra ele, ele foi lá
0: falando.
1: Não, com a mão.
0: Essa jogada aí que não saiu o gol do Brasil, gente, que o...
1: Do Vini, foi do Vini.
0: A bola vai, não, o Vini entra, aí
2: eu
0: a bola vai,
2: gol,
0: o
2: gente.
0: Goleiro, um jogador foi. Tira de cabeça embaixo da linha, o goleiro deles que é
1: que
0: bom,
1: vai com a cabeça,
0: o Suzuki
1: depois
0: tira, gente. E teve um que seria um golaço, né?
1: É o do Vini, esse é o do Vini.
0: Do Vini Júnior, que ele dá uma passada no meio,
1: cara,
0: das pernas.
1: Ele mandou muito, daquele lance, pena que essa bola não entrou.
2: Nossa, teve um que eu gritei aí gol e não entrou gol, eu fiquei arrasada.
0: Não pode gritar antes da hora.
2: Então, mas essa daí foi mentira, sabe? Assim, falei, mentira, como assim, não entrou?
0: Entendi. Entendeu? Foi deve assim ter sido essa que eu falei, que a bola bate de um lado, bate do outro,
2: foi,
0: o goleiro tira.
2: E não foi.
0: Né? E virou meme o gol perdido, não perdido, né? O gol perdido pelo Vini, que o Suzuki dá um toquinho, a bola vai, bate na trave. O contraplano disso, que mostra a trave e o goleiro japonês, uhum, o Suzuki, que ele espalma, aí ele fica com o olho assim, olhando a bola vai, bum, bate na trave e ele vai pra ela de novo, né?
1: Ele só fala, banzai, banzai.
0: Bom, vamos ver o que vai acontecer, mas a gente tem que aproveitar os bons momentos, né?
2: Ai, gente, mas tá animado, mas eu já tô ficando nervosa porque vai acabar.
1: Bom,
2: entendeu?
1: Momento não, excelente momento, foi muito bom. Ontem foi um dia bom.
0: Deixa eu falar uma coisa pra vocês, ó, vamos combinar então uma coisa, a gente vai então chamar os dois ganhadores, e gente, eu ganhei, mas eu não vou trazer comida, eu vou comer, tá? Eu ganhei como sempre.
1: Não, a regra é traga comida.
0: Eu já trabalho aqui. Aí, cara, aí na sexta a gente faz o bolão do jogo do Brasil, que vai ser domingo, porque a gente vai saber já hoje se é Noruega ou
1: agora Cabo os dois Verde. Que ganharam, repete o nome deles aí, Rafa.
2: Bruno Cavano e Juan Silva Takamoto.
1: Vocês dois já vão preparando o prato que vai ser na sexta-feira, tá bom?
0: É. Tá, já vai liberando a agenda aí, não vem com coisa, tem
2: que trabalhar. Ai, que horas? Ah, não,
0: fala.
2: É domingo.
0: É
2: esquece.
0: Domingo, dia 5 horas. Dias de hoje.
1: Hoje
0: é dia 30 de junho, gente, uma terça-feira, e a Rafa vai falar do 30 de junho, manda ver, Rafa.
2: Dia Internacional do Asteroide.
0: Olha! Tem um Dia Internacional do Asteroide.
2: Tá vendo?
0: Que legal.
2: Dia Internacional do Parlamentarismo.
0: Olha aí.
2: Dia Internacional do Profissional em Biotecnologia.
0: Boa.
2: Dia da Mídia Social.
0: Olha.
2: Dia Nacional do Bumba Meu Boi.
0: Olha aí, Yuri.
1: Dia do Artesanato.
0: Dia do Artesanato. Dia do Bumba Meu Boi.
2: Dia do Fiscal Federal Agropecuário.
0: Tá.
2: Aniversário dos municípios de Cotegipe e Porto Seguro, Bahia.
0: Cotegipe e Porto Seguro, Bahia.
2: Isso.
0: Tá.
2: Guarujá.
0: Boa.
2: São Paulo. Comendador Levi Gasparian e Japeri, Rio de Janeiro.
0: Tá.
2: Monte Alegre do Piauí. E hoje. Aniversariantes famosos.
0: Celebridade. Parênteses para um pouquinho. O que vocês acham, ó? Antes de tocar a música,

0: É, todo mundo.
1: Com certeza, porque daqui a pouco a gente entra no aniversário dos famosos.
0: É. Tá? Tá bom. Ok? Porque eu vou fazer uma mudancinha aqui, porque senão não tem o...
1: Como
0: tá?
1: Faz o bagulho?
0: Tarum. Não dá tempo, né? Então vou fazer isso aqui, ó. Corto aqui, aí aperto aqui. Aí, ó, você ouviu o tarum. Então é a hora do É da Sua Conta, a nossa parceria com o Banco PicPay. Hoje a Receita Federal vai liberar os pagamentos do segundo lote da restituição e a gente vai falar disso com o Alelupe. Mas deixa eu ver se ele tá bem, né? Oi, Alelupe, bom dia!
2: Bom dia e feliz, né?
1: Bom dia,
2: bom dia feliz. Bom dia feliz. Oh. Apesar do nosso, apesar da nossa vestimenta hoje tá toda no black.
3: Vai Corinthians.
2: Mas o uniforme do Japão, não parecia do Corinthians de vez em quando? Dava o Corinthians tá jogando com o Brasil. Não, mas foi 2-1 e a gente acertou.
0: O que eu acho é que o time...
2: Significa que eu tenho que levar um prato de comida.
0: Você acertou? Você acertou também, Ale? Peraí.
1: Ô, Jéssica.
3: Ah, eu tinha.
1: O Ale Lupe acertou? Olha aí no papel.
3: Eu tinha, mas aí eu rasguei, porque o Yuri foi tão grosseiro.
1: Não foi não. A Jéssica vai conferir ali.
0: Peraí, não.
1: Você acertou, Ale?
0: Não, eu tenho foto aqui,
2: acertei.
0: Gente.
1: Sexta-feira você vai fazer ao vivo o bagulho aqui, já pode preparar. E se não vier, não entra nunca mais.
0: Se você acertou, Ale, eu te pergunto. Não, Ale, agora papo sério. Você acertou mesmo? Porque se você acertou, você quer vir aqui mesmo? Eu te convido.
1: Não, não é
0: você
1: que
2: quer. Sexta-feira eu vou.
0: Tá.
1: E você vai trazer
2: sexta-feira
1: comida.
2: Sexta-feira eu vou.
1: Comida.
2: Calma. Então, tá bom, eu levo.
1: Tá bravo, né? Tá bom. Não, né? Tá bom, poxa,
2: velho. Não,
1: eu já entendi.
2: Eu levo.
0: Tá? Então,
2: não,
0: peraí.
2: Eu levo,
0: a Rafa,
2: levo.
0: A Rafa, você vai demorar muito?
3: Não, eu tô montando aqui porque eu rasguei.
0: Tá bom.
2: Enquanto a Rafa vê,
0: vamos falar de imposto de renda.
2: Pessoal, então, porque a galera tá esperando esse din-din cair na conta.
0: É o segundo lote,
2: o Yuri,
0: né?
2: Por exemplo.
0: Segundo lote de restituição.
2: O Yuri tá esperando.
1: Tá. Eu tô.
2: O Yuri tá esperando. O Zé tá esperando.
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0: Então, lembrando, né, que ainda vão ter outros lotes pela frente, tá bom? Não é isso, Ale? Tô falando bobagem ou não? Tá certo, né?
2: Não, tá certinho, porque, ó, é dia 31 de julho,
0: tá,
2: né? Sai mais um lote e 31 de agosto.
0: Entendi.
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2: 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Agora eu vou comprar o Led Zeppelin 4, uma versão japonesa, que vem com três discos pintado de azul carnel.
0: Nossa,
2: então,
0: é muito bom.
2: Então,
0: gente, vai devagar aí, tá?
2: Exato.
0: Muito bom, Ale. Ó, hoje a gente falou então sobre o segundo lote de restituição do imposto de renda. Amanhã a gente tem mais o É da Sua Conta, né? certo?
2: É isso aí, da poltrona. Ah,
1: lembra, Zé? Fala, manda.
2: É isso aí, mandar pergunta. E o assunto é empréstimo, então se você tem dúvida aí sobre empréstimo, amanhã a gente vai responder algumas perguntas ao vivo aqui na 89, oh, Zé Luiz.
0: Muito obrigado, Ale, eu vou falar aqui, manda a sua pergunta pro nosso WhatsApp, que é o 989-215989. Vou repetir, 989-215989. Tá? Lê, peraí, deixa eu encerrar. Lê, peraí, calma.
2: Encerra.
0: Pronto, agora, Rafa, manda.
3: Sim. Ele foi 2x1.
0: Ele colocou 2x1. Então, o Alê. Atenção, senhoras e senhores, o Alê está sendo convidado. Alê, é sexta-feira, sim, tá? Você chega cedo aqui, sim, a gente conversa e tal. Temos cafezinho, tá, traz alguma coisa pra gente comer. Você é nosso convidado, sim, aí a gente faz o PicPay ao vivo aqui e você faz o resto do programa com a gente. Os ouvintes vão estar aqui também e você vai ser muito bem-vindo, tá, meu velho?
2: Se tá quiser, bom, combinado.
0: Eu não sei como é que são os seus...
2: Não, posso.
1: Se quiser, ele participou do bolão, tem que ver.
2: O Yuri já me intimou, não tem jeito. Eu vou... Peraí, o Yuri já foi com os dois pés no peito. Você convidou, né?
3: O Yuri é um
2: você convidou, você foi, gente. O Yuri já foi com os dois pés na porta.
1: O Yuri. E traz comida.
0: O Yuri, duas coisas que ele não tem. Calças e educação.
3: Não tem.
0: O Yuri...
2: Calça.
1: Yuri, mamãe, como é que vai fazer? Não tá em tudo quanto é lugar? Ah, meu problema é dele, né, meu? Foda-se. Ale Lupe vai estar ao vivo na sexta-feira com a gente, tá bom?
2: Caraca, é isso aí. Fechou.
1: Seu olho tá piscando meio tremendo, nervoso, assim, que aconteceu?
2: Não, ó, tá vendo como, ó, eu fui honesto com vocês e falei que eu tinha feito o bolão.
0: Foi.
2: Fui eu quem chamou a atenção para esse fato.
3: Então, mas posso falar o porquê? Porque assim, eu tenho a colinha aqui, tudo bonitinho que eu fiz ontem, né? Aquela coisinha toda e guardei. Ok. Aí o que aconteceu? Eu tava aqui olhando.
2: O gato comeu o papel.
3: Não, o Yuri pegou e falou assim: tá aqui os ganhadores, ó, tá aqui no ar. Calma, tá aqui no meu. Tá aqui, ó, anotado. Tá aqui.
0: Aí eu falei: não, tá bom. É o rapaz que não tem calça e não tem educação.
3: Aí eu peguei, rasguei o meu e deixei de lado. Falei: credo, Deus me livre, vou olhar esse aqui. Aí pronto, nem tinha o seu, tá vendo?
0: Aprenda, nunca rasgue.
3: Nunca rasgue.
2: Sexta-feira estaremos todos calmos aí.
1: Calma, com comida.
0: Com comida.
2: Com comida, sim, senhor.
1: Sim, senhor.
2: Com comida.
1: Yuri,
2: depois, você me conta que ele não gosta de comer, tá?
3: Bom,
2: tá?
3: Você
2: me conta
3: em off
2: depois, não é?
0: O Ale, ele não... Duas coisas, ó. Ele não tem calça, ele não tem educação, mas ele tem muita fome.
1: Obrigado, Ale.
2: Esta pessoa magérrima como tem uma fome.
3: Que ódio.
2: Tá bom, então.
0: Obrigado, Ale.
2: Beijo
0: pra
2: vocês.
1: Tchau.
0: Olha só, a gente precisaria continuar os Happy Birthday.
1: Vamos pro break, aí a gente volta com os Happy Birthday.
0: Vamos, você faz uma gentileza pra mim, Yuri, transfere tudo isso daquele jeito que você sabe fazer, que você transfere tudo de uma vez, aí eu vou pro break, senão não dá. Gente, ainda hoje, atenção.
1: Ainda hoje.
0: Qual é? O qual é com mais de 30 prêmios, crianças? O qual é que tem entre todos os prêmios também uma TV 50 polegadas Ambilight, tá?
3: Dá você... tempo ainda,
0: dá tempo ainda, você vai assistir a Copa, vai ver o próximo jogo do Brasil, se tudo der certo, com essa nova TV, tá? Ok? Combinado?
3: Temos que pensar no WhatsApp.
0: Temos que pensar no WhatsApp,
3: ajuda
0: mas também. Também tem os aniversariantes, a gente volta já.
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0: Viva o rock!
1: Viva! Ah, eu gosto, sabe do quê?
0: Do quê?
1: De falar pros outros assim, seu bosta.
2: Eu sou do
3: mal educado. Rapaz. Do Balacobaco 2.0.
1: Eu acho que tem algumas vinhetas assim que a gente poderia trocar já. São legal. Antigas,
2: então
1: gente.
2: É vintage. Não, o Balaco preza por o vintage, o, né?
1: São
2: o histórico.
1: Muito antigas, eu já mudei muito na minha
0: eu
1: vida.
0: Gosto do jeitismo, Rafa.
2: Ó, já a gente vai fazer o WhatsApp, estamos sem ideia, pode mandar. Mas também vamos continuar os dias de hoje, né? Fala de aniversário dos famosos celebridades no dia 30 de junho. Vai.
1: Dira Paz.
2: Parabéns.
1: Marina Rui Barbosa. Chai Suede.
2: Parabéns.
1: Mike Tyson. 60 anos de Mike Tyson, gente.
0: Mike Tyson. Bom, leve. Mike que Tyson coisa, leve. Né?
2: Comedor de orelha.
1: Ai, gente.
0: E pior que é.
1: Na música.
2: Ah. Quem?
1: Temos Tony Bellotto, 66 anos.
2: Grande Tony, adoro o Tony. Tony Malu, um beijo pra vocês.
1: Saúde.
2: E um beijo pra você, Tony. E vamos com que o Tony canta?
0: Vamos.
2: Então vai.

0: É, e o pessoal deve olhar o clipe e falar assim, pô, o Zé falou que o Tony canta, hoje no Titãs Trio, é. O Tony começa cantando e aí o Brito continua,
1: Zé,
0: né?
1: Mas
0: no
1: original, a composição é do Tony.
0: A composição é do Tony. Rafa, quem mais?
2: Andy Knowles. Quem é Andy Knowles?
0: Tá.
2: Baterista do Franz Ferdinand. Mas calma, tem uma história por trás disso.
0: Tá.
2: Ele foi promovido de road a quase membro oficial do Franz Ferdinand.
0: Ah, tá. Então ele é.
1: Como
0: saiu,
1: que é?
0: Ele era road.
2: E aí ele foi promovido, mas pra quase membro oficial.
0: Não te promove, Yuri, pra aí, quase locutor.
2: Aí calma.
1: Eu te pego, eu te pico,
0: te jogo no menino.
2: E aí, não satisfeito, aonde ele toca bateria e teclado em algumas músicas.
0: Em algumas, tá. Tá, entendi.
2: Ok? Como Walk Away, onde ele faz uma participação pequena ainda. Então, assim. É quase. É tudo muito quase. Muito
0: rolar,
2: pequeno.
0: Eu vou rolar Franz Ferdinand com quase.
2: Quase.
0: Mas é aniversário dele, seja lá quem
2: só
0: for.
2: Só pra rolar o
1: onde
2: Franz
1: quer
2: Ferdinand
1: que você
2: é mais legal.
0: Será que é no Franz Ferdinand? Ah, não. É no The Hives que eles colocaram o produtor pra apanhar na luta de boxe, né?
1: É no The Hives. Que botaram o produtor da música. A gente, pela quem é esse cara? Não, é o produtor da música. Mas por que ele tá participando do clipe? Porque não tinha outro, a gente colocou.
0: Não tinha outro, não foi pra apanhar.
2: É
0: mas
2: assim,
0: enfim,
2: gente.
0: Esse também é quase mesmo.
2: Quase.

0: Acabou, Franz Ferdinand com o quase integrante, esqueci até o nome dele, tá,
1: Andrew Knowles.
0: Tá, WhatsApp, criança.
2: WhatsApp.
1: Nossa, momento de silêncio agora, não é mesmo?
2: Eu tenho uma ideia.
1: Vai, vamos
2: 94908989.
0: Já? 94908989. WhatsApp. Poder de um dedo no botão, disparei, agora vai, meu irmão.
2: Bom, a ideia que eu tive é a seguinte, a Rafa começou a falar nos dias de hoje, que é dia do astrônomo e vários dias de profissões aí,
1: asteroide,
2: né?
1: Asteroide, né, amado?
2: É, do asteroide, é,
1: isso,
2: é verdade.
1: Né?
2: Só que aí eu lembrei do astronauta, por quando ela falou... Porque todo mundo, quando criança, fala, eu quero ser astronauta. Tem bombeiro, que acho que deve ser o número um.
0: Jogador de futebol.
2: Jogador de futebol, astronauta, vários outros. Então, assim, quais profissões você já quis ser?
0: Tá bom, hein?
2: E não é mais hoje, entendeu?
0: Que tal? Eu acho legal. Profissões que você sonhou em ser e não realizou, e hoje você tá em outra coisa, tal. Desde essas, eu já falei, eu ia ser diplomata.
2: Você ia ser diplomata?
0: É, eu ia ser diplomata. Tava tudo encaminhando para isso. Eu ia fazer 2 anos de uma faculdade aqui em São Paulo. Ia mudar para Brasília, lá com minha família em Brasília, para fazer a Rio Branco na época. Mas aí mudei tudo, né? Mudei tudo. Acabei indo pro jornalismo. Aí entrei em rádio, TV e fiquei por aí, né?
1: Uhum.
0: Mas o mundo perdeu um bom diploma.
2: Profissões que você já...
0: Peraí, vamos pensar.
1: É, porque...
0: Profissões que você sonhou.
2: Que você sonhou, bro.
0: Ok, só pra resumir, tá?
2: Profissões que você sonhou.
0: Tipo, profissões que você sonhou e aí ou realizou ou não. Aí você conta a tua história.
2: Putz, eu já sonhei um monte de coisa. Eu já quis ser mecânico de carro. Literalmente, eu adoro isso até hoje. Tanto que eu tenho um Fusca pra mexer nisso. É, eu fiz técnico em administração e eu queria muito trabalhar na área mesmo de empreendedorismo e tudo mais. É, eu também queria ser parte de engenharia civil, mas número não é muito minha
0: área.
2: É, não é muito meu forte, então eu acabei desistindo. Basicamente, tem mais umas 4 que eu queria ser. É um problema isso, não?
0: Uma coisa que moleque, tem muito moleque que já quis ser. Piloto de ônibus ou de trem.
2: Nossa,
0: motorista de ônibus e piloto de trem. Motorista de trem.
1: É.
0: Todo moleque, acho que causa um fascínio, porque o negócio é. O ônibus
2: é grande.
0: Né?
2: Avião, piloto. Eu queria ser piloto de avião. Até hoje eu quero ser.
0: Né? Ouvinte falando, piloto de helicóptero, o Marcelo BRG ali, ó. Piloto de helicóptero e tal. Perita criminal, a Raquel Azevedo. Olha que
2: caramba,
0: interessante.
2: Mas você sabe que as séries incentivam muito, as séries e filmes, né? Do cara fazer investigação, essas coisas.
0: Aí você vira meu amigo, uma vez eu conversei com os peritos aqui de São Paulo. Agora eu não sei como é que tá, mas ele fala, Zé, nós temos 2 carros pra fazer a perícia. Então, por isso que demora, Zé, quando a pessoa fala, nossa, mas todo esse tempo pra não sei o quê. Demora, porque eles têm que atender não sei quantos, e aí é complicado pra eles, né? Também.
2: Ó,
0: né?
2: O Alex, ele mandou aqui, que você falou, Zé, eu queria ser jogador de futebol.
0: Ah, isso, 9 entre 10.
2: É,
0: né? Tem uma
2: sim,
0: fase.
2: Ideia.
0: Que é? Rafa, você, meu amor.
1: Ai, eu acho que eu consegui, assim, deu certo, porque eu queria trabalhar com...
2: O início de um sonho.
1: Deu tudo certo. Porque eu queria ser professora.
0: Tá.
1: Deu certo. Aí eu queria trabalhar, dar aula de coisas relacionadas à ciência, deu certo. Relacionado à química, deu certo.
0: Chama químicozinha?
1: Químicozinha.
0: Tá.
1: Porque, assim, querendo ou não, eu fiz, se eu não me engano, acho que 1 ano e meio, quase 2 anos de biologia.
0: Tá.
1: Pra ter a ver. Aí eu parei. Aí eu fiz 6 meses de química, parei também porque não rolou. Aí eu fui pra fisioterapia. Aí me formei, aí fiz o mestrado e fui direto pra área acadêmica. Então tudo tem a ver.
0: Tá.
1: E aí fui dar aula só disso. Então deu super certo.
0: Deu super certo.
1: Assim, o tempo.
0: Tempo.
2: Branco. Queria ser lavador de janela de prédio.
0: Olha aí.
2: Mas tenho um pouco de medo de altura e acabei desistindo.
0: Ô, Branco, vou te contar uma coisa. Eu, quando era moleque, eu amava o cara que lavava a janela do carro no posto. E eu queria fazer isso na vida. Aí minha mãe comprou um rodinho, cara. E eu limpava os vidros de casa, jogava assim. Aí eu passava, porque eu adorava aquela perfeição do rodo, saca? No vidro. Que quando. Até hoje, cara, quando eu vejo o cara fala assim. Quer que eu lave o vidro? Fala, por favor, né, tal. Aí ele joga água, eu acho demais, porque fica cheio de sabão e água. Aí ele passa aquele rodo, bicho.
2: Limpa. Num grau e não sobra nada.
0: Nada, eu falei,
2: nossa, o rodinho que eu tenho em casa sobra é tudo, mano. O cavalo mandou uma coisa muito interessante aqui.
0: Peraí. Quem?
2: O cavalo? Aí ele falou, bom, hoje sempre quis ser maquinista de trem.
0: Olha aí, falei.
2: Deixei esse sonho guardado durante 20 longos anos. E ontem, fiz o exame admissional na empresa para essa vaga. Estou me sentindo realizado e muito feliz.
0: Ô, cavalo sorriso.
2: Calma.
0: Boa, velho.
2: Você é um cavalão mesmo.
0: Depois, cavalo sorriso, fala onde é. Tipo, é trem, esses trens, né? Que, infelizmente, no Brasil, putz, seria tão legal esse país com trem. Transportando pra tudo quanto é lugar. Você sai daqui, vai em duas horinhas pra Fortaleza.
2: Ô, cavalo, grava você tocando a buzina do trem pra gente, cavalo, mano. Manda um vídeo aí pra gente, mano.
0: Vamos lá.
1: E aí depois, assim, do meu ainda, eu queria trabalhar com comunicação. Aí eu vim pra comunicação, porque eu juntei, né, a parte de dar aula com comunicação. Depois, nessa comunicação, eu juntei com a parte de jornalismo de moda. Que também, então só falta ganhar dinheiro com jornalismo
0: então
1: de moda.
0: Você não é um exemplo, porque a gente quer a gente que sonhou e não conseguiu.
2: Não consegui.
1: Mas tipo, você fala assim, ó, sonhou ou realizou?
0: Ah, tá, ok. Mas eu quero frustração.
2: A gente quer desastre.
0: Fala uma
2: ideia. Eu sempre sonhava em ser veterinária.
0: Olha aí.
2: Mas não deu.
0: Olha aí, tá vendo? Hoje, frustração, é isso que eu quero.
2: É isso. Ah. Hoje, minha filha está cursando o terceiro semestre dessa profissão. Ah. Mas foi por vontade dela, que ama isso, animais, legal. E não porque eu não consegui. Então.
1: É porque tem muito disso.
2: É, nossa,
1: do pai ficar, o pai, os pais, né, ficarem.
0: Isso. Ah, é nossa galinha tá produtora.
2: Falando, que tá tem pouco cardiologista de galinha, ela tá
0: pouco,
2: falando.
0: Pouco, que é muito difícil. Por isso que tem tanto espetinho de coraçãozinho.
1: Ai, para, gente, não. Isso me mata. Ai, não, isso é desesperador.
2: Falta
1: pra mim.
2: Mano, acabou não, de acabar.
1: Não, eu não
0: só
1: consigo.
0: Vejo aquele espetinho e falo assim, nossa, quantas galinhas morreram pra
1: toda
0: isso.
1: Vez que eu vejo, eu falei, meu Deus, quanta galinha, quanta galinha, quanta galinha.
2: Ó, o Tony, ele mandou aqui, ó. Eu entrei pra ADM e tranquei. Aí fui pro jornalismo e tranquei. Também já pulei pro design gráfico e tranquei. E também fui pra biologia. Aí voltei pro design, depois de trancar biologia. Comecei a trabalhar muito e me formei em fotógrafo. Tá. Mas antes de tudo, eu tentei ser oficial da Força Aérea.
0: Qual o nome? Tony. Tony, por que você não monta um pequeno negócio de fechaduras, já que você é especialista em trancar tudo, né?
1: Não é.
0: Não é?
1: Dona Anice.
2: Nossa, esse é rodado.
1: Dona Anice falou assim, olha, queria ser médica. Mas, aí agora, a frustração. Ela é contadora e nutricionista.
0: Queria ser médica, eu virei contadora. Essa é ótima.
2: O Leandro, ele mandou assim, rádio. Eu gostaria de trabalhar em rádio.
0: Tá.
2: Algo relacionado à comunicação. Aliás, é a próxima faculdade que vou fazer. Putz, Leandro, pensa bem.
0: Pensa bem.
2: Eu acho que você pensar bem.
0: Tipo, é que o Leandro liga o rádio, vê hoje rádio tem imagem, vê Zé Luiz, Yuri, Rafa, super bem sucedidos, ricos.
1: Nossa, ricos.
0: E acha que é pra todo mundo essa coisa de ficar rico.
1: É rico.
0: Né?
1: Porque se tem uma pessoa rica aqui, gente.
0: Rico com
1: nossa,
0: rádio.
1: Rico.
0: Né?
2: Aliás, riscaram ontem minha X5 lá na garagem. Depois a gente precisa conversar com o cara lá. Viu?
0: Risco. Riscaram? Risco.
2: A minha X5.
0: Gente, não é possível.
1: Sério mesmo?
0: Por
1: nossa.
0: Isso, bicho, você sabe onde eu tô passando? Eu tô parando meu Bentley?
2: Aonde?
0: No segundo andar.
2: Ah. Ah, e eu vou começar
0: para
2: a varalada.
0: No segundo andar, eu venho com o Bentley, meu manobro.
2: Entendeu? A minha bike eu chamo de X5, tá? Pra quem não sabe. O C. Bernardo, meu sonho era ser bombeiro. Eu morava perto de um quartel lá na Estação Santa Cruz e adorava passar por lá.
0: Ah, eu sei qual que é.
2: Sei, eu passo todo dia.
0: É legal aquele lá, velho.
2: Eu passo todo dia com a minha X5 na frente.
0: Eu passo com a minha X5 ali. Eu passo com o meu Bentley também. Ai, não, a minha Brasília chama de Bentley.
1: Desculpa, gente, eu venho de motorista, tá?
0: Ah, achei.
1: Eu venho de aplicativo todo dia.
0: Ah, olha aí, tá vendo então? Se basei. Meu sonho era ser herdeiro. O senhor F. E administrar a fortuna dos meus pais. Ai, que legal. Mas nasci pobre.
2: Administrar
0: já
2: a fortuna é bem legal.
0: Mas nasci pobre, já avisei meu filho pra ele ralar e virar milionário. Ainda dá tempo.
2: Só uma coisa, Zé. A gente começou a receber muito texto, pessoal. É áudio que você manda no WhatsApp, tá?
0: Ah,
2: a gente fala todo dia.
1: Aí, ó.
2: Áudio. Por favor. Você que escreveu, você tem uma chance de redimir. Escrever ali pro nosso estagiácaro, falar assim, ó, perdão, estou mandando áudio.
0: Mande áudio, 94190-89.
1: 89.
0: Áudio, fala áudio, Rafa.
1: Áudio.
0: Fala áudio, Yuri.
2: Áudio.
0: Fala, Maribel, fala áudio. Cavalo, fala áudio.
2: Cavalo ouvinte ou cavalo nosso
0: o
2: cavalo?
0: Cavalo nosso cavalo. Tá, entenderam, né? Gato nervoso, fala áudio. Pronto.
2: Todo mundo entendeu.
0: Ok? Tem prêmio.
1: E dentre todas as pessoas que me mandaram mensagem, um vai levar um voucher de R$100 para a Carolinaria Doce.
0: Boa!
2: Ai, pra
0: legal.
1: Como é gostoso.
0: Muito bom. Ó, depois dos... Eu vou tocar a música, mas depois a gente vai voltar com qual é. Gente, por favor, vamos acertar?
2: Vamos acertar! Ah.
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0: Nós apostamos aqui, eu falei que seu nome era Melissa.
1: Eu falei Melanie.
0: E ela falou Melanie. Qual o seu nome, Mel?
2: Cara, meu nome é Joelma, tudo a ver.
3: Nossa, mano, da onde saiu isso?
4: Do Balacobaco 2.0.

0: legal mesmo, Zé. Let's have play!
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0: Então a gente tá falando no WhatsApp 94108989. Gente, mensagens de áudio, tá? Por favor, mandem áudio, tá? Pra gente colocar no ar, tá? É, a gente tá falando de profissões que você sonhou e não realizou. Okay. Ou realizou também.
2: O Andy mandou aqui pela sua Twitch, Zé, / Zé Luiz Roque. É, ele falou assim, eu queria ter trabalhado como desenhista com Maurício de Souza.
0: Olha.
2: Era um sonho de infância que nunca se concretizou por falta de incentivo.
0: A gente tá te incentivando. Vai lá.
2: Vai lá. A Raquel mandou assim, ó. Sempre quis abrir. Ih, fechei. Sempre quis abrir uma papelaria. Amo essas coisas. Mas realizei em partes. Porque já trabalhei em uma papelaria de bairro quando chove.
0: Olha aí. Se não teve, pelo menos trampou, não é verdade?
2: É.
0: Ok, eu tô com a imagem do cardiologista de galinha na minha cabeça agora, gente.
2: Você sabe que uma amiga acabou de mandar falando que ela é cardiologista veterinária.
0: Ai.
2: Mas não cuida de galinha.
0: Ai. É. Enfim.
2: Beijo pra
0: ela. Bom, gente, 94190 89. Mensagem de áudio. Entre todos que mandarem um áudio, mesmo que esse áudio não entre no ar, tá concorrendo a
3: um voucher de R$100 para Carolinaria 2.
0: Ó, repetindo o número, ó.
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0: E depois dos comerciais tem qual é?
2: Eba! Eba!
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0: novela?
1: 30-16-00-89.
0: Qual é filme, série ou novela? Lá,
1: lá, lá. Bom, gente, queremos saber se é série, filme ou novela. Yuri, fala prêmios aí, vai.
2: Vamos
1: fala
2: dar tudo, uma
1: vai,
2: passada geral de prêmios, vai, porque a gente tem muita coisa e outro. Hoje vai entrar outro prêmio.
1: Olha, começando, então, ó, a Rafa fala o prêmio que entra, você fala os prêmios que entra.
2: Começando, um headphone Philips, uma pipoqueira, um monitor AOC Gamer, um boné Supercap 89, uma camiseta do Balacobaco, uma par speaker Philips, 3 vouchers do Burger, 4 ingressos para o Cinemark, uma air fryer, uma camiseta do CPM22, um óculos Chili Beans, uma panificadora, uma camiseta exclusiva 89, um aquecedor, uma caminha de cachorro, um flash tatu Venisync, uma TV de 50 polegadas da Philips, um earbud, um vinil do Five Finger Death Punch, 4 vouchers de R$100 para Carolinaria Dulce. Pra que, Rafa?
3: Comer gostoso.
2: Um mixer, um cacareco de Nova York do Yuri, um par de ingressos do Jardim Botânico.
1: Desculpa, o Yuri é você, né?
2: É Yuri,
1: então,
2: sou eu.
1: Então, assim, um cacareco de Nova York de Migo.
2: De Migo, um cacareco de Nova York de Migo, um par de ingressos pro Jardim Botânico e um par de ingressos pro Zoológico, é o que tinha até ontem.
1: É muita coisa. Agora, a Rafinha, entrou um outro prêmio.
3: Entrou.
1: Não entrou.
2: Entrou e eu chamei atenção pra nada.
1: É, você falou, entrou um prêmio.
2: Entrou, não entrou não prêmio. Não entrou? Não sei. Será que acabou o prêmio? Ô, chama a Bruna lá com urgência, por favor. Agora ficou feio aqui pra gente.
1: Ficou
2: entendeu?
1: Feio, porque a gente
3: encheu. E na verdade, ontem também não tinha entrado.
1: Ixi, tá ficando mal isso, hein?
2: Não é por ontem nada, não tinha não entrado? É, entrou o zoológico?
3: Não, isso aqui foi já tava de sexta-feira.
1: Sexta-feira a gente deu uma... Entendeu? Porque você trouxe o cacareco, a gente pulou um.
2: É
1: tá
2: que falta, por exemplo, a capa de chuva autografada.
1: Esses prêmios que são prêmios... Pô.
3: Tipo, um chaveiro.
1: O ouvinte... Não, gente, peraí. O ouvinte que ganhou a nossa capa de chuva autografada tá muito feliz. Ele já usou 2 vezes com essa chuva e não sumiu o autógrafo.
2: Nossa, velho, que tecnologia foi essa, velho?
3: É, super.
1: Caneta japonesa de inteligência artificial, do GPT, com as coisas lá, né? Mas enfim, gente, são mais de 30 prêmios, tá?
2: Prêmios.
1: O telefone é o 30-16-00-89.
2: Ah, tá? O último palpite, Zé, foi O Albergue.
1: Filme, tá? O Albergue.
3: Eu morro de medo, Deus me livre.
1: Aliás, o sobrinho do Júlio dublou.
2: Olha
1: o Albergue. Não foi ele que dublou o Albergue, o menininho lá, não, deixa pra lá. Rafa não pegou a referência.
2: Não pegou.
1: Tá. 30-16-00-89. Alô, bom dia!
3: Alô, como vai você?
2: Nossa, apareceu atendendo com...
1: Pra quem? Pra quem você tira o chapéu? Alô, bom dia.
3: Ó, como vai você?
1: Cadê você? Quem é?
4: Bom dia, Zé.
1: Bom dia, meu.
4: Bom dia, Yuri. Bom dia, Rafa.
1: Bom dia. Quem é
4: tudo
1: você?
4: Bom?
1: Tudo bom. Quem é você?
4: Eu sou o Bruno.
1: Grande Bruno. Palmas pro Bruno.
2: Ô, Zé. Tem uma notícia boa.
1: Boa.
2: Vai entrar um prêmio.
1: Eita. É mesmo?
2: É, e é legal.
1: Oxi.
3: Opa.
1: Vamos passar pra Rafa escrevinha ali que ela fala.
2: Você não vai entender o que eu vou escrevinhar. Posso falar, Rafa?
1: Pode,
2: espera
1: só um pouquinho.
3: À vontade, meu querido.
1: Repete seu nome, querido ouvinte.
4: É Bruno.
1: Bruno, presta atenção. Você vai participar, mas é que a gente vai falar mais um prêmio que vai entrar que você pode ganhar. Tá?
4: Beleza.
1: Então, peraí. Rufem os tambores. Peraí. Qual é o prêmio?
2: Um CD do Pearl Jam Dark Matter.
4: Boa.
1: Gente, um CD do Pearl Jam Dark Matter.
2: O que é um CD? Explica aí.
1: O CD é aquele negócio digital. Tem o vinil, né? Que é aquele negócio preto com furo no meio. Agora é um negócio prateado com furo no meio também. Olha que legal, Bruno.
4: Da hora.
1: A gente tá fazendo dig, dig, dig. A gente tá escavando. Porque isso aí tá lá na prateleira nossa desde 1992.
2: E o CD não saiu depois, é. Mas
1: saiu depois?
2: É.
1: Desde 2000.
2: Saiu depois, é.
1: Desde 2002.
3: Oh.
1: 2010? 15? 20. Tá, Bruno, então são 31 prêmios.
3: 31.
1: 31 prêmios.
3: Eu vou contar, tá?
4: Beleza.
1: Bruno, você já participou alguma vez do Qual É? Como é que é a tua história com a gente? Fala.
4: Do Qual É a primeira vez que eu participo.
1: Tá. Tá, você já participou, já ganhou outros prêmios aqui na Rádio Rock também, né?
4: Já.
1: Tá. Bom, preste muita atenção que eu vou rolar o áudio. Lá vai. 3, 2, 1.
5: Você. Pode trocar. Não deixou.
1: Não, não deixou. Não, você não. Pode trocar, não deixou. Pá! O que você acha que esse áudio é? Série, filme ou novela?
4: Eu acho que é uma série.
1: Série boa, vamos pelo
2: caminho.
1: Eu
2: acho que é uma série.
1: Então, vamos, é o primeiro ouvinte participando hoje, ele tá falando que é uma série. Será que eu assisti essa série? Será? Não sei, porque o Bruno vai falar agora. Bruno, que série?
4: Cara, eu vou fazer um chute bem aleatório, eu não tenho acompanhado todos os palpites que a galera tem passado, mas eu vou chutar a série Dark.
1: Dark.
2: Já foi, né? Cara, já foi. Mas vamos pegar mais dois hoje, vai, porque isso aí não valeu. Foi só pra esquentar.
1: Não tem, não tem problema, Bruno.
2: Ô, Bruno, se vier pra cá, traz comida pra gente, tá bom?
4: Beleza, pode queijo.
2: Tá, Paulista, pode ser, pode ser.
1: 22.
4: Beleza, então.
2: Tá. Um beijo, Bruno.
3: Beijo.
4: Valeu, abraço, gente.
1: Tchau, Bruno.
4: Bom dia.
1: Valeu.
3: Ó, contei aqui, há boatos que são 34 prêmios.
1: 34.
5: Alô!
1: Prêmios.
3: Alô!
1: Bom dia. Bom dia, quem é?
5: É a Geise.
1: Geise! Ô, Geise, eu lembro de você. Outro dia você foi participar, a gente fez uma festa, caiu sua ligação, não foi?
5: Isso, meu telefone tava ruim.
2: Grande, Geise. Trocou o telefone, Geise?
5: Não!
2: Então daqui a pouco você cai de novo.
1: Então a probabilidade de você cair é grande. Ô, Geise, você assistiu o Jogo do Brasil ontem, onde você foi?
5: Eu assisti aqui, eu tenho uma amiga que ela tem um bar e a gente tava no bar dela.
1: No bar da amiga.
2: Você pagou?
5: Claro.
1: Gente, deixa eu perguntar pra vocês dois. A orelha de vocês direita tá fazendo. Não?
3: Não.
1: Então o problema é o fone. Achei que a ligação da Jay-Z ia cair. Jay-Z, querida, você tem acompanhado qual é?
5: Sim.
1: Bom, então ela sabe. Ela tá com uma voz de certeza.
2: Ela tá com uma voz de certeza. Ela falou sim. Ela vai... pergunta logo que eu vou acertar essa jossa. É o que ela
1: vai o
2: dizer.
1: Áudio.
6: Você. Pode trocar.
1: Será que?
6: Não deixou.
1: Não deixou. Quando esse som que vai... Parece quando você corta a mão com papel.
2: Nossa,
1: sulfite.
2: Eu odeio quando isso acontece. Né?
3: Você não faz... Ai, você faz...
2: Como faz?
1: É isso aí.
3: Aí Jay-Z. Depois você faz... Ai! Ai! Aí você xinga.
1: Caramba. Jay-Z, você acha que isso é série, filme ou novela, Jay-Z?
5: É uma série,
1: segundo o Jay-Z.
2: Cara, hoje é dia da série, né? Tem dia que é o dia do filme, hoje é dia da série.
1: Jay-Z, que série?
5: Stranger Things.
2: Apesar de ser uma série óbvia, ela não foi falada
1: nessa 31ª edição do Qual É, que seria Stranger Things, que agora tem desenho também, virou uma animação.
3: Cinco temporadas de 2016.
7: Alguma coisa faminta por sangue.
8: O que é?
1: Não, e aí, gente, olha, já fez o... que é o negócio da água.
2: Já fez.
1: Né?
7: Até mais.
2: Até.
7: Te vejo amanhã.
1: Essa aí é a primeira temporada, então eles estão tão crianças, gente.
7: Boa
1: olha
7: noite,
1: que lindo.
7: Menino. É muito doido.
9: Dá um beijo na sua mãe.
2: Já tem um que tá internado com vício, já não, brincadeira.
1: Passou a beber. Nunca mais conseguiu papel nenhum.
2: Isso é doideira, né? Fazer série com criança é um problema, porque elas crescem rápido, não é verdade?
1: Eles conseguiram contornar bem até,
7: tá,
1: né?
7: Desaparecido, eu não sei onde ele tá.
10: Ó. Tem 99 das 100 vezes em que crianças somem. Elas
1: nossa, assisti uma série com ele ontem.
7: Conta outra vez.
2: Cara, eu achei essa série muito boa.
1: É sensacional.
2: Porque eles fizeram uma série infantil muito interessante de assistir. Qualquer um pode ver, né?
1: É muito legal.
7: Gente, eu acho que a gente devia voltar.
1: E tem muitas referências, né? Isso? Tem muita coisa DT aí.
2: Olha, tá ali na tela, embaixo.
7: Não é.
1: Nossa, a Rafa congelou.
2: A Rafa de ontem. Não, é que eu tive que mudar a cena ontem e a gente não corrigiu.
3: Nossa, que foto linda. Imagem congelada maravilhosa.
11: Nós fechamos essa área.
12: Foi daqui que ele veio?
13: Foi.
12: E a menina? Ela não pode estar tão longe. Encontrem ela.
7: Gente. Temos encontrado ela no mesmo lugar onde o Will desapareceu.
14: Alguma coisa está acontecendo aqui.
12: O quê? O que é isso?
2: É legal quando entra
7: ela sabe
2: música,
7: sobre o Will.
15: Tem alguma forma de você alcançá-lo?
16: Sim.
1: Eu me lembro, cara, que a primeira temporada, Jay-Z, eu assisti, assim, eu maratonei, eu falei, mano, que legal. Jay-Z?
5: Oi, tô aqui.
1: Ai, que susto, Jay-Z.
2: Achei que você ia cair.

0: Assistiu todas, Jay-Z?
1: Sim.
0: Jay-Z, já olha aí o barulhinho.
2: Alguma coisa está chegando.
0: Né? Tem esse barulhinho, alguma realmente. Eu queria falar que esses 30 e... Quantos prêmios, Rafa?
3: 34
0: prêmios Jay-Z participou. Veja o que é a perseverança. Mais. Caiu a ligação dela da outra vez. Ela tentou de novo. Ela conseguiu falar e ela errou. Até eu me enganei, achei que eu tava, nossa, ela ganhou mesmo, era eu falando.
4: Não, é porque o pessoal de Mariporã começou a olhar pra gente, eu falei, ela levou.
0: Levou, mas não levou. Jay-Z, obrigado. Oi, desculpa, fala Jay-Z, te cortei, fala.
1: Achei que era.
0: Eu também achei.
4: A gente também achou.
0: É.
4: A gente também achou, fomos
0: beijo,
4: enganados
0: Jay-Z,
4: juntos.
0: Beijo, Jay-Z, obrigado.
1: Beijo.
4: Tchau.
0: Pô, vamos tentar mais um, né?
4: Vamos. Primeiro foi café com leite.
0: O Bruno foi rápido, né? É, bom, tá lá na tela, gente. O último palpite, Stranger Things. Como disse o Yuri, nesta temporada ninguém havia dito.
4: Não, Stranger Things ainda não.
0: É, essa música é muito triste, ó. É muito triste.
4: É porque era muita certeza que a Jay-Z pudesse levar, né, Zé?
0: Alô, bom dia! Quem é você?
5: Oi!
0: Oi,
5: bom dia, é o Everton!
0: Goleiro da seleção brasileira. Você tá bom, Everton?
5: Pega muito. Eu tô bem, e vocês?
0: A gente tá ótimo, Everton. Você tá falando da onde, meu velho?
5: Eu tô falando aqui da rodovia Ayrton Senna.
0: Olha.
5: Só que eu tô de Suzano.
0: Tá, você tá indo ou tá voltando?
5: Eu tô voltando.
0: Tá.
5: Tô voltando embora.
0: Tá, você trampa com o que aqui em São Paulo, então, Everton?
5: Eu trabalho numa empresa que produz e faz manutenção em itinerário de ônibus.
0: Eu lembro, nossa, você já participou com a gente uma vez, Everton.
5: Eu ganhei o último colega.
0: Aí, olha lá, ele tem até risada de vilão.
4: O que acontece é que o nosso vilão é muito experiente.
0: Muito, muito experiente.
4: Ele é experiente, ele já levou um.
5: Tem que ter um molho para... Entendeu?
0: Eu entendi.
4: Tem que ter molho.
0: Nossa, Everton, vamos falar sobre isso então. Você ganhou o último qual é? Eu não lembro quantos prêmios você levou pra casa, me fala.
5: E olha, nas contas que eu fiz lá, deu 42.
0: Caraca! Uau, então é maior
5: ainda. Mas assim, tipo, tem aquelas coisas que vem duas coisas, entendeu? Tipo, o cinema, os vouchers dos restaurantes.
0: Entendi,
3: não
0: entendi.
3: Aí eu não sei
5: dizer pra você se é dois ou se é um prêmio que eu ganhei, entendeu?
4: Ele tá ensinando que a gente tá roubando, só
3: pois
4: porque
3: é.
4: A gente fala dois.
0: Ele me confundiu,
3: gente.
0: Eu sou de humanas, eu não entendi.
3: É a quantidade. É.
4: Se você
3: não
4: tem um, é um. Se você tem dois, é dois. Se tem dois ingressos pra cinema, são dois.
0: Não, Everton, cuidado, o pessoal tá mandando te derrubar. Olha lá. Ele já
5: então,
0: ganhou.
5: Ô Zé, eu tô podendo ligar, porque o último dia que eu liguei, né, inclusive dessa edição,
0: sim,
5: foi no dia antes do Dia dos Namorados.
0: Aí
5: eu tinha dois palpites. Aí você falou, não, Everton, eu vou te pedir, não liga na outra semana, liga na outra, pula duas.
0: Tá.
5: Aí eu pulei duas semanas já. Sim, então agora eu já posso participar.
4: Honesto,
0: é isso que eu gosto. É. Né? Eu tô dizendo que o chat, ó, o Tony tá falando, sem choro, já ganhou, tem que dar chance pros outros coleguinhos. Tá dizendo que os prêmios são inflados? O novo Nino tá pegando.
5: Não, a galera tá com inveja. Mas, ó,
0: fala.
5: Só consegue ligar sempre quem é muito fã do programa,
0: sem
5: cara.
0: Sem dúvida.
5: Entendeu? Porque as pessoas que ligam sempre, é que elas não vão revelar. Mas tem um segredo, entendeu?
0: Olha aí, tem um segredo.
5: Tem um esquema.
0: Tem
5: eu já peguei. Aposto que tem um monte de gente aí que, igual a Jay-Z, acabou de ligar aí. Ela sabe a hora de ligar.
0: Olha,
5: ela
0: sabe. E agora, Everton, como você já ganhou, você vai participar, você pode participar, não existe regra nenhuma. Eu só faço aquela regra da semana que é pra dar uma variada. Mas
5: sim,
0: você,
5: sim,
0: como um cara legal, vai revelar qual é o segredo
4: pra ligar,
0: pra conseguir ligar pra 89, enquanto
4: isso,
0: milhares e zilhões de pessoas não conseguem.
4: Vai, Everton.
0: É com você.
5: Então, tem que ir ligando,
0: Tem que ir ligando.
5: Assim, toda vez eu uso a mesma técnica.
0: Tá,
5: tem dia que eu consigo e tem dia que eu não consigo. Eu
0: faço
5: sempre do mesmo jeito. Eu vou ligando. Até quando, tipo, vocês não estão atendendo.
0: Olha
5: entendeu?
0: Aí.
4: Esse é o segredo.
0: É a técnica.
5: A técnica que eu uso é essa. Eu não sei
0: se é Everton.
5: Comigo funciona.
0: Ele
3: tem tempo.
0: Com você tá funcionando, né?
5: Ainda bem.
0: Né? Você já ganhou. Deixa eu ver aqui o nosso chat só pra
4: ver
0: o que que eles estão falando. Porque agora você entregou uma técnica, você revelou, você é um cara que pensa no coletivo.

0: Não é verdade?
1: Sim. Você
2: tá me olhando, Yuri?
3: Eu que tô comentando.
0: Ah, tá. É, ó, aí ele deu assim, inclusive também, não é isso. Eu liguei duas vezes, olha lá, o Lucas Mama, né? É, tô perdendo meu tempo aqui, derruba ele logo. Nossa, o Tony tá bravo. Derruba, Lucas Mama. A técnica dele tem que colocar crédito no celular? Pergunta o Mar. Ele vai ser silenciado, vai contar o segredo. Silenciado. Não, ele contou o segredo, gente.
3: Já contou, já
0: fala
3: revelou.
0: Logo, papo, tá bom, vamos lá.
3: Ele então. É jogador mais ou menos, ele revelou o segredo.
4: Quem é o jogador?
0: Lá vai o áudio.
5: Você. Pode trocar. Não deixou.
0: Gente, nunca na história deste programa alguém ganhou duas vezes.
1: Já sim, já ganharam duas vezes.
0: Cala a boca, Zé, já ganharam duas, sim. É.
3: Então, na história desse programa...
0: Na história desse programa... Ai! Boa, Rafa!
1: Não, seguidinha vai ser a primeira vez hoje, entendeu? Você é bicampeão.
0: Não, então vai. Nunca na história desse planeta, desse programa, duas pessoas ganharam duas vezes. Pode ser que seja agora.
3: Pode ser.
0: Porque o Everton tá com muita certeza.
3: Muita certeza, Zé.
0: Me diga, meu filho Everton, filme, série ou novela?
1: É uma série.
3: Oh, é o dia da série hoje, né, mano? A galera tá na série.
1: Everton... É que eu não vejo filme, eu só vejo série, então...
0: Entendi.
3: Eu te entendo.
0: O Everton, ele já ganhou uma vez, ele tá preparado pra ganhar a segunda. Lá ele ganhou 42 prêmios, reclamou dizendo que é mentira nossa, que tem um prêmio lá que não é. Mas a gente vai fingir que ele não, que ele não nos agrediu, tá? São 31 prêmios agora.
6: A boatos.
0: 34? A boatos. Tá. Manda, qual a série? Vai, pra ganhar.
1: O Gambito da Rainha.
3: O Gambito da Rainha.
0: Queen. Do inglês, The Gambit from the Queen.
3: Que, bom, é uma no meu entendimento, é a perna fina, que minha avó falava. Esses gambitos
0: e tal. É uma posição, né? Um movimento.
6: 2020.
0: É um movimento do xadrez que elevou essa atriz que é mezzo-argentina, mezzo-americana. Esqueci o nome dela, né, Rafa? Esqueci o nome
6: Sim,
0: dela.
6: Sim, que é a... Peraí.
0: Ai, o caminhão!
6: Anya Taylor-Joy.
3: É legal ela.
0: Jogou a Anya Taylor pro estrelato depois dessa série, né?
3: É.
0: Ela já fazia muita coisa, mas depois disso não parou mais.
3: Bombou.
0: Ela não parece muito simpática, pessoalmente. Eu falei pra ela oi, ela não respondeu.
3: A Ana?
0: É, na rede social dela. Falei oi, ela não respondeu.
3: Ah, não, ela tem pouquíssimos seguidores, Zé. Com certeza ela viu você.
6: Ela
0: falei hi, ela não respondeu. Aí eu mandei em argentino, hola. Ela não mandou nada.
6: Não, e eu acho que é por isso que não teve a segunda temporada, né? Porque assim, de 2020. Aí tá aqui, primeira, uma temporada.
0: É que a história termina, né?
6: Mas aqui tá uma temporada, ou
0: é
6: seja,
0: baseado
6: de repente...
0: É baseado em fatos reais, né?
7: There's no player in the world as gifted as you are.
0: Mas a série é tão boa, cara. Como é que uma série baseada em xadrez virou esse sucesso?
6: Maravilhoso.
0: Não é não, ou é?
1: É boa. Eu que não gosto de xadrez, gostei da série.
3: E Everton, você achou o dublador nessa série?
1: Olha, sobre esse fato do dublador que tá todo mundo perseguindo, eu acho que o Chocomate meteu o louco, pra falar a verdade, viu?
0: É mesmo, por quê?
1: Porque eu acho que ele deu uma... Ele é jogador, né? Então eu acho que ele jogou essa daí, todo mundo abraçou, só que...
0: Estão indo pelo caminho errado.
1: Eu acho, é a minha opinião.
0: E polêmica.
3: Polêmica e briga.
0: Polêmica. Nos ouvintes do Balacubaco, os Balacubaca. Cara, só tem ator bom. Quando você olha assim, você fala, nossa, ele tá nessa, nossa, ele tá nessa, nossa, ela tá nessa. And you've got what it
3: costs. A arte de editar um trailer é maravilhosa. Hard to say for you what
0: that will be. Queen's Gambit, o Gambito da Rainha, olha, não é. Já fui direto, que é pra não deixar a pessoa com muito problema cardíaco.
3: Não, a gente ficou quase meia hora com ele.
1: José.
0: Oi, Everton.
1: Deixa eu só dar um recado aí pra todo mundo. Pessoal, acerta, por favor, porque eu quero continuar sendo o vencedor da maior premiação, beleza?
0: Ah, é verdade. Se entrarem mais 10 prêmios...
1: É, então, aí vão passar eu quero continuar sendo o campeão aí.
0: É verdade. Tem, inclusive, aqui, é que você não viu, viu, Everton? Tem uma foto sua ali, funcionário do mês, e tem lá exatamente dizendo isso, Everton, o ganhador do maior prêmio até hoje.
3: Até hoje. É, tá ali. Tá, se você vier aqui na rádio...
0: Quando você vier, você vai ver.
1: É. Beleza.
0: Tá? Um abraço, Ever.
1: Valeu, gente. Valeu. Obrigado aí, um abraço.
0: Obrigado a você.
3: Tchau, valeu, tchau.
0: Shaklaha.
3: Shaklaha, o que é?
0: Shaklaha.
3: O que é?
0: Shaklaha.
6: Já sei.
3: O que é isso?

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0: 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Do Balaco Baco.

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0: Tá, que a gente fala o seguinte, qual que é o assunto do WhatsApp mesmo, gente?
1: Profissões que você sonhou e não rolou. Profissões então, que você sonhou.
0: Daqui a pouquinho, tá?
1: Tá bom. Oh.

0: Abra-bam-boom, Little Richard. Aqui no Duba Lacubaco. E agora é hora. 94908989. Então, a gente vai falar de profissões que você sonhou. Antes do áudio, manda, Yuri.
1: Aqui pela sua twitch.tv/ZéLuizRock, Murilo Lopes. Ele fala assim: fala, Rafa, Yuri e Zé. Tudo bem com vocês?
0: Tudo bem, Mu.
1: Tudo ótimo. É a primeira vez que eu falo por aqui no chat.
0: Ah, que legal.
1: E todos os dias ouvindo a 89, a Rádio Rock, aqui em Minas Gerais.
0: Eita, que legal, velho.
2: Delícia.
1: Se puderem ler, meu sonho sempre foi ser músico e tocar nos pubs e em bandas cover. Sempre fui autodidata e toco guitarra, contrabaixo e sei um pouco de produção musical.
0: Que legal.
1: Tudo isso aos 33 anos.
0: Boa, velho.
1: Somente não consegui por falta de apoio familiar e por problemas de saúde. Mas que bom que tenho esperança em conseguir algum dia. Vocês são... Ele escreveu aqui...
0: Foda, né?
1: É, o Yoda, acho que é.
0: Yoda.
1: Yoda.
0: É.
1: Yoda.
0: Ô Murilo, cara, é tempo, velho.
2: É,
0: se você já sabe tocar, já tem metade do caminho andado.
1: Pô, agora, você é autodidata, mano?
0: Agora é encontrar a galera, que às vezes não precisa nem ser galera, é mais um parceiro ou parceira pra fazer isso, né?
1: Mas você vai precisar de uma galera. É. Ou você é aqueles cara que, tipo, bota a buzina no sovaco.
0: Não, mas ó, peraí, ó. Se ele é autodidata, toca guitarra, contrabaixo, sabe um pouquinho de produção musical. Se
2: meu
0: arrumar
2: amor,
0: alguém na batera, tem um monte de banda, o Mu, que são duas pessoas, um na bateria, aí você tá com um computador ali pra fazer uns, né, uns versos e tal, aí você toca o resto. 21 Pilots, é assim. White Stripes,
1: é assim.
2: Gente,
1: também tem Royal
2: massa,
1: Blood, que é assim.
0: Royal Blood, é assim.
1: Só que se prepara, porque assim, banda é discordar um do outro, é treta, entendeu?
0: Então é mais um.
1: Se você for muito cheio de si, já vai abaixando a bola pra não tretar rápido.
0: Mas vai rolar.
2: Vai muito,
0: vai,
2: gente.
0: Só vai, velho. Se você já sabe o instrumento, o resto, você vai tentando contornar aí, eu não sei direitinho quais são os problemas que você falou, mas você dá uma conta. Sempre existe uma solução, velho, tá? É só encontrar mais uma pessoa que vai rolar. E aí em Minas Gerais tá cheio de música.
1: Em Minas Gerais. Aliás, Minas Gerais é um celeiro de música.
0: Aliás, Minas Gerais, minha terra. Vamos ver o que os ouvintes falaram?
1: Bora!
0: Lá vai.
3: Meu sonho quando era criança era ser lixeiro, cara. Só pra ficar apertando os botões do caminhão lá atrás. Acho legal até hoje, cara.
4: Quando eu era pequena, eu ia sair com a minha mãe e eu via aquelas moças fazendo pacotes, né? Pacote disso, pacote daquilo, põe um durex bem bonito, então eu queria ser empacotadora.
5: Quando eu era criança, eu queria muito ser engenheiro eletrônico, mexer com computador e tudo mais. Hoje eu não consigo ver um número na minha frente que eu já me assusto.
6: Então, eu quando era mais nova, eu achava o máximo ver aquelas patinadoras no mercado. Meu sonho era crescer patinadora do mercado.
7: Meu sonho sempre foi ser jogador de futebol, jogador do Corinthians. Mas o que faltou em mim foi o psicológico, as dores no joelho, meu condicionamento físico, os meus amigos, as noitadas que eu gosto bastante. Foi só por esse detalhe mesmo.
8: Do Balacobaco
1: 2.0. Ou seja, tudo, né?
0: Tudo, né? Vocês
2: são
0: ótimos.
2: Só.
0: Rafa, tem.
2: Oi.
0: O prêmio tá aí? Você
2: aqui.
0: Tem? Tá, então vou rufar os tambores. Você fala qual é o prêmio.
2: Falo. Um voucher de R$100 para Carolinaria Doce.
0: Tá, quem tá levando?
2: Danilo Leão. Final do telefone 7788. 7788.
0: Ó, Danilo Leão. Rafa.
2: Oi.
0: A guitarra do Guns N' Roses.
2: Ai,
1: nossa, você faz igualzinho.
2: Faça.
1: O que é a guitarra e o que é a Rafa aí?
0: Cara, eu me perdi agora, não sei o que é o Slash e o que é a Rafa, mano.
1: Nossa, perfeito.
0: Genial, palmas pra Rafa.

0: Rádio Box, honestidade. Foi a última de hoje, gente. Mas foi um programa legal, né? Falamos foi dos bem, ganhadores, ó. Temos dois ouvintes que virão na sexta-feira, tá? Temos também o Alê Lux, ele vai vir, né?
1: Eu acho que ele vai dar pra trás.
0: Vai dar pra trás,
1: ele vai falar assim, você não sabe, meu.
0: Você não
1: meu
0: sabe.
1: Cachorro.
0: Mas enfim, aí nós teremos os três aqui. Detalhe, na sexta também a gente vai fazer um programa muito especial e vai ser muito legal, além dos ouvintes aqui, trazendo comida e tal, porque o pessoal do Urbana Legion vai passar por aqui e aí a gente vai mostrar um negócio muito legal no estúdio 428.
1: 29, Zé.
0: No estúdio 429, eles tocando aqui, vocês vão adorar, tá? Então vamos falar bastante.
1: E Zé, tem show também do Urbana Legion, lá na Audi, vai ser bem legal, você já pode comprar seu ingresso na ticket360.com.br, é um baita show, eles tocam Legião Urbana numa roupagem nova, bem legal.
0: A roupagem é bacana,
2: adoro,
0: hein?
2: Adoro isso.
0: É, eles vão, que é uma releitura.
1: Releitura.
0: É, enfim, e o que é legal, então, quer dizer, na sexta-feira acabou virando um dia de muita celebração.
1: Celebração total, né?
2: Exato.
0: Com ouvintes aqui, Urbana Legion tocando ao vivo, etc.
1: O pessoal do Urbana Legion vai participar do bolão também.
0: Ah, é, porque sexta-feira tem um bolão. É verdade.
2: Temos
0: um
2: bolão.
0: O outro bolão. Então, os dois com um sobrenome japonês, por coincidência incrível,
2: oh, meu Deus,
0: virão aqui porque acertaram. E também a Lê Lupe. Lupe é japonês também.
1: É?
2: É, muito.
0: Dunker também é japonês.
1: É.
2: Rondelli também.
0: Rondelli também.
2: Muito.
0: E Francisco?
2: Nossa!
0: Valeu, Rafa!
2: Valeu, Zé!
0: Valeu, Yuri!
1: Valeu, Zé!
0: Valeu, Zé! Valeu, Zé! Valeu, pessoal! Muito obrigado! Fiquem com o Ramona, Luke Dan, para animar a festa. A gente volta amanhã. Zé Luiz lhes diz beijo!

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3: Começando Ramona 89 de hoje, terça-feira, 30 de junho de 2026. Vamos passar um monte de som legal aí. E temos. Hoje não, né? Hoje não tem prêmio.
4: Não, vamos deixar pra amanhã.
3: Hoje é castigo.
4: Vamos,
3: Tá.
4: A gente vai ter CPM 22, vai ter Blink, Lenny Kravitz e agora.

0: Ele mesmo, inclusive, o início dele na música foi por conta do blues, né? Então, assim, mesmo o Carl Smith fazendo várias baladas, hits com R maiúsculo e até misturando rock com rap, que foi aquela virada de chave, né? Com
1: Run Rock MC, This Way.
0: Então, o blues sempre teve ali de trilha, né? Tinha sempre um BGzinho, né? Em boa parte das músicas deles ali. E talvez seja por isso que o Joey Perry sempre fez tantos elogios pro Stevie Ray Vaughan. Você, como um guitarrista, monstro, sabe do peso deste rapaz, né?
1: Ah, a influência dá pra você ver nos solos, né? Até tem uma escala muito usada em solos que eles colocam uma blue note, que eles chamam, que já dá um climinha mais de blues. E ele realmente usa isso e deixou marcado. Questão de solo, bom gosto, né? Eu sou fã do Joe Perry como guitarrista, não só como o cara da banda, assim. Ele é muito, muito bom.
0: Muito da hora, né? E é louco porque, assim, nos anos 80, quando a moda era guitarrista cheio de pose mesmo ali, bem exagerado, as calças de elanca, né? De onça. Então, assim, cheio de efeito. O Stevie apareceu mais visceralzão mesmo, né? O som mais cru, mais inspirado ali no blues antigo mesmo, né? No old blues ali, né? Só que ele fez uma coisa que parecia muito impossível na época, que ele levou o blues de volta pras rádios e pra MTV, né? Então, sons tipo Pride and Joy e Cold Shot conquistaram tanto os fãs de guitarra quanto quem só queria ouvir rock mesmo, né? E o Joey Perry fala que o mais impressionante foi a capacidade do Steve, que essas músicas são do Steve Ray Vaughan, né? Uhum. Que era a capacidade do Steve de criar algo dentro de um estilo que muita gente achava também super limitado, mas que não era só uma questão técnica, era o jeito de tocar, de compor e de transformar os acordes ali conhecidos em músicas com personalidade. Tipo, quando o cara ele faz mesmo a música virar uma extensão dele. Então o blues já tava ali introjetado, qualquer coisa que ele fizesse ia sair. Me lembra até os Ronaldinho Gaúcho, quando pega a bola ali, pode andar, ficar um bolo na cabeça e até sei lá onde, que parece que é, né?
1: Faz
0: é um
1: parte
0: braço,
1: dele,
0: cara.
1: É uma extensão. E outro cara que é assim também, que é muito fã de blues, é o Rich Sambora, do Bon Jovi. É um cara super do blues. E outra coisa interessante, teve um lançamento recente, Lucas, se eu for pegar o P.O.D., o Sonny, vocalista do P.O.D., finalmente lançou um disco que ele, do estilo que ele sempre gostou, que é reggae. Ele lançou um disco de reggae. Reggae mesmo. Nem parece que é o mesmo cara do som pesado ali. Então ele sempre teve essa influência e tal. E é meio surpreendente, né? Você imagina, vou lançar um disco solo. Outro estilo, totalmente diferente e muito bom também, eu já ouvi.
0: Da hora.
1: Da hora.
0: Bora continuar agora com...
1: Vamos com o U2 Elevation.

0: Isabela Rocha, Quero Ser Feliz Também. Tivemos Lenny Kravitz e Blink aqui na melhor rádio rock do mundo.
1: Vamos falar de Aerosmith, né? Vamos. Porque assim, quando a gente fala, meu, imagina o guitarrista do Aerosmith. Aí você já imagina o cara lá, nossa, ultra do rock, né? Joey Perry, sei lá, o cara deve ficar 24/7 só ouvindo hard rock o dia todo. Meu Deus do céu, mas não. Ele sempre fala, né, que na real, que ele ouve, que ele gosta, a paixão dele.

0: Esse é o Ramona 89 aqui na Rádio Rock do Brasil. 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Fica aí que a gente já volta aqui no Ramona 89.
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11: A seleção brasileira venceu o Japão por 2-1. E agora, nas oitavas de final, espera o ganhador entre Noruega e Costa do Marfim, que jogam hoje às 2 da tarde em Dallas. Quem vencer pega o Brasil no domingo, a partir das 5 da tarde em Nova Jersey.
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volta no Ramon 89. Põe, dá um play aqui no 89 que vai ter um monte de som legal. Certo? Vai ter Aerosmith, vai ter Raul Seixas, vão rolar Chili Peppers e agora Pearl Jam, Daughter.

0: Esse é o Ramona 89 aqui na Rádio Rock do Brasil. 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Fica aí que a gente já volta aqui no Ramona 89.
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0: Esse foi o Ramona 89 aqui na Rádio Rock do Brasil. Acabou-se tudo. Na sequência tem Corre 89 com o nosso querido PH Zilto. Valeu, Dan.
1: Valeu.
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12: A Receita Federal começou a pagar hoje o segundo lote de restituição do imposto de renda referente ao mês de junho. Mais dois outros lotes serão liberados este ano. O terceiro no dia 31 de julho e o quarto no dia 28 de agosto.
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1: Faltando 2 minutos para as 14h. Boa tarde para você que tá no Corre. Eu sou o PH Dragani, a gente se fala por aqui até às 5 horas. Ó, bora passar a tarde comigo? Vamos lá? Vou rolar muito som, vamos falar de música, falar de filmes e séries. Tem esportes também. Tem hoje a coluna da Nutri Giovanna Baleiro. Tem a parada Alternative Rock dos Estados Unidos em destaque e tem promoção também. Bora ligar? Ligar? Ligar o quê? Ligar o que você quer? Você quer telefonar pra cá? Não. Pega o WhatsApp, vai, porque tem duas coisas no WhatsApp que eu quero falar pra você. A primeira, pra você participar da promoção, nosso WhatsApp é o 989-215989. 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Ganhadouros ao final do Corre. Outra coisa no WhatsApp, o Corre 89 tem um canal no WhatsApp. É, você procura lá nos canais por Corre 89. Caso você não encontre, entra no meu Instagram, o @phdragani. Lá você vai encontrar na bio o link desse canal. E aí você pode seguir o canal e recebe, por exemplo, já tá lá o link pra você acompanhar o programa em vídeo. Daqui a pouquinho eu vou mostrar um vídeo, cara, muito louco pra quem tá assistindo a transmissão em vídeo. Mas quem não tá, vai receber no canal do WhatsApp, tá bom? O canal do Corre 89 no WhatsApp disponível pra você. Edição de número 342 do Corre 89, largando!
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1: Olha lá, o Metallica anunciou a maior expansão já feita do Metallica Scholars Initiative, que é um programa de educação profissional criado pela Fundação All Within My Hands, que é gerida pelo Metallica. Bom, nesse oitavo ano, a iniciativa vai investir mais de $3.300.000 e vai passar a atender 93 instituições de ensino nos Estados Unidos, com a entrada de 18 novas escolas. Pela primeira vez, esse projeto também vai ser levado para fora dos Estados Unidos, chegando no Reino Unido, lá no Capital City College Group. Bom, esse projeto foi criado em 2019, né? E ajuda estudantes interessados em carreiras técnicas e profissionalizantes. Oferece formação em áreas como elétrica, soldagem, enfermagem, mecânica, construção civil e tecnologia. Segundo James Hetfield, ver esse projeto crescer e mudar a vida de milhares de pessoas é motivo de muito orgulho para o Metallica. Bom, desde o início dessa iniciativa, né, dessa Metallica Scholars Initiative, mais de 13 mil estudantes já foram beneficiados pelo programa. É ou não é pra você ter orgulho da tua banda, hein? Vai! Ó, agora enquanto você curte esse finalzinho de fio do Metallica, deixa eu falar pra você, você tá acompanhando a transmissão em vídeo no nosso site, no radiorock.com.br, então presta atenção porque eu vou colocar um vídeo promocional do filme do Homem-Aranha, o filme novo do Homem-Aranha. E quem está no nosso canal, no Instagram não, quem está no nosso canal no WhatsApp já recebeu esse vídeo, já recebeu o link. É um vídeo promocional do filme do Homem-Aranha com Lionel Messi. Vou colocar pra você, ó, presta atenção.
2: Yeah, I know, it's gonna be nuts.
1: Olha lá, o Peter tá lá na cafeteria falando, de repente abre a porta da cafeteria.
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4: Fala pessoal, Bento Mello aqui para mais um Tour Rock Bola nessa terça-feira, dia 30 de junho. Seguimos aqui com Copa do Mundo, segunda fase, a famosa fase de 16avos de final. E o Brasil entrou em campo ontem e venceu o Japão no sufoco de virada por 2-1, gols de Casemiro e Gabriel Martinelli no finalzinho, no último lance, mas é isso, o Brasil classificado. Logo depois, a Alemanha foi surpreendida pelo Paraguai. Empate por 1-1 no tempo regulamentar, depois prorrogação, a Alemanha chegou a ter um gol anulado pelo VAR e a disputa foi para os pênaltis, onde o Paraguai levou a melhor 4-3. Dois jogadores do Palmeiras conferiram suas cobranças, foram eles Gustavo Gomes e Maurício. E para encerrar os jogos de ontem, Holanda e Marrocos também

0: ficaram no 1-1. Marrocos empatou no finalzinho do tempo regulamentar, depois continuou empatando na prorrogação e pênaltis, uma disputa de pênaltis completamente maluca. O goleiro da Holanda conseguiu tomar um frango num pênalti, que é raríssimo, e é isso. O Marrocos passou 3-2 nos pênaltis. Hoje temos mais 3 jogos. Primeiro, às 14h, Costa do Marfim, Noruega. Esse jogo define o adversário do Brasil nas oitavas de final. Depois, às 18h, temos França e Suécia. Esse jogo define o adversário do Paraguai. E para encerrar, às 22h, México, um dos donos da casa, enfrenta o Equador, e o vencedor desse jogo fica aí no aguardo de uma partida de amanhã, que é Inglaterra e Congo. Beleza, pessoal? Valeu!
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1: Olha, no jogo que define o adversário do Brasil nas oitavas de final, a Noruega tá ganhando. 1-0 gol do Nusa por enquanto. 42 minutos do primeiro tempo. Então. Será que nós vamos ter que ouvir os caras fazendo na arquibancada? Enfim, deve ser. Seguinte, vamos pra parada agora. É a parada Alternative Rock dos Estados Unidos em destaque. Aliás, você que tá no nosso canal no WhatsApp já recebeu. Acabei de colocar ali a playlist com o top 10 dessa parada que eu vou mostrar a partir de agora aqui no Corre 89 em áudio e vídeo. Tá preparado? Vamos lá? Pega aqui, que raio de canal é esse? Tem um canal do Corre 89 no WhatsApp. Pra você encontrar o link, caso você não ache na pesquisa, vai no meu Instagram, no @phdragani, @phdragani, o link tá na bio, tá bom? Agora vamos lá, top 10 da parada Alternative Rock dos Estados Unidos em destaque, 10º lugar. Subindo uma posição, estreando no top 10, é o Somber com Home Wrecker. 9º lugar. Também subindo uma posição é a Julia Wolf com In My Room. Oitavo lugar. Também subindo uma posição, Strokes com Going Shopping. Sétimo lugar. Caindo 5 posições, tomando um capote, é o Sublime com Until the Sun Explodes. Sexto lugar. Subindo 2 posições, é o Temper City com Self Aware. É o top 10 da parada Alternative Rock dos Estados Unidos na semana. E o 5º lugar. Mantendo a posição da semana passada, é o Death Cab for Cutie com Riptides. 4º lugar. Também mantendo posição, é o Muse com Be With You. It's got to be with you. 3º lugar. Subindo 3 posições, é o Dirty Heads com One.

0: Subindo uma posição é o In Color com Headlights. E mais uma vez no topo da parada Alternative Rock dos Estados Unidos. El Dexter and the Moon Rocks com Freaking Out. Ó, a playlist tá lá pra você no nosso canal do Corre 89 no WhatsApp. Você encontra o link desse canal no meu Instagram, @phdragani. @phdragani, vai lá que tá na bio o link, tá certo? Amanhã não perca no Corre. Tem a parada Active Rock do Canadá em destaque por aqui. Amanhã não vai perder, hein?
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1: 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E já já no Corre 89 tem a coluna da Nutri Giovana Baleiro. Se segura aí.
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2: Ó, vou te falar, a nossa colunista aqui do Corre 89, a Giovana Baleiro, doutora Giovana Baleiro, nossa Nutri, ela tá sempre por dentro dos estudos mais recentes publicados, tá sempre por dentro das últimas novidades em relação à nutrição esportiva. É uma loucura. É uma loucura, você vai ver, presta atenção nessa coluna de hoje, olha o tanto de novidade que ela traz numa coluna só. Diga aí, Gi.
3: O estádio cala, o cronômetro para e você está diante da marca do pênalti. Oitavas de final é o tudo ou nada. Nesse momento, não é seu músculo que decide o jogo, é a sua mente. E se eu te dissesse que existe um doping natural para você ter essa frieza nos seus treinos e na sua vida? Fala, galera do Corre 89, aqui é a Giovana Baleiro, a sua nutricionista. Nas oitavas de final da Copa, a fadiga mental elimina mais times do que o cansaço físico. Na corrida, é a mesma coisa. Sabe aquele quilômetro final onde a sua mente ela grita para você parar? Ou aquela reunião decisiva no trabalho onde o foco ele simplesmente some? Isso se chama fadiga central. Seu cérebro ele meio que desliga o seu corpo para se proteger. Mas a nutrição moderna de 2025 tem a chave para manter este interruptor ligado. Para ter a frieza de um batedor de pênaltis, precisamos de precursores de neurotransmissores específicos. Primeiro, L-tirosina. Ela é a matéria-prima para a dopamina e a noradrenalina. Estudos mais recentes mostram que a tirosina mantém a performance cognitiva sob estresse extremo, impedindo que você trave na hora da decisão. Segundo, o combo. Cafeína com taurina. Enquanto a cafeína te dá um alerta, a taurina modula a ansiedade, evitando aquele tremor e a agitação excessiva que vem do café. É o equilíbrio perfeito para entrar em energia e precisão. Vamos lá, anota o protocolo para os seus dias de decisão no mata-mata. 40 minutos antes do seu treino mais difícil ou daquela apresentação importante, use 500 miligramas de tirosina associada a uma dose moderada de cafeína. Se você não tem muito contato, vai com calma. Tá? Isso cria o que chamamos de estado de flow. Você para de lutar contra o cansaço e passa a focar apenas na execução. Você acaba se tornando o batedor que não olha para o goleiro, apenas para o ângulo onde vai colocar a bola. Lembre-se, performance não é sobre quanto você aguenta carregar, mas sobre o quanto você consegue decidir sob pressão. Seja nos pênaltis da Copa, no asfalto de São Paulo ou na sua carreira profissional. Quem domina a química do cérebro, domina o resultado. Porque na verdade, gente, é sobre isso aqui e não sobre outras coisas. Não deixe a sua mente te eliminar da competição antes da hora. E claro, se você quer mais conteúdo como este, ou se você quer essas informações mais detalhadas, vai lá no meu Instagram, @GiovanaBaleiro, que eu estarei lá sempre falando sobre esses temas e ajudando vocês. Eu estarei aqui todas as terças-feiras, a partir das 14h, aqui na Rádio Rock, através do Corre 89. Tchau e até a próxima.
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1: Ó, o jogo que define o adversário do Brasil nas oitavas de final tá empatado 1-1. A Noruega saiu na frente, agora a Costa do Marfim empatou. Estamos com quase 35 minutos do segundo tempo e tomara que vá para prorrogação, para pênaltis, que eles fiquem bem cansados, tomem bastante cartões, fiquem bem desfalcados, tá bom? Seja quem for, Costa do Marfim ou Noruega, tá? Mas por enquanto tá 1-1. Beleza? Agora é hora da gente abrir o livrão para saber o que aconteceu na história do rock e do resto do mundo num 30 de junho qualquer. A gente começa em 1977. 49 anos, o Kiss lançou o álbum Love Gun. 1998. Há 28 anos, o System of a Down lançou seu álbum de estreia, System of a Down. Ele que tem Sugar. 2017. Há 9 anos, o Stone Sour lançou o álbum Hydrograd. Ele que tem Song Number 3. Aniversários agora. Hoje o Phil Anselmo, vocal do Pantera e de outros projetos, tantos, faz 58 anos. Tem mais, tem mais. Hoje o Hal Lindes, guitarrista do Dire Straits, faz 73. E ele? Hoje Tony Bellotto, guitarrista dos Titãs, faz 66 anos. Parabéns, parabéns. Ó, há 4 anos, em 30 de junho de 2022, estreava nos cinemas por aqui Minions 2, A Origem de Gru. Há 38 anos, em 1988, estreava Mestres do Universo, o filme do He-Man, outro filme do He-Man com o Dolph Lundgren. É, então, 38 anos. Há 31 anos, em 95, estreava Pocahontas. Há 20 anos, em 2006, estreava Carros. Olha, bicho, eu assisti esse filme umas 200, meu filho umas 350. Há 16 anos, em 2010, estreava a saga Crepúsculo, Eclipse. Há 10 anos, em 2016, estreava Procurando Dory. Há 40 anos, em 30 de junho de 1986, estreava o show da Xuxa na Globo, olha lá. Há 29 anos, em 97, a J.K. Rowling lançou o primeiro livro da saga Harry Potter. Há 24 anos, em 30 de junho de 2002, o Brasil conquistou o Penta. É, 2-0 na Alemanha e desde então não ganha mais nada. Vamos ver se esse ano sai alguma coisa, enfim. Hoje o Vincent D'Onofrio, que é o Wilson Fisk, o Kingpin, o rei do crime, do Demolidor, faz 67 anos. Mike Tyson faz 60 anos. A atriz Dira Paz faz 57. O nadador Michael Phelps faz 41. O ator Chay Suede faz 34. A atriz Marina Rui Barbosa faz 31. Há 73 anos, em 30 de junho de 53, morreu aos 78 anos o Charles Miller, o introdutor do futebol no Brasil. E há 38 anos, em 88, morreu aos 70 anos o Chacrinha, olha.
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1: 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Ó, estamos na prorrogação. A prorrogação não, estamos no tempo extra, nos acréscimos do segundo tempo. Tava 1-1 a última vez que eu falei, né? Tá 2-1. O Haaland foi lá, fez o segundo gol. Por enquanto, tá dando Noruega contra o Brasil nas oitavas de final, no domingo, dia 5, às 5 da tarde. Vamos encarar a Noruega. Noruega é sempre uma pedra no sapato do Brasil. Mas enfim, ainda faltam o quê? Deixa eu ver, mais 2 minutos para terminar o tempo do acréscimo. É uma falta agora pra Costa do Marfim. Por enquanto, 2-1 pra Noruega. Acho que vai ser Noruega mesmo, viu? É.
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8: A estação Washington Luiz da linha 17 Ouro do metrô será inaugurada hoje. A linha passa a ter três opções de destinos finais. Em uma extremidade está a estação Morumbi. Na outra, os trens terão como destino final as estações Congonhas ou Washington Luiz.
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1: Olha, o Javier Bardem, o ator que faz o papel do Max Cady nessa série Cabo do Medo, né, da Apple TV Plus, ele deu uma entrevista para Kerrang, para a revista Kerrang, e revelou o segredo para entrar no clima, no estado emocional do personagem. Ouvindo rock, ele citou bandas como Falling in Reverse, Bad Omens, Slipknot e Linkin Park. E falou sobre duas músicas do Linkin Park que são a chave ali para ele entrar exatamente naquele estado que o personagem pede, né? Ele citou Given Up e Up From The Bottom, duas músicas do Linkin Park. Então tá aí, ó. O Javier Bardem, ele é fã de rock, de heavy metal, vive aparecendo nas redes sociais, né, curtindo shows, e revelou então esse segredo, Cabo do Medo. Ó, olha só, se você quiser, se você um dia for interpretar algum personagem de Cabo do Medo ou Max Cady, ó, Falling in Reverse, Bad Omens, Slipknot e Linkin Park, esse é o segredo, tá bom? Agora, quero falar com você sobre o filme da Marta. Lembra que eu comentei aqui no Corre que estão fazendo uma cinebiografia da Marta, a nossa rainha Marta, melhor jogadora da história do futebol feminino? Alice Carvalho, que é a atriz, ela postou um vídeo com um recado. E o recado tá aí, ó. O filme estreia dia 8 de abril de 2027. Diga lá, Alice, por favor.
2: Oi, eu sou a Alice Carvalho, estou aqui para falar que começamos as filmagens da Etapa Brasil de Marta. E a gente está num lugar que não pode contar onde é. Eu queria convidar todo mundo a acompanhar a história da rainha do futebol feminino brasileiro.
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1: Ó, o New Order anunciou que o casal Steven Morris e a Gillian Gilbert, baterista e tecladista, respectivamente, os dois vão se afastar das apresentações ao vivo da banda por tempo indeterminado. Eles são casados, né? Caso você não sabe, desde 94 eles são casados, o Steven e a Gillian. E aí, o motivo é de saúde. Não foi especificado qual o motivo. Mas enfim, eles não têm data para retorno, mas o New Order vai continuar se apresentando, vai cumprir a agenda sem, né, sem desmarcar nada, sem, enfim. E aí vamos esperar para ver se tem alguma definição, alguma nova informação e que eles voltem logo, que seja uma coisa de fácil recuperação e que eles voltem logo. Então tá aí, Steven Morris e Gillian Gilbert do New Order estão se afastando das apresentações ao vivo da banda. Agora falando em ao vivo, ó, amanhã tem, hein? Amanhã tem João Fonseca na segunda rodada de Wimbledon, ele que estreou contra o Roberto Bautista Agut da Espanha, venceu por 3-0, agora enfrenta justamente o holandês Jesper de Jong, e a partida tá marcada para amanhã, com início previsto para as 10:30. Sabe como é que é tênis, né? Tem que esperar acabar a primeira, o outro jogo, enfim. Então, mais ou menos 10:30 da manhã vai ser esse jogo do João Fonseca na segunda rodada de Wimbledon. Ó, e ESPN e Disney Plus vão transmitir o jogo. Então amanhã tem João Fonseca contra Jesper de Jong da Holanda na segunda rodada de Wimbledon a partir de 10:30 da manhã, hein?
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1: Ganhadouros, vamos lá, quem levou o par de ingressos pro FIA WEC Rolex 6 horas de São Paulo, a etapa classificatória, foi o Carlos Alberto Leme Silva. O par de ingressos pro Masters of Voices, dia 11 de julho, no Santo Rock Bar, saiu pro Cássio Gonçalves Mosteguin, e o voucher de R$100 pro Bulger, pra Lilian Perillo. Lilian, Cássio e Carlos Alberto, parabéns, fiquem espertos, a galera da Rádio Rock vai entrar em contato com vocês pelo WhatsApp, certo? Eu sou o PH Dragani, te agradeço demais pela companhia, a gente volta a se falar amanhã, 2 da tarde aqui no Corre. Na sequência, na Rádio Rock, tem show do Tatola. Tchau, se cuida, até amanhã.
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5: É muita melodia.
6: É muita melodia, né? Será que é o jogo? Mas não tá tendo jogo agora.
7: Vai ter daqui a pouco, né, Mário?
6: Daqui a pouco.
7: Daqui a pouquinho vai ter jogo da França, né?
6: É.
7: França bom, e Suécia.
6: Bom daqui jogo, hein?
7: Vai ser um bom jogo, um jogão.
6: Bom pra ver em casa, né?
7: É, bom pra ver em casa, sei lá, né, Mário?
6: É.
7: Ou deitado no carro.
6: Também tem essa, né? Quem tem TV no carro.
7: São 5:01, daqui a pouco ele aparece.
6: É, tá certo.
7: Acho, né, Mário?
6: É, vamos ver.
7: E julho já tá chegando.
6: Ah, férias.
7: Férias de julho.
6: Que delícia.
7: Ai, ai, ai. Vou direto ao assunto.
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6: Para enrolar, vamos trazer uma entidade do rock underground americano, do indie rock americano, Dinosaur Jr.
7: Que isso, Maia? Música nova?
6: Música nova, música do Dear Near, o 13º disco da banda. 13º, Rubão, disco da banda.
7: 13º disco.
6: Several Got Away é o nome do

0: música, hein, Maia?
1: Divertido, né? Como sempre, Dinosaur Jr. fazendo aquele som característico. Several Got Away, novo single do disco There Near, 13º da banda.
0: Gostei, Maia.
1: Bem legal.
0: Vou jogar um pouquinho o clipe aqui, ó. É, quem curte agora a transmissão de vídeo da 89 tem o clipe, é, né? Dá a opção de ver o clipe também da música. 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
1: É isso aí, tem um detalhe que deixa tudo mais interessante, quanto mais o Brasil avança e tá avançando no Mundial, mais rolam sorteios, ou seja, mais chances para você.
0: Então segura essa, né, Maia? No final da campanha ainda tem o sorteio de um caminhão de prêmios Philips. 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
0: Domingo tem o próximo jogo do Brasil, hein?
1: Opa!
0: Noruega! É a Philips. Vou colocar um prêmio a partir de agora. É, deixa eu ver o que nós temos aqui. Vou começar aqui com um par de ingressos para o Estância Let's Rock. 29 de agosto, no Estância Alto da Serra. Vai ter Biquíni, Detonautas, Raimundos, Ultraje Rigor, Paulo Ricardo e o Tijuana. Valendo aqui pelo zap 98-363-8989. Manda nome, é o CPF. Vai participando aí, valendo Estância Let's Rock.

0: 5h14.
1: É o CPM 22.
0: Tá fácil assim, mano?
1: Tá fácil.

0: DSOL.
1: E continua valendo o par de ingressos do Estância Lex Rock. Valendo o zap 98 16 389 89.

0: bene.
1: Bravo.
0: C'è chi pare risolvesse il problema di illuminazione.
1: Completamente.
0: Obrigado, hein? E aí, japonês, tem tempo pra me contar?
2: Não, tá tudo tranquilo, eu tava olhando a transmissão, né? Parece que ficou meio escuro, não sei.
0: Ficou bonito? É. Vê se a gente ficou elegante. É muito melhor, hein, Maia? Ó como nós ficamos bonitos. E aí, japonês, o que tá dando de prêmio?
2: Continua valendo aqui o par de ingressos pro Estância Let's Rock, 29 de agosto, no Estância Alto da Serra, tem o Biquíni, tem Detonautas, Raimundos, Ultraje Rigor,
0: é isso que
2: Paulo
0: você tá
2: Ricardo
0: dando.
2: E o Tijuana.
0: Boa, japonês, tô achando estranho isso
2: aqui. Tá no zap aqui, 98-363-8989.
0: Você andou mexendo nos botões dessa mesa aqui, japonês?
2: Eu não.
0: Você é forgado, eu tô de olho em você.
2: Não fiz nada.
0: Tá esquisito, mano.
2: Não fiz nada
0: aqui. O que você lançou hoje, Maia? Que eu não sei.
1: Dinossaur Jr.
0: Ah, o Dinossaur Jr., né?
1: É.
0: Tá vivo ainda?
1: Ah, lançando o 13º disco.
0: Pô, que legal. Muito bom.
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1: Almaia aí trazendo novidade.
2: É o Dinosaur Júnior.
1: Beleza, hein, vovô?
2: Tradicionalíssimo.
1: Muito bom, hein? Demos presente da áudio, muito obrigado ao Tobalzinho, mandou aqui um ginho, um negócio bacana aí pra mim.
2: Que bacana.
1: Não mandou pra você?
2: Não.
1: Mão de vaca, hein, Tobal?
2: É, tá louco,
1: mandou,
2: né?
1: Pro japonês?
2: Não.
1: Tá, mão de vaca, hein, o pessoal da áudio, tá de sacanagem.
2: Assim não dá, né? Os
1: caras... Eu fui agradecer, acabei xingando.
3: Ai, ai, ai.
1: É nóis, hein, japonês. É... Fala aí do Viva Sorte, japonês. Você
3: Viva
1: um cara,
3: Sorte
1: vou,
3: mais.
1: Vou botar aqui, ó.
3: Com 99 centavos, você pode concorrer a mais de R$1 milhão em prêmios.
1: Você tá de brincadeira, isso é bom demais.
2: Bom demais.
1: Bom demais. Eu acho que o seu microfone tá muito assim, japonês.
3: 99 centavos
1: aí,
3: aqui.
1: Aí, melhorou.
3: É, agora fica melhor aqui.
2: É, alto contrário.
1: É, fala.
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1: 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Além disso tudo, a gente tem também o QR Code que tá na tela, o Renato entregando o prêmio que não acaba mais. Você sabe que ele leva as motos e deixa tudo no estacionamento lá, né?
2: Ah, é?
1: Lá da Band.
2: É,
1: pô, tinha mais de 150 motos ontem.
3: Caraca.
1: É moto pra caraca, malha. E aí dá malha, moto, é boa. Eu vou te falar, esse cara é um negócio espetacular, velho. E é legal, tem um monte de gente sendo ajudada. Isso é bom demais. E o preço é bom, né? 99 centavos, você entra no QR Code, quem sabe não é sua vez. Fechado?
3: Fechado.
1: Vamos lá, japonês.
3: O par de ingressos aqui do Estância Let's Rock, 29 de agosto, no Estância Alto da Serra, saiu pra Cíntia Osório de Oliveira.
1: Boa, Cíntia, aproveita. Vamos lá, o que mais tem aí?
3: A partir de agora tem par de ingressos aqui pro show do Camisa de Vênus, dia 10 de julho, no Manifesto Bar. 10 de julho é sexta-feira.
1: Sexta-feira, 10 de julho.
3: Mais um voucher de R$100 do restaurante Kishi.
1: Então manda bala, tá no zap 98-363-8989,
3: valendo Camisa de Vênus e voucher do Kishi.
1: Boa. E o Brasil vai pegar a Noruega, né? Já deixou tudo certo lá, né?
2: Certinho.
1: Tem que pegar o 10 lá, porque joga pra caraca, hein, mano?
2: É.
1: Tem que ter, vamos comprar um revólver.
3: Que é isso?
1: Aqueles de sal.
2: De sal é bacana.
1: De sal, né? Só pra dar no cangote dele, tem de cardíaco.
2: Morrissey.
1: Fazendo Everyday's Like Sunday ao vivo, né?
3: É. Fazendo trabalho.
1: Você roubou?
3: Não.

0: cara dele, todo dia é domingo pra ele mesmo. É. Nunca quer trabalhar, vagabundo, hein, Morrisseis?
1: Mas só ele tava trabalhando aí.
0: É, acontece, de vez em quando, né?
1: Coisa rara.
0: Coisa rara. Parece o YouTube, não parece?
2: Parece, mas é o Eagle Eye Cherry.
0: É o Eagle Eye Cherry que vem ao Brasil, vai tocar no Tokyo Marine, né, japonês?
1: Dia 25 de julho.
0: É a música nova, Hate to Love.

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1: Japonês, qual é o prêmio?
2: É o par de ingressos do Camisa de Vênus, 10 de julho no Manifesto do Bar. Boa, é nome na lista.
1: Ó, que legal, vamos ouvir o Camisa, Maia?
3: Vamos.
1: Ó o Marcelo Nova, isso é só o fim, isso é só o fim.

0: mais uma?
1: Black Keys.
0: Essa música é boa demais. Essa música é de quando é mesmo que você falou, Maia?
1: 57.
0: Eu não vou tocar essa porcaria, velha.
2: Que
0: você
2: isso?
0: É velho, coisa velha.

0: Vamos falar do que você quer falar, japonês. Quer falar da surra? Ai, tá muito ruim esse negócio, mano. Ô, tá muito dando eco aqui, mano. Tem alguma coisa errada, hein, que eu... De brincadeira aqui, Maia. É verdade, tá dando eco no microfone, não pode.
1: Não pode.
0: Tem que estar mais a voz aqui já. Eu tenho que ficar babando aqui no microfone, aí não dá.
1: No microfone.
0: Aí eu vou beijar a boca do PH, aí não dá, né? De brincadeira. E PH fica cuspindo no microfone. É. Você quer falar do... Fala da Suvai, vai lá, fala aí. Começa você, Maia, vai.
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0: É isso aí, tá na tela o QR Code da Surrai, certo, japonês? Qual é o prêmio que a gente tá dando?
3: O par de ingresso aqui pro show do Camisa de Vênus, 10 de julho no Manifesto Bar, mais voucher de R$100 do restaurante Kishi.
0: Fechou.
3: Tá no zap 98-36-80-989.
4: 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Death Cab for Cutie.

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1: O que você lançou hoje, Maia?
2: Dinosaur Sal Jr. é uma banda tradicionalíssima do underground americano, tá lançando single novo, Several Got Away.
1: É o primeiro single deles?
2: Desse novo disco, é.
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1: 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Bom, qual é o prêmio que a gente tá dando, japonês?
3: Vou dar o resultado aqui, o par de ingressos do Camisa de Vênus, dia 10 de julho no Manifesto Bar, mais voucher de R$100 do restaurante Kishi, saiu pra Renan Medina.
1: Boa.
3: Renan Medina, e é nome na lista.
1: Fechado.
2: Olivia Rodrigo tá com tudo, essa
1: Olivia Rodrigo tá com tudo, velho.
2: E o Robert Smith,
1: que gosta dela e ela gosta dele.
2: É
1: legal demais.

0: Arctic Monkeys.
1: Fazendo o quê?
0: Fazendo Amy Winehouse.
1: Você é muito malandrão, hein?
2: Caramba, hein?
1: Ó, a Suécia tá jogando com a França e eu tô torcendo pros amarelos, que nem nós. Tá 0-0.

0: Você vai no Tendal da Lapa, Maia?
1: Vou.
0: Vai ter não religião lá?
1: Tô lá na primeira fila.
0: Vai ter Cadillacs com a gente também, tem outras bandas lá. Tem um monte. Não religião, dia 11 de julho no Tendal da Lapa. Sabe quanto custa pra entrar?

0: Yellow Car, Ocean Avenue. Vou abrir prêmio aqui, mano. Tem par de ingressos pro Masters of Voices, dia 18 de julho, no Tokyo Marine Hall. A Super Banda tem o Eric Martin, tem o Edu Falaschi, tem o Tim Owens, tem o Jeff Scott Soro. Mais par de ingressos pro Jardim Botânico de São Paulo.
1: Boa! Puxa então, vida.
0: Valendo aqui no Zap 98. 16-3-89-89, manda nome, e o CPF e vai participando.
1: El Temper City.

0: parada?
1: Vamos lá.
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1: As músicas mais vendidas nas plataformas digitais e décimo lugar, novidade, Tricky Mitch Sanders. I'm Yours.
0: Novidade na parada, mano?
1: Novidade. Na área mais do hip hop. Number 9.

0: essa música entrou recentemente aí.
1: Number 8.
2: Phoenix Flexing, outro cara do, na base do hip hop. Rubbers é o nome do single.
0: Novidade também, mano?
2: Novidade também.
1: Number 7.
2: Mumford & Sons, Chris Stapleton, Here, sétimo lugar.
3: Não sai daí essa banda aí, essa música.
2: Isso, cara, opa, olha aí.
3: Tá morto aqui em japonês. Não funciona essa bagaça.
1: Number 6.
2: Elton Fender, Olivia Dean, Rain Me In.
3: O que que tá acontecendo com essa parada aí?
2: Ah, as músicas mais vendidas, né?
0: Tem gente comprando.
3: E não sou eu, não.
0: Eu comprei alguns.
1: Number 5.
3: É tonto, né?
2: É o Temper City Self-Aware, fenômeno, aí, quinto lugar.
3: Essa é boa, hein, meu?
0: Isso aí eu comprei.

0: Somber, Back to Friends, quarto lugar.
1: Continua aí, né?
0: Continua.
1: Vai indo bem.
2: Já tá um tempão já.
0: Number 3. É ele, Noah Kahan, fazendo The Great Divide.
2: Vai, Tatola. Nem comenta. Ele tá ganhando dinheiro.
1: Isso ele tá mesmo. Nós é que não estamos.
0: Number 2.

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8: Olá pessoal, Bento Mello aqui para mais um Tour Rock Bola nessa terça-feira, dia 30 de junho. Seguimos aqui com Copa do Mundo, segunda fase, a famosa fase de 16avos de final. E o Brasil entrou em campo ontem e venceu o Japão no sufoco de virada por 2-1, gols de Casemiro e Gabriel Martinelli no finalzinho, no último lance, mas é isso, o Brasil classificado. Logo depois, a Alemanha foi surpreendida pelo Paraguai. Empate por 1-1 no tempo regulamentar, depois prorrogação, a Alemanha chegou a ter um gol anulado pelo VAR e a disputa foi para os pênaltis, onde o Paraguai levou a melhor 4-3. Dois jogadores do Palmeiras conferiram suas cobranças, foram eles Gustavo Gomes e Maurício. E para encerrar os jogos de ontem, Holanda e Marrocos também ficaram no 1-1. Marrocos empatou no finalzinho do tempo regulamentar, depois continuou empatando na prorrogação e pênaltis, uma disputa de pênaltis completamente maluca. O goleiro da Holanda conseguiu tomar um frango num pênalti, que é raríssimo, e é isso, o Marrocos passou 3-2 nos pênaltis. Hoje temos mais três jogos. Primeiro, às 14h, Costa do Marfim, Noruega. Esse jogo define o adversário do Brasil nas oitavas de final. Depois, às 18h, temos França e Suécia. Esse jogo define o adversário do Paraguai. E para encerrar, às 22h, México, um dos donos da casa, enfrenta o Equador, e o vencedor desse jogo fica aí no aguardo de uma partida de amanhã, que é Inglaterra e Congo. Beleza, pessoal? Valeu!
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13: As melhores séries asiáticas já estão disponíveis no Disney Plus.
14: A animação da Pixar, Cara de Um, Focinho de Outro, estreia no Disney Plus no dia 3 de junho. Nele acompanhamos Mabel, uma jovem amante da natureza, que descobre uma tecnologia revolucionária que permite transferir a sua consciência para o corpo de um castor robótico hiperrealista. E assim se comunicar com os animais, usando essa habilidade para enfrentar o prefeito da cidade, Jerry, que ameaça o habitat natural dos bichinhos que ela tanto ama. O filme se mostrou um dos grandes acertos recentes da Pixar, conquistando o público e a crítica.
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1: Meu, a França tá massacrando a Suécia e tá 0-0.
2: É impressionante.
1: Impressionante como perderam o gol, rapaz.
2: E rapaz saiu do gol da Suécia agora, quer ver?
1: Se, o japonês lá vai secar, mas será que vai sair?
2: Olha lá.
1: Vou até esperar bater essa falta.
2: Olha a cobrança de falta.
1: Bateu, meteu na área, o goleirão ameaçou sair, mas passou reto.
3: Que brincadeira, hein, velho? Cada uma, né?
1: Lançamento de hoje, Maia.
4: Dinossaur Jr., Several Got Away.
1: Bobagem, né?
3: É, e aí, japonês?
2: Continua valendo o par de ingresso aqui pro show Masters of Voices, dia 18 de julho no Tokyo Marine Hall, mais par de ingresso pro Jardim Botânico de São Paulo.
1: Boa!
2: Opa. Valendo aqui 98-363-8989.
1: Boa, boa, boa!
4: É o Tom Morello, Sérgio Tanquinho.

0: mais uma música?
1: Quero.
0: Nova.
1: Strokes.
0: Quer fazer compra?
1: Quero.
0: Onde?
1: Shopping.
0: Tá malandrão, hein?
2: Vou em shopping.

0: caras estão fazendo gol, né, meu? 1-0 pra França.
1: Mbappé, né?
0: Mbappé. Quem é Mbappé? Nunca vi.
2: Fernando Reis e o Samuel Rosa.
0: Fazendo sutilmente.
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0: legal, né?
1: Bom.
0: Bem feitinho. Obrigado, gente. Valeu, muito obrigado.
2: Samuel de novo.
1: Música nova.
0: Me devo.

0: se for um sucesso, né, velho? Impressionante. Fala aí, japonês.
1: O resultado. O par de ingressos aqui pro show Masters of Voices, dia 18 de julho, no Tokyo Marine Hall. Mais par de ingressos pro Jardim Botânico de São Paulo. Saiu pra Bruno Araújo Caldas.
0: Muito bom. Vai pra algum lugar hoje, Maia?
2: Não, não tem ensaio, né?
0: Tem.
2: Tem?
0: Hoje tem.
2: Tem ensaio?
0: Tem. Você quer ir?
2: Lógico.
0: Então te espero lá, né? Você vai no ensaio do Não Religião?
2: Vou.
0: Você tá querendo cantar comigo?
2: Fazer backing.
0: Boa. Então, tá bom. Vamos ensaiar lá no Depois do Fim do Mundo.
2: Bom, esse estúdio é bom.
0: É legal, esse estúdio é legal. É lá do pessoal do Cadillacs.
2: É.
0: Do Júnior, a galera toda lá. Daqui a pouquinho, 8:30 começa, tá?
2: Tá bom.
0: Então te espero lá pra ver o ensaio do Não Religião. Porque vai ter show no Tendal, já tô preparando, né? Eu sou um vagabundo que treina, né? Mas eu quero sumir um pouquinho, hein, japonês?
1: Sumir?
0: É!

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3: Contas do Instagram que expõe criança para perfil remunerado saíram do ar.
4: O matemático alemão errou de novo e a Holanda está fora da Copa.
3: Justiça nega liberdade provisória para Deolane e alega motivo da Fazenda.
4: Torcida brasileira comemora depois da CBF confirmar lesão de Lucas Paquetá.
3: Ai, meu Deus. Brasil garantiu mais 78 milhões de reais passando pelo Japão.
4: O adversário do Brasil no domingo será a Noruega.
3: Corinthians foi eliminado da Copa do Mundo.
4: Do jeito que andam sendo eliminados os times dessa Copa, capaz de chegar só uns dois na final. Quem não faz, toma!
5: Será, Ricardinho? Ah,
3: eu acho que na final são dois.
6: 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Frazão e todo mundo ligado, sempre no Quem Não Faz Toma. E lá também você vai ver, daqui a pouco os campeonatos estão de volta, né, Ricardinho? Já tem um monte de gente eliminada.
5: Acabando, aí, acabando a Copa do Mundo, três dias depois já tem jogo do Brasileirão.
6: Já tem jogo do Brasileirão de volta rapidinho.
3: Mas se você for sócio aí do Nubank Park, você pode assistir o jogo do Paraguai?
6: Pode assistir o Paraguai.
3: O Paraguai é o Palmeiras na Copa.
6: 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Vai lá, pega logo, hein? 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Vai lá, Pigueiredo.
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6: Muito bom, é isso aí, amanhã bom. É o resultado. E aproveita, fala com o Rubão, pega um par de Rush lá pra gente dar aqui.
3: Oh,
6: não, não, agora, hein? Na hora que sair esse resultado vai valer Rush, beleza? Pega com o japonês lá. O Brasil já sabe quem vai pegar.
5: Já.
6: Né? O Brasil vai pegar a Noruega. Vocês preferiram, a Costa do Marfim, que eu lembro vocês terem falado.
5: Eu também não.
3: Eu falei Noruega, eu tenho que preferir.
5: Eu prefiro.
6: Vocês não falaram isso, não. Vocês falaram
5: quando foi que a gente falou? Tá bom? Ontem?
6: Foi ontem.
5: É, mas tá muito longe, aconteceu tanta coisa.
8: Até de ontem pra hoje, nossa senhora.
6: Já mudou tudo.
5: Já mudou nossa, tudo.
6: A Costa do Marfim perdeu de bobeira.
5: Perdeu.
6: Perdeu.
5: Não, mas a Noruega jogou mais que a Costa
8: do Marfim. Não.
9: Você tem certeza disso?
3: Achou um gol no final com o Raul.
6: Aquele camisa 10 lá vai ter que segurar, amarrar ele, o da Noruega, hein?
8: Ele
6: joga no Arsenal.
3: Não, é um time bom, né? Não é um time ruim.
8: O ataque do Noruega é bom.
5: A defesa é fraca.
6: Mas, você viu a média de altura dos caras?
8: Os caras são quase
3: 1,90, 1,94.
6: A média do time é 1,88.
3: Que inveja, hein?
6: Você tá de brincadeira, tudo do meu tamanho.
8: E o engraçado é que o técnico da Costa de Marfim pôs um centroavante grandão pra brigar com os caras. O cara não fez nada. Aí pôs o moleque lá, o baixinho, e depois fez o gol.
3: E o Haaland fez o gol sem querer, né?
6: Sem querer,
3: cara. Ele ia dominar pra chutar mesmo.
5: E aí, ele deu aquele de marra, só.
8: Não.
3: Aí
8: ele
3: foi pro gol.
8: Perdeu a dose.
9: Mas tem estrela. Eu teria feito o gol.
6: E tá tendo outro jogo agora, né, Ricardinho? Que tá rolando.
5: Suécia 1, Suécia 0, tá no começo do segundo tempo.
6: Podia estar 8.
8: Podia estar 8.
3: Quanto tá?
6: 1-0. O futebol é maluco. E quase teve um pênalti pra Suécia.
3: Quanto tempo de jogo tá?
6: Que tava impedido.
3: Chama o VAR.
6: Tava se impedido. Não, tinha dado um pênalti. É. Inacreditável.
3: Quanto tempo de jogo dá?
6: Agora
5: cinco
6: tá...
5: minutos.
3: Segundo do segundo. Tempo. E dá do tempo de acontecer muita coisa.
8: Lembrando que desse confronto aí pega o adversário do Paraguai.
3: Inglaterra e Paraguai?
8: Paraguai.
6: Ontem foi uma loucura, hein?
8: Pô, foi. Porque teve, dos três jogos, o Brasil ganhou na Bacia das Almas no finalzinho e os outros dois foi pro pênalti.
3: Se olhando assim, parece até que o Brasil foi mesmo bem.
8: Olhando assim, parece.
3: Cara, mas é porque você pega a Holanda e a Alemanha indo pro
8: o Brasil
3: pênalti.
8: Foi bem.
6: Então, vamos fazer, vamos só
3: depois
6: fazer.
3: Depois do resultado.
6: Só vamos colocar uma parada aqui. Quanto foi Brasil e Marrocos?
8: É isso aí.
3: 1-1.
8: 1-1. 1-1.
6: E a Holanda foi eliminada por quem?
8: Marrocos. Foi 1-1.
3: Quem jogou melhor?
8: Marrocos.
6: Que nem com a gente.
8: Marrocos.
6: Marrocos deitou.
5: Oh, pode falar, o jogo não era nem pra ter ido pra pênalti.
8: É isso aí.
5: O goleiro da Holanda fez três defesas impossíveis.
8: Impossível. Aquela que o cara cortou pra dentro, ficou cara a cara e ele fez aquele X aí que ele chama. E defendeu o Marrocos.
3: Defesa de goleiro de handball.
5: E se saiu naquele momento,
6: já era.
5: É. Ó,
6: os artilheiros da Copa, o Messi com 6, Mbappé 5 e o Haaland 5 agora.
8: Isso aí, o Haaland fez 5.
5: O Vinícius não vem aí com mais também.
6: De domara. Ele ia fazer um golaço. Nossa senhora.
3: O japonês pegou pela pontinha,
8: né? Famoso gol de placa.
6: Pô, tá de brincadeira. Por que que tiraram hoje algumas contas do Instagram, você sabe?
3: Ah, porque aquele novo procedimento das redes sociais, que até o Felca participou, chama ECA, né? Que é o Estatuto da Criança, não sei o quê, do adolescente pra rede social, proibiu a exploração comercial. Então as contas remuneradas de rede social agora, que tem criança, menores de, acho que tem uma idade, acho que é 16 anos, alguma coisa assim, tem que ter uma autorização do juizado de menor. Então, os pais que são donos da conta, tem que ir lá e até hoje pra legalizar. E tem muita gente que esqueceu, fala, Brasil, vamos aí. Então, tem um monte de contas, inclusive milhões de seguidores, que saíram do ar hoje porque os pais não pegaram autorização do juizado menor pra poder usar.
6: Entendi.
3: A imagem de criança.
6: Entendi. Outra coisa, o Casimiro tá sacaneando a Globo, é? O Casimiro
3: foi engraçado. Eu
8: vi também.
6: Foi legal, hein?
3: É porque ontem eles estavam transmitindo Holanda e Marrocos sozinhos.
6: De novo, igual. Igual a França agora. Quem quer assistir a Copa do Mundo inteira tem que estar no Casé. Quem quer assistir só metade?
8: Gol.
6: Gol de quem?
8: Da França.
6: O seu tá mais adiantado que o meu, hein?
10: Desculpa aí. Ô, Tatola, se liga no movimento aqui, Tatola.
6: Por que o meu tá atrasado? Se eu tô pagando a mesma
3: conta. Porque a sua internet é ruim,
6: Não, mas eu tô na mesma internet que ele, é da rádio.
5: Tem certeza?
6: Não,
5: a minha não é da rádio, não. A minha mesmo.
8: Põe ao vivo aí.
6: Ó, meu, eu tô pondo aqui, olha lá, agora que vai sair o meu...
10: Tô gravando?
6: Saiu ainda, agora saiu.
3: Põe a anteninha.
6: Agora que saiu o gol.
3: Pega a anteninha.
6: Quem que fez? O Barcolá fez o quê? Quem que fez? Qual é o nome desse cara aí?
8: Barcolá.
6: 2-0 pra França já era, né? A França já passou, né?
3: E aí o que aconteceu? E ontem na transmissão, tava começando a transmissão do Marrocos e da Holanda, aí ele pegou e sacaneou e falou assim, nós estamos sozinhos, falou pro menino lá. Aí votamos. Pô, a Globo abandonou a audiência, é isso? O que que tá passando na tela quente? Põe lá que eu quero ver o que tá passando na tela quente.
6: Aí botou lá.
3: Era um filme ruim pra ganhar
8: o Tubarão.
3: O Último Samurai, qualquer porcaria.
8: Não, isso foi sugestão dele.
3: Ah, foi?
8: Foi, porque eles falaram assim, o que que tá passando na Globo? Vamos ver. Nossa, é um tubarão cego.
6: Tubarão cego.
8: Hoje ele tinha que passar, filme de japonês. Último Samurai.
3: Ficou assim, abandonaram a audiência mesmo. Nem pra pôr um filme que presta pra competir com a gente.
6: Cara, posso falar, a direção da Globo deu uma vacilada esse ano.
3: Errou! Mano.
6: Impressionante. O Vinícius Júnior voltou a comentar a publicação da Virgínia.
3: Daqui a pouco a gente fala tudo sobre isso.
6: Tem
3: que vocês não me avisam.
5: Então deixa eu te avisar.
6: Que mania, mano.
5: Neymar, Vinícius Júnior, fica quietinho.
6: Tá bom.
3: Pedindo com esse jeitinho, essa educação.
6: Deus é brasileiro?
8: Deus é brasileiro.
5: E paraguaio e marroquino.
8: Não, mas é mais brasileiro.
6: É mais brasileiro.
8: Paquetá machucou mesmo.
6: Graças a Deus. Deus é italiano e tá
11: jogando. Graças a Deus.
8: Tem uma notícia boa e uma notícia ruim.
6: Qual é?
8: Quer começar por qual?
6: Pela ruim.
8: É que o Casemiro não machucou, não. Só foi um desconforto muscular.
6: Não, então Deus não é tão brasileiro assim.
8: Hoje ele foi poupado, ele e o Alisson foram poupados, então ele vai voltar depois treinar. É que hoje a seleção teve folga, né? E aí o Paquetá machucou mesmo.
6: Ai, graças a Deus.
8: Aí tem um boletim já falando, a CBF soltou.
6: Mas tem uma outra notícia ruim também.
8: Qual é?
6: O Rafinha voltou
8: a treinar.
3: Mas eu acho que ele não volta a jogar, não.
8: Foi pro campo.
3: Mesmo difícil, bom. Né?
5: Eu acho que ele fica no banco.
8: Também.
5: E quem entrou foi bem.
8: Foi.
3: Mesmo ele sarando, acho que ele fica no banco. Agora o Paquetá, se livrar do Paquetá, pelo amor de Deus.
6: Que coisa.
8: Não deram o prazo, mas ele
3: machucou. E o Brasil ganhou 78 milhões com a vitória de ontem.
6: Ah, tem isso aí.
3: Tem. O Brasil já somou 135 milhões de reais.
6: Em grana,
3: porque passou a primeira fase. E ganhou o jogo de ontem.
8: Ganhou mais 19 milhões.
6: Já tá nas oitavas.
3: De dólar,
6: 78 milhões é uma boa grana, hein, mano? Agora, a Holanda acabou, quando é que o Messi chega?
5: Deve chegar, ele vai tirar férias agora, né?
3: Vai tirar férias o quê? Né? Não jogou faz 3 meses que ele não joga?
6: Tava machucado.
3: Ele é que não conhece, ele tá de férias.
6: O Casagrande sacaneou ele, falou que ele tava de férias pra não jogar no Corinthians, agora ficar de férias, mas ele se prepara. Ah, pelo amor de Deus, hein, Casão? Aí ele não dá.
8: Ele nem entrou
3: o
8: ontem,
3: golpe tá aí, né?
8: Ele nem entrou ontem.
5: Não entrou.
8: A galera tá pegando no pé do Van Dijk, o zagueiro, falando que ele falhou no, na hora do gol, e do técnico do Kuma.
5: O técnico não,
3: o zagueiro não tem zagueiro,
5: culpa nenhuma.
3: É.
5: Agora ele, o técnico. Ele jogou pra cacete, no,
8: ele joga pra cacete.
3: O técnico não colocou o cara nem pra bater pênalti, o Memphis. O Memphis levou o cabeleireiro,
5: mas ele levou água pra rapaziada.
3: Levou água, levou o barbeiro do Corinthians.
11: E os salgadinhos também.
3: Fez camisa comemorativa, ensinou o pessoal a fazer poró-popó e nem entrou em campo. Olha aqui, deu.
8: Lembra? Fez rap, fez rap.
3: Ele veio tudo que tinha que fazer, menos jogar. E vai pegar férias do quê?
6: Ai, não dá, né, meu? E o canarinho pistola que derrubou a televisão, vocês viram?
3: É, não. Num bar do Rio, e o cara nem pistola genérico ainda.
6: É,
3: genérico.
6: Não era nem o verdadeiro.
3: É, o verdadeiro tá lá na seleção.
6: Na seleção.
5: Ah, mas viaja junto esse picareta?
3: É, o assim. Mascote do time.
6: O mascote, mano.
8: O primeiro era o Danilão, vocês lembram do Danilo lá do SAD?
3: É. Ah, é? Que é da.
6: Bom, em resumo,
3: coisa ali.
6: Ele tava vendo o jogo lá e derrubou, tem vídeo?
3: É, tem. Aí tava num bar no Rio de Janeiro e começou a comemorar com o gol do Martinelli.
8: Deixa eu ver esse cadê
3: e aí derrubou.
6: Ah, Ave Maria!
8: Canarinho,
3: né? Nem o canarinho.
6: É um boneco, mano. É o boneco chinês.
3: Ah, foi na hora do gol do Martinelli.
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6: 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Você quer falar o quê, Ricardinho? Nada?
3: Não, eu ia falar que eu não sabia, o Martinelli foi da base do Corinthians, eu tava vendo hoje, fizeram um documentáriozinho dele, ele era da base do Corinthians.
5: Do futebol de salão.
10: Sabia não?
3: Ah, lá não falar, que é só pra que era do Corinthians. Aí foi pro Ituano e Ituano foi direto pra Inglaterra.
6: Do Ituano a gente vai pro Los Angeles Lakers.
8: Já era o LeBron.
3: Já era.
6: LeBron caiu fora, né?
3: 41 anos ele tinha que parar já, né?
8: Mas ele não vai parar, não.
6: Ele não vai parar, né?
8: Tem time atrás dele.
3: Tem, o próprio Miami que ele já jogou, o Cleveland que ele já jogou.
5: Mas ele joga bem ainda, apesar da idade.
6: Mas ainda tá indefinido ainda, né?
8: Ainda tá indefinido.
6: Mas ele não tá mais no Lakers.
3: Não, saiu. Acabou LeBron, o contrato e não renovou.
6: Não renovou.
3: E ele pacotou pro Cleveland, que ele já foi jogador, do Miami que já foi, ou do Golden State Warriors, que ele ficaria em Los Angeles mesmo.
6: Mas tem
3: mesmo
6: hora que é melhor parar,
8: é
6: né?
8: 8 anos, né? 8
3: ele,
8: temporadas.
3: Ele é fominha, sabe? Aquele cara que não quer largar o osso,
6: não quer largar o osso, né, meu?
3: E ele joga bem, né?
6: E os caras que estavam no cinema?
3: Ah, não é os caras, um casal.
6: Adolescente, no cinema.
8: No cinema?
6: Lá no Paraná.
3: Você nunca fez isso, não?
6: Você nunca fez isso, não?
8: Não sei o que eles fizeram.
5: Sem dar nome.
3: Você não deu nem notícia, ainda como é que eu vou saber?
6: Sem dar nome. Ainda não.
3: Ainda bem.
6: Você aí não pode dar nome.
3: Pepino de novo. Não, estavam no Paraná.
6: O quê? Que
3: Londrina? Assistindo um filme. Eu não sei qual era o filme.
8: Vai, Dani.
3: Era gigante
8: de Itu.
3: Não, Itu é Itu. Lá é Londrina. Itu é
6: Paraná, mano. Paraná.
3: E aí o que aconteceu? Eles estavam lá e começaram a fazer o gostosinho, o casal.
10: É muita alegria.
3: É porque acontece, eu entendo eles. Eles são adolescentes.
6: Você entende
3: eles? Eles são adolescentes. Não pode fazer lá em casa.
6: Aí foram pro cinema.
3: Não pode, não tem carro pra ir pro motel.
6: Aí ficou o chulo do xaralá, esfrega aqui, esfrega ali.
3: Aí, bom, vamos ver uma sessão à tarde, que é vazio? Pegaram um filme da qualquer coisa, da reprise da Xuxa, aí Xuxa, Super Xuxa contra o Baixo Astral, qualquer coisa assim, no meio da tarde.
8: Amigo, eu tô aqui.
3: É, Toy Story no meio da tarde, assim.
6: Mas Toy Story tá lotado.
3: É, não,
6: mas
3: tá de festa, mas...
6: É, melhor não. Pega uma coisa
3: mais... Uma coisa ruim pegaram pra ver? E aí ficaram lá no fundinho e começaram...
10: Pepino!
3: Aí...
10: Só de novo.
3: Só em Londrina ainda existe lanterninha.
6: Aí o lanterninha
8: falou. Não acredito que mentira.
3: O lanterninha viu a movimentação das cadeirinhas e foi lá e tum, catou os caras.
6: Cara, aí, chato.
3: Aí pegou, avisou o casa, chamou logo a polícia.
6: Ah, não.
3: Sabe quem? Isso é inveja.
6: Inveja.
3: Aí vinha.
10: Inveja, mano.
8: Só tira do cinema.
3: Ou a menina era alguma menina que ele era apaixonada e é. Vou caguetar pra ferrar, ou a inveja.
8: Ô, é Lanterninha.
6: E outra coisa que eu vi que eu achei estranho pra caramba, tinha uma mulher que era cega, né? Deficiente visual.
3: É.
6: Há 13 anos. É. Ela era deficiente visual. Ela não é de nascença deficiente visual, mas ela ficou deficiente. É. Não enxergava nada, com câncer, não enxergava nada. Aí ela tomou um tombo.
3: Que ela não enxerga, ela caiu. Certo. Ela tava num lugar que ela não conhecia, bateu a cabeça.
8: E voltou.
3: Voltou a enxergar de um olho.
8: Sério? Tipo televisão.
3: É, mas o que a medicina conseguiu explicar.
6: Tipo televisão, você dá um tapa e volta.
8: E volta.
3: É, um bombril dá um tapa na
8: orelha. Mas dá tilt.
3: Pode bater de levinho.
6: Tinha que bater de levinho.
8: Caramba,
6: a mulher voltou a enxergar?
3: Então, mas tem uma explicação médica nisso aí. Porque ela tem um câncer atrás do globo ocular. Pra operar era muito arriscado, porque tem que abrir a cabeça por trás, era uma treta, aí não operaram. E ele, o médico, acho que quando ela bateu, deu tipo tilt, saiu da bolinha do lugar, o câncer saiu de trás da retina dela e ela voltou a enxergar. Mas que bom, né?
8: Bom
3: que valeu a pena.
11: Ah, graças a Deus.
6: Tá de brincadeira. Outra coisa, eu ia falar do coreógrafo da Cláudia Leite, parece que ele tomou um pau.
3: É, ontem, num jogo lá no Rio também.
8: Jogo?
3: Foi ver o jogo. E mas aí...
8: por que as pessoas brigam em jogo?
6: É muito louco, no Brasil, só pra você ter uma ideia... Ele teve que fingir que tava morto.
8: Meu Deus.
6: Que os caras iam matar ele de porrada.
11: Morreu, mas passa bem.
6: Aonde ele falou, tava, você sabe?
3: Num bar.
8: Mas qual foi o motivo, você sabe?
3: Não, ele disse que não fez nada. Ele falou assim, eu não fiz nada, eu tava só assistindo o jogo. Então assim, ele tava com uma amiga minha assim no jogo e começou a confusão no bar e eu apanhei pra caramba e falou, fingi que tinha morrido pra poder não morrer mesmo. Mentira. De verdade. Ele falou
8: tô
3: assim,
8: fora.
3: Ele falou que, pô, apanhou pra caramba, isso.
6: Apanhou pra caramba.
3: Ele falou que não sabe o que apanhou.
6: 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Voltou tudo rasgado. 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Aí o outro amigo foi de moto, deixou a moto lá, ih, levaram a moto. 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Tiraram, foi tudo. Fala, Ricardinho.
8: Ó, tem um monte de... perdi os nomes aqui. Tem um monte de gente dando sugestão. Muito melhor que o cinema. Falando, escada de condomínio, escada de faculdade. Mas tem câmera, né?
3: Mas não tem
8: câmera
3: em tudo.
6: Os caras profissionais de escada aí, mano. Tudo. Cara gosta.
8: Não,
6: de escada, né?
3: A Deolane.
6: Não, calma, você tá com muita pressa. A Deolane é muito boa. Deolane eu vou fazer no fuçada.
8: Ah,
6: é? Mentira. Pode ser. Não, mas então. A Deolane era boa. O ranking, eu queria o ranking que você falou pra mim, dos 5 filmes mais legais de 2026. Não fui eu que fiz o ranking, não.
3: Nem eu.
8: Quem não. Fez?
3: Foi a Variant.
6: Uma
3: revista.
8: Revista especializada em cinema.
6: Os 5 filmes mais legais em 2020.
3: Eu acho que só o Ricardinho deve ter assistido.
6: Pra você. Aqui. Não, mas não importa. Mas se você quiser ver um filme agora, vai dar uma dica.
8: É, quero
3: agora
8: quero
3: saber, vai!
8: Eu quero assistir também.
3: Obsessão. Você assistiu já esse filme? Não. Tô falando todos os nomes em português, né?
6: Também não assisti. Quem é que tá no filme?
3: Um terror de Curry Baker. Se tornou um fenômeno de bilheteria. Arrecadou mais de 200 milhões. Mas vou ler.
6: Não, quero saber quem é que tá no filme.
3: Sei lá, não fala. Sgodis.
8: Não, Sgod não. Fala o nome do filme.
3: Sgod, tá escrito aqui, Sgod.
12: Control the match by keep playing the left, the right, in the middle, have one best opportunity for score.
3: O cara deve ser Deus.
8: Pergunta pro Wilton Pereira se, o que significa.
3: Estou com medo onde apitar. Aí, você quer saber, é um drama de vingança. Aí tem a Cara Young, Mallory Johnson, Sterling Brown.
6: Mas como é o nome do filme?
3: Sgod.
8: É Deus.
3: É
13: isso. Glória a Deus.
3: Reclama com Hollywood. Aí o terceiro, o convite. Pra vocês serem ignorantes, o invite. Aí, comédia com a Olivia Wilde. Sabe quem é Olivia Wilde?
8: Não.
3: Também não.
8: É Olivia Branca.
13: Hã? Moça bonita.
3: Não é White, é Wilde.
8: Ah, Wilde.
3: É Olivia Comprida.
8: Então é Branca.
3: Epic. Elvis Presley in Concert. Documentário dirigido por Baz Luhrmann. Imagens restauradas inéditas de Elvis Presley em Las Vegas.
6: Qual é o último?
3: Garça Azul.
8: Blue. Garça?
3: Garça Azul. É o Blue Heron.
6: Garça Azul.
4: Meu, então, é sério que nós perdemos 3 minutos pra você falar.
3: Eu não ia falar sobre isso, na hora que falou.
8: A gente parou na Lagoa Azul.
3: Eu pensei que ia dar uma Lagoa Azul. Eu queria falar da Deolane.
4: O único azul que eu assisti foi o...
8: A Lagoa, a Lagoa.
3: Ah, não, deixa eu falar da Garça Azul também. Um drama autobiográfico de Sophie Romary. Apresentado a família de imigrantes húngaros no Canadá. Uau!
10: Gostaram? Tá que bom. Merda.
3: Que merda, mano. Tem as músicas também, as músicas mais longas.
4: As músicas o quê? As músicas mais tocadas?
3: Por enquanto, as 10 músicas eleitas pela Billboard, as melhores do ano.
8: Nossa, ah, melhores.
4: Falar que você gosta agora, pelo
3: amor de Deus. Sou eu e a Billboard.
4: O que a Billboard falou das 10 músicas do ano?
3: Vou falar só 5 então.
8: Vai.
3: Então
8: vai melhores. Lá.
3: Bella Kai. Eu não sei se é Bella Kai. Bella Kai que fala? Ou é Kay? É essa aí? Essa bosta.
8: Tá
3: não,
8: bom,
3: é
8: tá
3: assim,
8: bom.
3: Nica. Porque você tá jogando choro total, você vai ver.
4: Vai.
3: Zara Larsson, Pretty Ugly.
8: Pior que os filmes dele.
4: Essas músicas são as mais tocadas.
8: Não, as melhores.
3: As melhores. Uma, pessoal. Tem a Pink Panthers, Stateside.
8: Tá continuando a outra música ou trocou? É a mesma aí.
3: Segunda, calma aí, quer dizer.
4: Segundo lugar.
3: Ariana Grande, 20 Zone.
8: Nossa,
3: as meninas gostam.
8: Vocês gostam.
3: Essa
8: né?
3: aqui é boa.
4: Tini.
3: Não tem Tini, é muito ruim.
8: Tem alguma stick.
3: Então tem uma que é boa. Olivia Rodrigo com The Cure.
4: Ah, essa é legal.
3: Essa é a melhor do ano até agora.
4: Qual música é que tá aí?
8: Não.
4: É a que eu toco ou qual é essa?
8: Não, essa é uma música dela que chama The Cure.
3: Ah, é? Ah, então esqueci.
8: Essa não sai deles, pelo amor de Deus.
3: Não, que ela gravou com The Cure, não foi?
4: Ah, não. Já que você tá nesse embalo de
3: eu achei que era isso.
4: Coisa, já que você tá nessa aí, coloca os
3: 10,
4: 5 músicas, 5 filmes. Coloca agora pra mim os destinos mais transformadores do mundo. Quantos são?
3: 5 só, né?
8: Transformadores, quem? Você vai, você volta outra pessoa.
3: Volta outra pessoa. Abre seu horizonte, você conhece.
4: Você vai chegar lá e vai.
3: Conhece coisas novas.
8: Bom isso, hein? Quantos destinos são?
3: São 10.
4: São 10, mas fala só 5 que senão vai demorar muito.
8: Não, senão.
3: Quinto
4: lugar.
3: Islândia. Você volta outra pessoa, você quer ser diferente na sua vida. Islândia, quinto.
8: Vai agasalhado, que só tem gelo naquele lugar.
3: Por isso, já muda você. E já volta,
4: você vai voltar que nem o Fábio Massari, com frio danado.
3: Quarto, Tailândia.
4: Tailândia é bonito demais.
3: Terceiro, Nova Zelândia.
8: Tudo Lândia.
3: Segundo, Índia. E primeiro, Japão.
4: Primeiro, Japão. Japão é transformador.

0: pessoas.
1: Eu tenho um amigo também que fez isso.
0: Voltou a mesma
1: pessoa.
0: Voltou pior.
1: Voltou pior.
0: Os caras transformou ele pra pior.
2: Isso?
0: Não interessa.
1: Tem um amigo meu que fez isso. É. Eu não vou falar o nome.
3: Aí foi de novo.
0: Aí foi de novo.
1: Piorou duas vezes
0: pior. Aí não deu certo em nada. Em resumo, não transformou.
4: Denis, pelo futebol maconheiro que tem na banda. Denis.
0: Eu fui pro Japão agora. Eu nunca tinha ido pro Japão. Fui agora. Eu acho que todo brasileiro devia ganhar uma passagem pro Japão. Ficar lá um mês. A gente ia voltar muito mais educado, muito mais gentil, com mais respeito com as pessoas.
2: Mas esquece quando chega no aeroporto também, viu? Chega no aeroporto, volta
0: fala
2: tudo
0: por
2: mais
0: você,
2: educado.
0: Fala por você. Não pensa que todo mundo é igual a você.
1: A gente não ia dar o nome, mas o cara já fica confuso.
2: Não, eu fui falar duas vezes, é bom demais. Já voltaria,
0: mas não deu nada, voltaria também.
3: Ô, é um lugar
0: espetacular. Fala, Angelato.
3: O Brasil vai pegar a Noruega, né?
0: Ah.
3: E o Brasil já jogou 4 vezes com a Noruega na história. Todos
0: quatro,
3: os tempos.
0: Logo 4.
1: Deve ter ganhado as 4.
3: Não ganhou nenhuma.
1: Não é possível.
3: É isso aí. A Noruega é o único time que o Brasil já jogou mais de uma vez e nunca ganhou.
5: Foram sabia,
3: quatro,
5: não?
3: Nunca ganhou. 4 jogos. Dois empates e 2 vitórias.
0: Vixe
3: da Noruega.
0: Maria.
3: E um só foi oficial na Copa de 98.
1: Vai ser a primeira vez.
3: Tomara.
2: Sabe que é empresário
0: que
2: do
0: Haaland? Que loucura.
3: É o único país do mundo que o Brasil jogou mais uma
4: agora,
3: vez.
4: Agora, de brincadeira,
3: nunca ganhou.
1: De verdade, você vem no jogo da Noruega, eu acho que o do Japão, a gente pode até perder, mas o do Japão é mais difícil do que a Noruega.
2: Porque a Noruega joga, né? O Japão se tranca,
3: então,
2: né?
3: Mas é o Japão não jogou com o Brasil igual ele tava jogando na Copa. Eu também acho
2: que você falou certo.
0: Você tem razão. Que
3: contra a Holanda...
0: Jogou fechadinho, mas
1: foi medroso.
0: Vinha com 5, 6.
2: Respeitou muito, né?
0: Respeitou demais, ficou cagando de medo
3: ficou,
0: lá.
3: Ficou.
0: E aí,
5: se
0: agora...
5: tiver na hora, é perigoso até na calça ele cagar.
2: Mas a Noruega vai pra cima.
0: Vocês preferiam a Costa do Marfim ou Noruega?
2: Eu prefiro a Noruega.
1: A Costa do Marfim.
3: Ah, não. É muito pesado a Costa do Marfim.
0: Eu acho que a Costa do Marfim mais perigosa.
3: É isso aí.
0: Agora, nós vamos precisar de um cara pra segurar o 10 dos caras.
3: Vai precisar. Vai
0: porque
3: precisar.
0: Aquele 10 joga.
3: Eu não lembro o nome dele.
0: O número 10 da Noruega. Joga no Arsenal.
1: É o do Arsenal. Esqueci o nome dele.
0: O Dua Lipa.
3: Não, é o Blank.
1: Alguém manda aí no YouTube.
0: Como é que é o nome do 10?
1: Do craque da Noruega.
6: Eles não sabem nada de futebol.
2: E que não pode ser nem o Danilo nem o Casemiro, né? Pra marcar ele, né?
0: Tem que ser o outro Danilo.
2: O outro Danilo talvez, eu não sei.
7: Tem que ser o Danilo.
3: Odegaard.
0: É esse Odegaard. Ele joga pra caralho.
3: Joga demais.
0: Ele joga muito. Mas jogou solto hoje também, né? Ficou à vontade, pegou a bola, deitou.
3: O time jogou pra ele.
1: O Haaland não é tudo isso, né? Pra mim, ele é um Pedro Raul feio.
3: Ele é caneludo, mas ele faz gol pra caramba.
0: Ele faz gol demais, cara. A bola procura ele.
3: Eu acho isso divertido demais, cara.
0: Ele é muito folgado, mano.
2: A bola procura. Você sabia que o empresário dele é uma brasileira. Uma advogada brasileira chama Rafaela Pimenta.
0: É a empresária dele?
2: Ela é empresária dele e é de vários jogadores também. Ela cuida da carreira do Donnarumma, do Xavi Simons, do Marco Verratti.
3: Verratti.
2: Ela é uma empresária que ela mora lá em Londres e ela cuida, ela fez uma boa transação, perdeu uma brasileira. Legal pra caramba.
0: Justiça nega o pedido da Deolane. E pedido de liberdade da Deolane.
2: Sim.
0: Fala, cita
2: a Fazenda.
0: A Fazenda? Por que ela ia pra Fazenda?
1: Conta aí, gente.
0: É, porque é o seguinte, mas ela sair de lá, a primeira coisa que ela vai pra Fazenda.
2: Dela, né? Não da Record.
1: Ela já foi na Fazenda.
2: Então o que acontece?
0: Ela vai de novo.
3: É.
2: Não, o que acontece? Ela alegou, da outra vez, a primeira vez ela foi presa lá no Nordeste, ela alegou que a filha dela era menor, que pela lei ela podia ficar lá cuidando das filhas, enfim. É. E ela alegou de novo isso, que ela fazia mais de 40 dias estava longe da filha, tudo, e que ela teria o benefício da soltura provisória lá. Aí o juiz falou assim: Migola, você ficou 3 meses na Fazenda, você não teve saudade dela, agora que você está na cadeia, tem?
3: Faz sentido.
2: Pode ficar aí.
3: Faz
2: na Fazenda não precisa sair, né?
6: Tem, então,
2: na
6: cadeia, mas acabou.
3: Tava viajando sem ela.
0: E aí ficou por lá.
2: Só porque a curiosidade é essa, que ele foi que da Fazenda e ela não quis sair.
1: Não vai soltar, faz sentido. Se soltar, ela vai fugir, mano.
0: Você acha que ela vai fugir?
1: Claro que vai.
3: Ah, vai.
2: Não acho que ela iria fugir.
0: É.
2: Mas também não tem que ter o benefício da soltura por causa da filha, né?
0: Voltando no jogo da Holanda.
3: Holanda.
0: Que foi eliminada, que o técnico Koeman lá deu uma entrevista e tal.
3: Ele
0: deu uma entrevista. Pegaram no pé dele, porque ele jogou com 3 volantes.
3: É,
1: ele mudou o time. Ele tirou um atacante e botou mais um no meio de campo.
3: Ele fez uma linha de 5, né?
0: E aí a imprensa saiu castigando ele.
3: Pô, o time leve, tem uns moleque lá que de 18, 19 anos que fizeram a diferença na primeira fase, ele não colocou e entrou com uma linha de 5.
0: Então.
3: Os caras estavam...
2: Agora, uma coisa que pouca gente tá falando, tem notícia sobre isso, mas não se fala muito, é que tem 5 jogadores em atividade na Copa, agora não todos, mas que são acusados de estupro.
3: Estão falando,
2: inclusive o Hakimi.
0: 5 jogadores?
2: O Hakimi, que é do Marrocos, é o artilheiro lá.

0: o craque.
1: Por estupro.
0: Estupro. Aí tinha o japonês lá
1: que fez o gol no
0: que
1: Brasil.
0: Fez o gol sacana lá. É, que também foi. E aí tem aquele. Tem mais
1: o
0: três.
1: O capitão do Cabo Verde.
0: O capitão do Cabo Verde, que é aquele então, da brasileira.
1: É acusado de estuprar uma brasileira, então, assim, que era tradutora da seleção dele.
0: A FIFA e as federações deveriam tomar partido sobre isso, de, pelo menos de afastarem esses caras do futebol, né? Já que não vai desclassificar a seleção.
2: Vocês vão tirar o Hakimi?
0: Tem que tirar, Tata, desculpa.
2: Não, mas
0: o cara é acusado de estupro e tem uma denúncia.
2: Não tô falando que não tem que tirar, só que não vão.
0: É. Então,
3: mas tem que tirar, ainda tem. Mais a FIFA.
0: É. Então, só tô dizendo
2: não, que ainda mais a FIFA.
1: E é só uma acusação. Assim, não tô falando que é pouco uma acusação.
2: E se fosse a Comembol, pior ainda.
1: Nossa. Mas por enquanto é só uma acusação, não tem nenhuma condenação.
0: É, não,
1: como é que você vai afastar o cara depois se ele for julgado e inocentado e falar, agora eu já perdi a Copa?
0: Ué.
4: Isso é uma coisa muito séria.
0: Se alguém
4: séria.
0: Acusou ele é porque alguma coisa ele deve ter feito.
5: Não dá pra melhor.
1: Mas agora tem o julgamento antes, né?
0: Não dá sim, pra não dá pra condenar o cara, mas também deixar ele jogar a Copa assim.
4: É.
0: Sim.
4: É muito
1: três
4: louco.
1: Três gols, olha o gol aí que você daqui 30 segundos vai chegar no seu, Cotão.
2: Vai sair o gol daqui a pouco.
1: Vai, do Mbappé.
2: Ó, vamos ver quanto tempo demora, Ricardinho. Até agora nossa, não saiu,
4: Mbappé.
2: Ó.
4: Mbappé.
2: Lá vai, ó. A França tá no ataque, do Ricardinho já saiu o gol. Vamos ver se no meu sai. Olha lá, dominou, tocou. Mbappé de novo?
1: De novo.
2: Ih, que bolão, hein, velho?
0: Quanto? Sete gols já?
1: Ele fez dois hoje.
2: Ele já fez dois hoje, olha. Ele já é artilheiro que nem o Messi.
4: E que nem o passou.
2: Não, ele fez cinco, ele tinha cinco.
0: Ele vai ser o maior.
2: Não, foi pra seis, ele tinha quatro.
4: Ah, tinha quatro.
2: Então agora ele tem seis.
6: Vamos fechar aí a conta?
2: Tem seis gols.
1: Ele vai fazer mais?
0: Ele tem mais duas Copas, pelo menos.
1: E a França vai mais longe na Copa do que a Argentina. Eu acho.
2: Você acha? Eu acho que a França vai ser campeã do mundo. É difícil tirar. A França tá jogando demais.
0: Quem vai ser a final? França e Brasil?
2: França que Brasil?
4: Eu acho que é.
0: Eu acho.
2: Vamos sonhar.
0: O Brasil pode chegar.
1: Sabe o que eu tô achando? Por exemplo, da Noruega a gente não ganha?
2: Ganha.
1: Ganha. E aí depois da Noruega,
4: Inglaterra,
1: não sei
4: pode ser Inglaterra.
1: Então, Inglaterra, meu.
0: Inglaterra é um time de perna de pau, viu?
2: A Inglaterra também é capaz da gente passar. Então. Tô começando a cortar com o Ricardinho.
1: É, então. Difícil.
4: A Noruega... Assim que eu gosto.
2: É, mas eu acho que pode ser,
1: cê pô. Você sabe qual é o difícil?
2: Sabe que é a merda?
0: É só o Paquetá não jogar.
2: É que eu vou ficar triste depois. É que eu já tava acostumado que a gente ia perder.
4: Ah, mesmo. Então era isso. A garantia.
2: A garantia.
4: Tem que se jogar, Tatola. Se perder, perdeu.
2: Se apaixona e deixa.
4: Lógico. Vamos torcer.
5: Mas vem chorando pra casa.
1: Mas depois da Inglaterra, daí pega uma pedreira.
4: Só falta
1: provavelmente a Argentina.
2: É. E a Argentina tem um caminho mais fácil que o Brasil,
1: nossa,
2: né?
1: Nossa,
0: muito baba.
4: Tem.
2: Ela vai jogar sexta-feira, é isso?
1: Cabo Verde.
2: Na sexta?
1: É, e ganhando, ela pega o ganhador de Austrália e Egito.
2: Putz!
0: A Inglaterra joga contra.
2: Aí até os Cruz da Esperança aqui que eu jogava vai ganhar, mano.
0: A Inglaterra joga contra o Congo agora, acho que é amanhã, né?
1: É.
0: E aí depois ela poderia pegar o Paraguai, é isso?
2: No seu, não, só um minutinho.
1: Paraguai é
2: só um minutinho. Ah. Só um minutinho. No seu já deu impedimento do Mbappé ou não?
4: Ih!
1: Não, foi gol.
2: Deu gol?
1: Já saiu, já tá tudo certo.
7: Pô, Tatola, se liga no movimento aqui, Tatola.
2: Pô, tem 13 milhões de pessoas assistindo esse jogo.
0: No caso é a 7 da noite.
2: E quanto tens de assistindo novela? Uns 2?
0: 3? É
2: brincadeira.
4: Não, hein? Deve ter, só pra te avisar, a Inglaterra pega o vencedor de México e Equador.
0: Ah, o jogo de hoje.
4: É.
2: Hoje tem México e Equador.
4: Aí quem passa pega...
2: México e Equador, você não lembra o que você botou?
0: Eu não lembro, Ricardo.
4: Foi há 2 minutos, eu não lembro.
0: Eu falei... Você não lembra?
4: México.
0: Não, eu falei que é o Equador, mas eu falei, eu não lembro o resultado, eu não lembro.
4: Eu não lembro. Eu não lembro mesmo, de verdade. Eu não lembro de verdade.
2: Lembra? Eu falei 2-0 pro México.
0: O que eu falei?
2: Eu lembro.
8: Que você falou, não.
4: Não lembro nem o que ela falou.
8: Eu falei 1-1.
4: Foi 1-1.
2: O Ricardinho também deve ter falado
4: México.
2: Passa o México.
0: Eu falei que passa o Equador.
2: Alguém falou 2-1 aí, mas foi você que falou 2-1.
8: Eu falei 1-1 então e passa o México.
2: Eu não quero ver o vídeo sua.
4: Eu falei 2.
2: Você anda muito louca, mano.
4: Eu falei 2-1, então não sei pra quem.
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2: Pega lá, vamos lá, ô Ricardinho.
4: Oi.
2: Vamos fazer um fuçada agora? Que tá
4: normal?
2: Na hora? É, eu acho que tem outro fuçada,
1: tem
2: né?
1: Tem fuçada da TV.
2: Ah, tem fuçada da TV. Então tá bom. Então daqui a pouco a gente faz, então. Qual é o outro jogo de hoje ou esse é o último?
4: Hoje não.
0: Tem no México.
4: Hoje tem o do México e o Equador, às 10 horas da noite. Aí todo mundo vai passar. É. Vai passar a Cazé, o Globo Esporte, entendi, o Sport TV e a Globo. Ah, não, o SBT não. O SBT não vai passar.
2: SBT
4: e
2: não
4: amanhã?
2: Passa.
4: E amanhã você quer que fale?
2: Quero. É, fala aí. Ó,
4: amanhã, uma hora, tem Inglaterra e Congo. Só a Cazé TV vai passar, tá? Aí, às 17 horas, tem Bélgica e Senegal. Todo mundo vai passar esse jogo. E às 9 horas tem Estados Unidos e Bósnia. Só o Cazé vai passar.
2: Baba também, Estados Unidos, hein?
4: Cazé tá deitando, né?
2: Só o Cazé. Ai, se eu sou dono da Globo, eu mandava todo mundo embora, velho. Mas não ia sobrar um lá.
0: Se você fosse da Globo, a gente nem tava aqui.
2: E se eu fosse dono das outras TVs, eu tinha se juntado, feito um grupo pra comprar a Copa. Vocês têm que aprender isso. João Fonseca vai encontrar o cara de 2025 e derrubou ele?
4: Vai.
1: Ele ganhou a primeira rodada, né?
4: Ele ganhou.
1: A gente não falou porque era a vitória do Brasil, mas isso.
4: Ele ganhou no mesmo
2: dia. É o Wimbledon.
1: Primeira rodada ele ganhou.
0: É mesmo, ele tá jogando o Wimbledon junto com a Copa?
1: Tá. Ai, cara. Foi no mesmo dia o jogo.
4: Foi na grama, né? Ele ganhou do Bautista, o espanhol, né? Ganhou 3-0, ganhou bem. E agora vai pegar um... Agora eu não sei, é holandês o cara.
2: Holandês?
4: É, o Jesper.
6: Você tem certeza disso?
2: Não é o que joga no Corinthians.
4: Não, é outro. É o Jesper, é um holandês que ele já ganhou em Estoril. Eles jogaram em Estoril, só que o moleque ganhou dele. Entendi. Ele é o número 73, se eu não me engano, no ranking. O João perdeu dele, agora vai ser revanche.
2: Beleza.
4: E na grama.
0: Vou falar um negócio do João Fonseca, que jogou junto com o Brasil. Eu quero fazer um serviço público aqui. Domingo, às 5 da tarde, o Ricardinho vai estar no programa do Tom Cavalcante, caindo lá no buraco. E assim, não assiste o jogo, pessoal. Vamos assistir o Ricardinho. Olha a sorte que esse cara deu.
2: Ricardinho.
0: É no domingo, junto com o jogo.
2: Você vai passar domingo na Record, é isso?
0: Mas ninguém fala isso. Ele fala isso, mas
2: vamos divulgar. É. Você vai estar no programa do Tom Cavalcante, que é o
0: buraco lá, Tomara que Caia lá.
2: Não é Tomara que Caia. Vai cair.
0: Acerte
2: ou caia.
4: Às 5 horas.
2: Você vai estar às 5 da tarde?
4: Às 5 da tarde.
2: Na hora do jogo do Brasil.
0: Eu vou querer ver o Ibope só pra ver quanto tá dando
4: o Tom Cavalcante.
1: Não, isso tava programado. Eu não sei se eles vão manter, né?
2: Ah, tem que manter, né?
0: Tem um programa.
2: Não dá pra desligar a televisão, mas vai estar todo mundo ligado em outras coisas. Eu vou ver você.
0: Também vou ver o Ricardinho.
1: Eu vou conseguir assistir o jogo, porque esse programa tá gravado, não é ao vivo.
2: E outra coisa, você já sabe o que aconteceu. Você não precisa assistir, então.
1: Já tá de brincadeira. Será que eu ganhei dinheiro, Totó?
2: Ganhou dinheirinho, você é esperto.
0: Ele é esperto.
2: Vai dar tudo certo.
0: Na hora do jogo o cara vai fazer o negócio?
2: Pô, tá de brincadeira. É, mas não tem jeito, velho.
0: Não tem como saber.
4: É a programação da Record, eles não fazem nada da Copa.
2: Um torcedor morreu após passar mal enquanto assistiu o jogo do Brasil lá em Goiânia.
0: Piripaque. Culpa do Lucelotti, que deixou o Casemiro lá, então ficou nervoso.
2: Deixa o Paquetá. Se o Paquetá
0: machucou no primeiro tempo.
2: Deus é bom. As pessoas vibraram com o Paquetá machucando.
0: Não tinha nem que ter ido, né? Vamos falar a verdade.
2: Não tinha nem que ter ido.
0: Tinha que ir.
2: Aí ele chega lá e é titular.
0: Agora não tem quem pôr no lugar direito, né?
4: Tem.
0: Mas improvisado, né?
4: Todo mundo que colocar improvisado. Meia,
1: não existia alguém sem ser o Paquetá? De verdade.
0: Existia? O Luciano, pô.
2: Quem?
0: O Luciano, de São Paulo?
2: Mas bora, o Andrés Pereira, do Palmeiras, que faz esse
0: movimento. Mas ele é bom mesmo, né?
1: Não, vocês estão de brincadeira.
0: Melhor que o Paquetá.
2: Juro,
1: por Deus. O Andrés é a mesma coisa que o Danilo do Botafogo, que é muito melhor.
4: O meia improvisado que jogava na seleção era o Rodrigo, que também tá machucado.
2: Tá machucado também.
4: Não tem meia mesmo. Leva o...
2: E vocês não acham que vai entrar o Neymar?
1: Não.
4: Ele não aguenta. Se aguentasse, nossa, jogando de 10 ali, pisando na bola.
1: Pode entrar o próprio Martinelli, que o Ancelotti falou que...
2: Mas ele não joga ali.
1: Eu sei, mas ele falou que pelas características dele, ele vai se dar bem.
0: Mas ele não pôs o Hendrick.
4: Improvisado.
0: Ele não pôs o Hendrick no lugar do Paquetá? Nesse último jogo. Pois, mas não sei.
1: Ele voltou a fazer um gol.
0: Ele não pode fazer de novo?
2: 4-2-4.
4: E ele recuou uma... Quando ele pôs o...
0: Mas ele não pode fazer isso?
1: Pode.
2: Será que ele vai jogar o punha?
4: De meia, pode.
2: De meia?
0: Deixa ele protegendo ali e o moleque correndo lá?
4: Pode ser.
2: É difícil, mas ele pode fazer isso, mano.
0: Pode ser. Eu sei que é isso, assim. Aí, o que ele tá falando mesmo?
6: Tô de brincadeira, rapaz.
2: Não tem mais nada pra falar.
0: Vamos fazer, eu tenho um fuçada, pô.
2: Tem um fuçada pra fazer depois. Vamos lá, vamos fazer o intervalo.
0: Tem a Millie Bobby Brown que tá triste.
2: O que tem a Millie Bobby Brown?
1: Ela não casou com o filho do Bon Jovi?
0: Pois é, mas tá em depressão.
1: Por quê?
0: Porque acabou o Stranger Things. Inclusive, você tá com a camisa aí fingindo que é ele.
2: Fingindo que é ele.
0: É,
2: como você
0: é King?
2: Você não foi pro Japão?
6: Como é que é?
2: Você deve ter ido pra Alemanha naqueles lugares.
0: Eu fui pra Alemanha também.
2: Por isso voltou assim.
0: Devia ter ficado só no Japão.
1: Ô, Denis, o que o Stephen King tem a ver com o Stranger Things?
0: A tipografia dessa camiseta é imitando o Stranger Things. Fala pra ele, bebê.
8: Eu não tenho nada a dizer.
0: Chupa, Denis. Aí o que acontece? É, quem tá falando?
2: Nada. Bobagem. Vamos fazer um intervalo?
0: A gente para pra te ouvir.
2: Volta amanhã, Denis.
0: Você falou que ela tá defendida.
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1: 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Quero mandar um abraço antes de você falar, Ricardinho, pro professor de matemática.
3: Matemática. Opa, é casca grossa.
1: Por isso que eu peguei o professor de matemática, porque eu sei que vocês são três
3: burros. Se fosse de história,
1: eu
3: sou, até mano. Que beleza.
1: Eu nunca fui bom de matemática.
3: Aliás, eu nunca fui cuidado.
1: É, a gente percebe. 7 vezes 9, negão.
2: É, sei lá, foi na calculadora.
1: Olha lá, vamos pergunta pro Edson Almeida, que ele é professor de matemática.
2: Ô Edson, me ajuda aí, eu tive que fazer umas continhas lá na TO. Era 100 menos 9, menos 9, menos 9, na terceira já tinha parado.
4: Vamos fechar aí a conta?
1: É difícil. É, o Edson, professor de matemática, ele é do Colégio Virgem Poderosa, fechado?
2: Boa.
1: Um grande abraço pra ele, muito obrigado pela audiência, tá sempre acompanhando a gente, beleza?
2: Beleza.
1: É
2: beleza.
1: Isso.
2: Ô, Tatola.
1: Fala, Ricardinho.
2: Só antes da gente fazer o fuçada, saiu, eu vi aqui no jogo, eles deram os gols, né, que a gente falou que o Mbappé, ele tá isso. Com 6 gols.
5: 6.
2: Ele, o Messi, tem 6 e o Haaland, 5.
3: É que o Messi joga ainda, né?
5: O Tatuá falou isso. De 4 pra 6.
1: De 4 pra 6. Ele fez 2 gols hoje e 2 golaços, viu?
3: Golaço. E fora tá acabando já o jogo, não?
2: Tá.
1: Já tá no final. Final.
5: Eu vi
1: tá,
5: só
1: tá
5: o primeiro.
3: E o Messi joga ainda essa semana.
1: O Ricardinho já deve estar acabando.
3: O Tatuá tá na hidratação ainda.
2: O francês vai fazer uma defesa boa agora.
1: Os caras estão de brincadeira. Olha, tá saindo até beijo. Já saiu esse beijo no seu? Tem beijo
2: ele tá
1: aqui,
2: na
1: cara.
2: Frente, Tatuá.
1: É, então tá bom.
2: Já saiu a criança.
3: Já estão fazendo filho no dele.
1: Já tá,
3: no
1: seu, já tá quase nascendo filho.
2: Uma defesa
1: filho.
2: Aí agora. Tem 40 segundos.
5: Tatuá ainda tá no beijinho.
1: Meu, não, pô, tô no beijo ainda, mano.
3: O Cardinho já tá no
1: o goleiro francês que vai defender?
2: Vai defender.
1: Hoje ainda? Não é possível que não é meu. Olha, meu telefone. Tá de brincadeira.
3: É o
1: Wi-Fi.
3: Tá de
1: brincadeira,
2: rapaz.
1: Tá de brincadeira, rapaz.
3: Vai com o Cláudio pra melhorar o Wi-Fi aí,
1: olha que defesa, hein? Agora eu vou te falar um negócio.
2: Fala.
1: Tá todo mundo querendo deixar a TV igual ao vivo da como a gente tinha antigamente.
2: Certo.
1: Olha que loucura. Antigamente tínhamos a TV de antena em cima da casa.
2: Isso.
1: Que não pegava direito.
3: Tinha que ficar gritando lá. Melhorou.
2: Acertou.
3: Virou, põe o bombril.
1: Aí.
6: É o caminhão catavéio.
1: Mas todo mundo tá querendo hoje, com toda essa tecnologia que existe, ter a mesma velocidade da TV de antena.
2: É.
3: Que era mais rápida.
1: Que era ao vivo.
2: É ao vivo. É. Ao vivo
3: era,
2: ao
3: delay
2: vivo.
3: Era pouquinho.
1: Era pouquinho, delay pequenininho, né?
2: Agora tem cabo, tem um monte de...
1: Tem cabo, é fibra ótica.
3: Tem uma tabela, né?
1: Caraca,
3: de delay, de
1: tem
3: atraso,
1: a internet. Né? Hoje praticamente não tem mais TV de antena, né?
3: Não, e
1: a
3: sem
1: TV praticamente
3: que...
1: todas...
3: Não, daquelas de vareta
1: é internet, assinatura. Todo mundo tá ligado. Agora a Sky também, o Ricardinho ainda tem um aparelho, você falou, né? Você é vivo, o que que era o seu?
2: Não, o meu é cabo, mas eu existe. Tenho. São Paulo não tem muito, mas vários lugares assim, no Brasil ainda tem antena parabólica, né? Tanto paga como a gratuita também, né?
1: Entendi.
2: Porque não tem...
5: mas eu acho que é o maior delay, a da parabólica.
3: Mas eu sinto falta...
1: Mas a prova diz que a Copa veio pra dar essa deficiência
2: muito louco,
1: de velocidade.
2: Né?
3: É porque todo mundo assiste a mesma coisa.
2: Se não fosse a Copa, a gente não ia ter esse parâmetro, né? De comparação.
3: Quando o canal tá assistindo uma coisa, não tem problema. O que faz falta na antena de vareta são as varetas. Que você pegava pra fazer canudinho e papel. Pegava os cadernos das férias, cortava, fazia canudinho e ficava soprando.
2: Mas tinha que desamassar a ponta.
1: Tinha que desamassar.
3: Soprava em caixa de abelha,
1: botava outro. Alfinete na ponta.
3: Alfinete. Nossa, era pra furar caixa de abelha ou mamona. Ou mamoninha
2: assim. Mamona.
1: Vamos fazer o fuçada?
2: Bora. Bora.
1: Então vamos lá.
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1: Tata Werneck! Arrumaram um papel besta, né?
2: Casou.
1: Nessa novela, né, mano?
3: Não, ela é uma pessoa até que engraçada.
5: Não, não é engraçado, não.
3: Não é engraçado, não. Os
5: não que eu assista.
3: Não, ela persegue os caras.
2: Ela persegue os caras. Ela mesmo falou que não é um papel cômico.
3: Não é, é cômico.
2: Não é. Não. Mas o assunto não é esse.
3: Não? Então, não.
2: Qual é o assunto?
5: Fala aí.
2: Ela escreveu no Twitter dela o seguinte.
3: O quê?
2: Nunca imaginei que eu fosse aparecer de peito de fora no Fantástico.
3: Olha.
2: O que aconteceu?
3: O que aconteceu?
2: O Fantástico chamou ela pra entrevistar a Sandra Nemberg.
3: Que ela imita.
2: Que ela imita, não é? Naquele programa ET que ela faz com o Eduardo Stablish.
3: É.
2: Então ela foi. E daí ficou imitando na frente da Sandra, tal, não sei o quê. E daí eles, como eles fizeram essa, ela entrevistou na Sandra, acabou falando um pouco dela também. E falou do programa do ECT e mostrou algumas cenas. E uma das cenas era ela de peito de fora. Que aparece nesse programa.
3: Eita, olha, a Globo perdeu a vergonha na cara mesmo.
1: Você acha que tá
3: perdendo a vergonha?
5: Nossa, cara. Os peitos da Tatá, né?
3: A Globo tá sem vergonha demais.
1: Você achou?
3: Tá amarrado.
1: Então dá um blim-blim aí. Blim-blim! Léo Pereira!
3: Quem é Léo Pereira?
1: Tá na Copa, tá lá na reserva lá.
3: Casou
1: com a do outro, casou com a dele mesmo.
3: Eu conheço o Léo Dias, Léo Pereira, não sei quem é.
5: Casou com a esposa do zagueiro que não foi.
1: É, exatamente, é.
2: É ele mesmo. Ele
3: do tava, Militão, né?
5: É, do Militão.
2: Ele tá na reserva da seleção, mas os caras já estão chamando essa Copa de a Copa da Reconciliação.
3: Por quê?
2: Por quê? Porque depois que eles foram para os Estados Unidos para disputar o Mundial, o Vinícius Júnior voltou com a Virgínia. E ele não é oficialmente ainda, mas tá quase voltando com aquela Caroline que era.
3: Mas ele tinha brigado com ela?
5: Do Militão?
3: Tinha separado. Mas você acha que ela vai perder a oportunidade de ficar com todas aquelas mulheres na primeira fila do estádio?
1: Eu vou te explicar o que tá acontecendo. 30 dias sozinho, irmão, você volta até com a avó.
3: Não é nada, rapaz.
5: O ingresso na primeira fila.
3: As mulheres estão fazendo mais sucesso que eu. Tem uma foto aí.
2: Tem até
3: aí.
2: Nome essas mulheres.
3: É o Vague.
2: Sabe como é que elas chamam?
3: Vague.
2: Celesposas.
3: Eu vi Vague.
5: E tem presidente e tudo.
3: Quem é presidente?
5: Tem uma hierarquia.
3: Tem lá.
5: Agora dessa Copa eu não sei, mas
3: tem uma hierarquia. Você sabia, não?
5: Depois eu vou falar.
3: Mas fala agora.
1: Não sei. Mas vou te fazer. Mas 30 dias sozinho você volta com qualquer. Até com aquela ex que você não queria.
0: Opa!
1: Ronaldo Fenômeno!
5: Casou
1: várias vezes, várias, né?
3: Não, foi tantas, não. Menos que você. Pô,
5: casou em Castelo.
3: Menos que você.
5: Casou até no Castelo.
1: No Castelo durou 15 dias, meu.
3: Também?
1: Aquela menina lá, como era o nome dela?
3: Tinha 6 dedos.
5: Cicarelli.
1: Como Cicarelli? A Cicarelli. Ele casou com a Cicarelli numa segunda, na sexta ele já não tava.
5: Já não tava mais.
2: Pelo menos com o casamento do Fábio Júnior.
3: Ele levou ela pra Copa, você não quer ficar lá com
1: concentração. Ele na Copa, ele tava apaixonadão. Durou 5 dias aquele lá.
2: Bom, Ronaldo Fenômeno, o assunto é esse. Ele comprou uma cobertura em Miami de 46 milhões de reais.
5: Nossa,
2: vou te falar o que tem na cobertura. 480 metros quadrados. É grande ou é mais ou menos?
3: É bom tamanho.
5: Ah, bom.
2: 5 quartos.
3: É maior que a rádio.
2: 5 quartos. 7 banheiros. Piscina privativa. Terraço, qualquer estúdiozinho tem aqui. E 4 vagas na garagem.
5: Será que ele parcelou em 3?
3: Nada, com tanto de propaganda que ele tá fazendo. Sabe o quanto de propaganda ele faz? Ele aparece na Cazé TV, no SBT, na Globo, em todo lugar, na internet. E assim, é uma emenda com a outra.
1: E essa emenda época de Copa, né, meu? Essa época de Copa, esses caras parecem que...
3: Ele e o Galvão Bueno estão lavando a
1: égua. Eu ia falar isso agora. O Galvão Bueno,
5: bicho. É mesmo, até supermercado ele tá na
1: Tá casa. Fazendo tudo, velho, tudo.
3: Tá certo.
1: O cara da agência deve falar assim pro cliente, eu tenho uma ideia boa.
3: Chamou o Ronaldo
1: Vou
3: Fenômeno.
1: Vou chamar o Galvão Bueno. Ah, vai trabalhar.
2: Mas é boa a ideia, Tapa. Na Copa, meu.
1: É boa
2: quem?
5: Pagando bem?
3: Então, e aí é por isso que ele comprou uma casa nova, tanto de dinheiro que ele ganhou.
5: Mas falaram que minha casa é minha vida lá em Miami.
1: É mesmo? Ah, é.
3: Minha mansão é minha vida.
1: Ai, ai.
3: Tava demorando.
5: O Ricardinho não aguenta. Casou.
1: Pelo amor de Deus.
4: Outra vez?
2: Bom, vamos relembrar.
3: Tem muita coisa aí.
2: Mas vamos relembrar essa história aqui. Ele teve uma tretinha bem humorada.
1: Com quem?
2: Com um matemático alemão, Joaquim Clemann. Esse matemático...
1: É alemão ou é francês?
2: Ele é alemão.
5: É alemão.
2: Ele tinha falado que o Brasil ia ser eliminado pelo Japão.
1: Isso. Falou.
2: E tinha falado que a Holanda ia ser campeã do mundo. Daí o Neymar...
1: Errou também.
2: Quando o Brasil ganhou do Japão, ele falou assim... pro esse clima.
3: No Twitter lá.
2: É, no Twitter. Escreveu assim: favor tentar na próxima Copa.
1: Exatamente.
2: É. E o matemático respondeu.
3: Respondeu.
2: Falou, é verdade, brincou, falou: ah, tudo bem, errei nessa, mas é, agora é o Brasil, mas a Holanda vai estar esperando vocês na final. Daí a Holanda jogou no mesmo dia e perdeu.
1: Eliminou também.
2: Daí ele escreveu: errou de novo.
3: O Neymar
2: errou! É. Aí o cara ficou quieto, né?
1: Porque agora não tem mais nada pra falar.
2: Tem que procurar outra profissão.
5: E eu queria que na segunda ele tivesse acertado, né? Que era Brasil e Holanda na final. Mas aí ele errou de novo.
1: Mas é, não dá.
3: Melhor não arriscar, melhor não arriscar.
1: É, não dá. O
3: deixa
1: cara...
3: o Brasil e França.
1: Não, o cara é matemático.
5: Barra guru. Ele fala que é matemático barra guru.
3: Então ele errou.
1: Vai procurar o professor de matemática do Virgem Poderoso, o Edson Almeida.
2: É, e você vê que o Neymar não tá jogando muito no time, mas pelo menos ele faz essa parte do dia, rede social pra seleção.
3: Ele é o social media da seleção. E não só o matemático errou, como todos os tarólogos, mãe de santo, todo mundo pôs a Holanda no final e o Brasil caindo agora pro
1: Japão.
3: Você pode puxar a capivara, tudo evidente aí.
1: É verdade.
3: Mas o que me preocupou no Neymar não foi isso.
1: O que foi?
5: Vai dar sequência, vai?
3: É, porque a história é boa.
1: Então vai.
3: Eles racham lá.
1: Ah.
3: Aí o que acontece? O Neymar tá sendo acusado pela mãe da filha dele, a Helena, talvez. A filha que não é filha, que é filha, mas
1: é
3: que não
1: é. Helena mesmo.
5: É. A mais velha, ó.
3: Não, a do que tem a mesma idade da Mavi, que é a amiga da irmã.
1: Ah, tá.
3: Porque não foi convidada, a menina não foi convidada pra ir pra Copa com os outros filhos. Porque tá o Davi Luca, tá a Mavi.
1: Parece que foi e a mulher não quis.
3: Não, não é isso, não.
1: Não,
3: quem não deixou foi a Biancardi. Pô, vai trazer. Porque pra menina aí, a mãe tem que ir junto, ela é muito pequena.
1: E aí, aí não deixou.
3: Aí, você acha que o Neymar é louco de chamar a mãe da filha pequena?
1: Não ia chamar.
3: A mulher dele não deixou. Aí a menina falou assim, não é que eu recusei, eu nem fui convidada.
2: Mas ela ele tem obrigação de convidar ela?
3: Não, é porque os outros filhos estão lá. E aí perguntaram por que
2: essa nesse caso não tá, né?
3: Então, porque bate as placas.
2: Convida depois que acabar a Copa, vai passear com ela em outro lugar.
3: A mãe da menina tá lá.
5: Não vai deixar também.
1: Verdade.
5: Passear com ela sozinho não vai deixar também.
3: É, não
5: vai deixar.
3: Tem mais aí? Ele tem duas babá que ele contratou pra essa menina.
1: Vai precisar de um livro.
3: Mas bora,
1: paga 80 mil.
3: Convenção, duas babá, mais segurança.
1: É mesmo,
3: Se vocês quiserem alguma coisa, eu falo.
5: A gente sabe.
1: Fica falando aí, vamos lá. Vamos lá. Independente disso, o Neymar jogou muito agora, hein? Nossa, arrebentou. Agora vou gravar de novo. Pô, Neymar, você não jogou nada.
2: Pô, o Neymar nem entrou no jogo.
1: Pô, o Neymar, você jogou muito, você entrou sim.
3: Ô, Neymar, se machucou logo no começo?
1: É, pronto, já gravamos várias, que é pra poder ter alguma coisa sobre o Neymar. Fechado?
2: Boa.
1: Acabou?
5: Acabou, né? Se acabou...
3: Que isso, você desligou, ele ficou chique, acabou a simpatia, velho.
2: Foi
3: no Moro. Nossa, que grosso, desligou ele, o que tá falando comigo?
1: Hoje é dia 30, é isso?
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2: Boa. Só pra informar, acabou o jogo França-Suécia, 3-0. Primeiro jogo dessa fase que foi um atropelo, né? Os outros todos foram equilibrados, né?
1: É verdade, a França passou em cima, né?
2: Passou isso. E não deu chance.
1: Quanto ficou? Então 3-0. Dois gols do Mbappé.
2: É.
1: Dois gols do Mbappé.
5: Agora que o França pode esperar, sua hora vai chegar. A torcida do Paraguai tá falando.
3: Ah, é Paraguai no França, Paraguai, né? Hoje.
1: É. Nossa, o Paraguai, que coisa.
3: Você viu que o presidente
1: lado,
3: deu...
1: Né? O lado do Paraguai, que loucura é isso.
2: Você quer que eu te fale
3: eu vou
2: falar aqui.
3: Hoje, ontem à noite, quando eu vi isso, eu achei que era mentira, que era invenção de internet. Que o presidente decretou feriado hoje no Paraguai.
1: Feriado,
3: que...
1: sim.
3: Não, mas eu achei que fosse...
8: Ah, graças a Deus.
3: Ganhou ontem à noite.
1: Presidente
3: bom. E aí ele tem a postagem dele.
1: Monjado pra todo mundo. Monjado de graça daqueles falsificados. Bom,
3: falsificado é a seleção do Paraguai, que tem uns 5 caras que não é paraguaio.
1: E comemorando com aquelas bebidas paraguaias.
2: Ó a postagem do presidente. O nome dele é Santiago Penha, presidente do Paraguai. Postou no Twitter dele. Paraguai nunca se rende. Feriado, carajo.
3: Escreveu isso. Isso que é um presidente.
9: Me dê, babado.
2: Bom demais. Bom demais.
3: Muito bom, um dia de muito folga. Bom. O que vai mudar na história do mundo?
1: Ganhou da Alemanha, né? Uma segunda-feira.
3: Não vai mudar nada, nem que eu fique aí trabalhando até duas horas da manhã. Pra quê? Larga
1: não,
3: de ser
1: não libera
3: todo.
1: A galera, não libera a galera.
3: Amanhã
1: libera
3: é outro dia.
2: Libera meia hora antes do jogo.
3: Amanhã é outro dia e começa tudo outra vez.
1: É isso aí.
3: Né? Nada no mundo não pode esperar 15 minutos, né, Nenê?
1: Boa, opa.
3: Pode esperar um pouquinho.
2: Acabou, já era?
3: Acabou.
2: Então vá todo mundo.
10: Fim de jogo. 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
1: Oito e cinco, boa noite pra você que tá aqui na Rádio Rock. Eu sou a Bia Sato, seguimos juntos aqui nesta terça, 30 de junho de 2026, último dia do mês já, estamos aí começando um novo mês, né? Julho já, passou muito rápido, seguimos aqui com muita música. Até a meia-noite tô com vocês e vamos começar com uma hora direto, vamos de Charlie Brown Jr., Papo Reto. Música.

Lenny Kravitz, American Woman, aqui na Rádio Rock, teve Paralamas do Sucesso, Cuide Bem do Seu Amor. Teve Red Hot Chili Peppers também com Californication, The Doors com People Are Strange. 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Então, se tiver afim de concorrer a esse par de ingressos, é só mandar nome completo e RG, tá bom? Pro nosso WhatsApp, 989-2159-89. Seguimos com música, vamos de AC/DC com Thunderstruck.

Queen, We Are The Champions, teve também Capital Inicial, mas teve Offspring com The Kids, Orange, Alright. Tava valendo no WhatsApp, par de ingressos pro show do Camisa de Vênus, dia 10, sexta-feira, 10 de julho, sexta, no Manifesto Bar. Quem tá levando é o Marcos Eduardo Carvalho. Marcos Eduardo Carvalho tá levando par de ingressos pra curtir esse show. Bom show pra você, Marcos. Fique tranquilo, fica nome na lista, tá? Não precisa retirar aqui, você vai receber aí uma mensagem com tudo certinho. Quem quiser comprar ingresso para esse show no Manifesto Bar, dia 10, sexta, Camisa de Vênus, é clubedoingresso.com, tá bom? Fica a dica. E a partir de agora, 8h49, dá tempo de mais um prêmio. Tá valendo, então, par de ingressos pro show do Masters of Voices. 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É uma noite aí com várias vozes lendárias aí que marcaram gerações do metal mundial, como Edu Falaschi, Eric Martin, Rip Owens. Vai ter clássicos aí de bandas como Angra, Mr. Big, Judas Priest. Então, se tiver afim de concorrer a par de ingressos para esse super show no dia 11, sábado, no Santo Rock Bar em Santo André, Masters of Voices, você manda seu nome completo e RG no nosso WhatsApp a partir de agora, tá bom? 989-2159-89. Mas corre, hein, que vai ser rapidinho esse sorteio. Vamos de Sugar Ray com Every Morning.

0: Jam, Better Man, aqui na Rádio Rock, finalizando uma hora de música. Tava valendo par de ingressos pro show Masters of Voices, dia 11, sábado, no Santo Rock Bar em Santo André. Vai ser um show com uma das maiores vozes aí, né, que marcaram gerações do metal mundial, como Edu Falaschi, Eric Martin, Rip Owens. E também vai ter clássicos de bandas como Angra, Mr. Big, Judas Priest e muito mais. Quem tá levando é Eric Xavier de Souza. Tá levando esse par de ingressos. Quem quiser comprar, ingressomaster.com, tá bom? E fique tranquilo, Eric. É nome na lista também, não precisa retirar aqui na rádio, tá bom? Você vai receber aí as informações tudo certinho. Tô indo pro break. Na sequência tem Voz do Brasil pra quem tá no rádio. Mas no aplicativo e no site da Rádio Rock, você já sabe, a gente continua com música, tá bom? Acesse aí radiorock.com.br.
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3: Fala pessoal, Bento Mello aqui para mais um Tour Rock Bola nessa terça-feira, dia 30 de junho. Seguimos aqui com Copa do Mundo, segunda fase, a famosa fase de 16avos de final. E o Brasil entrou em campo ontem e venceu o Japão no sufoco de virada por 2-1, gols de Casemiro e Gabriel Martinelli no finalzinho, no último lance, mas é isso, Brasil classificado. Logo depois, a Alemanha foi surpreendida pelo Paraguai, empate por 1-1 no tempo regulamentar, depois prorrogação, a Alemanha chegou a ter um gol anulado pelo VAR e a disputa foi para os pênaltis, onde o Paraguai levou a melhor 4-3, dois jogadores do Palmeiras conferiram suas cobranças, foram eles Gustavo Gomes e Maurício. E para encerrar os jogos de ontem, Holanda e Marrocos também ficaram no 1-1, Marrocos empatou no finalzinho do tempo regulamentar, depois continuou empatando na prorrogação e pênaltis, uma disputa de pênaltis completamente maluca. O goleiro da Holanda conseguiu tomar um frango num pênalti, que é raríssimo. E é isso, o Marrocos passou 3-2 nos pênaltis. Hoje temos mais três jogos. Primeiro, às 14h, Costa do Marfim, Noruega. Esse jogo define o adversário do Brasil nas oitavas de final. Depois, às 18h, temos França e Suécia. Esse jogo define o adversário do Paraguai. E para encerrar, às 22h, México, um dos donos da casa, enfrenta o Equador. E o vencedor desse jogo fica aí no aguardo de uma partida de amanhã, que é Inglaterra e Congo. Beleza, pessoal? Valeu!
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